0: hora certa, 21:02.
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0: Quem pega aí é o servente, servente dele. O Guilherme do Lajado, popular Pirulito.
1: Valeu, Guilherme, o Pirulito. Um abraço. A Leonice tá pedindo aqui, boa noite, Cláudio Cordeiro, tudo bem? Gostaria de pedir uma música. Agradeço se for atendida. Ela apagou lá, rapaz, apagou qualquer música. Quem pede é ouvinte de todas as noites. A Leonice é bem aí do Marumbi dos Ribeiros. Toque uma música do Trio Venã com uma cachaca. Agradeço se for atendida. Eu não tenho as gravações aqui dos amigos aí do Trio Venã. Alô, Venã! Olha, estão pedindo suas músicas aqui no programa, né? E aqui, ó. Boa noite, professor. Rode uma música, uma valsa bem bonita, oferecendo para o pessoal do Grupo Rondon. Para o Grupo Conviver de hoje, muito produtivo. Que pro ano voltem. Um abraço aí, pessoal. O grupo do Rondon, né? Estive conversando lá com algumas, né? Algumas meninas. E elas falaram que têm um prazer, gostaram muito daqui de Rio Azul, né? Então, assim esperamos com novidades. Eu, Sebastiana, ela que está fazendo agradecimento aí e mandando música lá pro pessoal. Para o grupo, todo o grupo do Conviver Novo Amanhã, né? Sebastião, um abraço aí para o Mário também. Alô, Mário, um abraço. Boa noite, professor, tudo bom? Toque a música com o milionário José Rico. Decida para ouvir a Cira Lídia Santos. Vamos para frente aqui. Boa noite, Cláudio. Estou ouvindo o teu programa. Sou teu fã. Toque a música Cheio de Alegria, oferecendo pro filho Paulo Barcos, Nora Terezinha, para os netos acima da O Sabiá da Vila Feliz, que vai tocar amanhã. Vai tocar amanhã onde, meu amigo? Amanhã? Eu não sei. Eu não tô sabendo. Vai tocar amanhã onde? A Elizabeth tá pedindo blusa amarela com giro e geno e a música Igreja Azul, só para curtir. Valeu, aqui tem o seu Alberto. Alô, seu Alberto, boa noite.
2: Olá, Cláudio Cordeiro, uma boa noite. Desculpa que tá tarde mandar áudio, mas mande pra família Voitório aí do Lajado dos Melo. São meus parentes, com certeza. É o Daniel o nome dele, né? Não sabia, né? Acho que é filho do falecido José, certo? E o Chico lá também, que é parente nosso, mas há anos já faleceu, né? Então manda pra eles lá um abração. Fala que estamos se escondendo aqui no Putinga e Rebouça, tá bom?
1: Putinga e Rebouça.
2: E manda lá, roda uma música aí do Léo Carreto e Robertinho pra eles lá, tá bom? Qualquer música que você roda Léo Carreto e Robertinho, tá bom. Fica com Deus aí. Abraço e abraço, turma do Lajado dos Melo aí. A turma do seu Daniel Voitoli. É meu segundo primo, com certeza. Só a família que não presta, né? Com certeza. Só a bagaceira, né? Matou o irmão, seu Cláudio Cordeiro. E se der, também roda uma dos mirins, aquela do Javali, pra nós.
1: Do Javali?
2: Pra eles oferece lá. Sucesso, até mais. Com Deus, conversamos.
1: Até mais, meu amigo. Vamos ver aqui quem mais participando aqui. O senhor Alberto já falou e agora aqui, alô, alô, boa noite, quem fala conosco, boa noite.
3: Boa noite, Cláudio, tudo bom? Toca a música Tarzan Boy, muito pô, Biluzão, Nem do Potreiro, o Solitário e o Ratinho.
1: Vamos ver se
3: quem pede e pra mandar pro Danielzão, pedreiro fora do Lajado.
1: Muito bem.
3: Daí nós estamos na atividade.
1: Beleza.
3: Quem pede é o André.
1: André. Tá certo. E aqui, boa noite, Cláudio, toque a música só por telefone. O Éder Silva que pede. E aqui tem mais áudio. Alô, boa noite.
0: Fala, Cláudio. Bom, boa noite. Manda a música aí pros Vaitovs. Tem uns de reburso, um do Lajado. Meu amigo,

0: Vamos ver aqui.
1: Claro, PCD, Rebouça aí. Nós temos junto com o Danielzão, hein? Daniel do Lajado, vai top.
0: E
1: esse lá da Rebouça, que eles estão com muita saudade dele.
0: Alô, boa noite.
1: É pedido do Danielzão aí, né? Não é ele que tá mandando, mas ele mandou entregar o recado.
2: Tá certo. Aqui, ó, Cláudio. É, eu perguntei quem vai tocar amanhã. Amanhã, tá. Ele tá perguntando que vai tocar amanhã. Amanhã é a Conexão Gaitaço. Então, o nosso músico, gaiteiro, cantor, grava a música em casa e manda aqui no 999-1997-52 amanhã, a partir das 20 horas. E o Sabiazinha com certeza vai mandar uma moda de viola e cantar também, né, Sabiá? Então estamos aguardando. Amanhã é Conexão com Gaitaço, né? Então é a gravação feita o gaiteiro de casa para talento, talento pro bovão, né? E daí na semana que vem, na próxima semana, né? Semana que vem vai ser o Geraldo Moraes e convidados, né? Tá certo. Deixa eu ver aqui, Leonora. A Leonora tá pedindo aqui música Jantar com Jesus só para os filhos Gleiciane, Keller, Gabriel. Assina a mãe Leonora. Mas toque a música, estou com muita saudade deles, dos filhos. Faz tempo que não vê, né? Não vê eles. Tá certo, mas vamos ver se dá tempo, né? Muito bem, Leonora.
3: Cláudio, Cláudio Cordeiro, desculpa que estou mandando mais um aí.
2: Sim.
3: Fala para eles lá que tenho duas cordeões aí para nós tocar. Daniel toca o teu Carlinho, agora que eu me lembrei, o Carlinho, filho do seu José.
2: Olha,
3: com saudade deles. E a dona Neuza aí, que era esposa do seu José, certeza. Espero que esteja tudo bem de saúde aí. Abração. Tudo de bom e até mais. Conversamos. Alberto do Putinga, conversamos. Fique com Deus, até mais.
2: Um abraço, obrigado aí. Tem mais? Alô, boa noite.
4: Boa noite, Cláudio. Toque a música Horizonte Azul pra nós aí, que estamos indo lajado, curtindo uma música aí e tomando um gole com os pés.
2: Tá no
4: com o Lucas, o André, o Rafael. Eita. E o Vitor.
2: Tá certo. Vamos lá, então. Com Horizonte Azul do Lucas e Luan. E com essa música a gente vai tirando o time de campo. Amanhã tem mais. Amanhã é Conexão Gaitaço. Alô, gaiteiros, músicos de plantão. Mande o áudio aí amanhã, a partir das 20 horas, pro programa do Cláudio. E aí o assunto quer ser o modão. Um abraço, gente. Uma boa noite, bom sono, bons sonhos. Bom dia de trabalho para amanhã. A gente se encontra à noite. Combinado? Tchau, gente!

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2: Boa noite, 22:24 na sua estação. Boa noite, 22:24 na sua estação.
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0: Olha a hora, 22:46.
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0: pontualmente 23 horas agora. Boa noite a você.
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0: E a gente segue juntos, curtindo a melhor programação na sua noite. 23 horas e 15 minutos agora.
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0: Olha a hora certa, 23:49.
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0: meia-noite.
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2: Guilherme Santiago.
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0: Meia-noite e 18 minutos.
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licença, peço por favor, o trem tá passando, a todo vapor. Suba a bordo, pegue sua passagem, é só alegria, então não perca essa viagem, vem!

0: valendo.
1: Quem aprendeu? Quem aprendeu aí? Quem aprendeu? Ó, acende daquele jeito que acendeu aquela hora lá pra nós, só pra nós enxergar o povo aqui. Aí apaga esse seguidor só um pouquinho aí pra nós, só pra nós vir. Joga a mão lá em cima, todo mundo assim, Barretão. Pra você que tá, que ainda tem esperança da sua mulher assumir que você tá certo, joga a mão lá em cima. Pro lado, pro

0: Viva, viva.
1: E mais um pouquinho ainda, viu? Tem muito. Tem de sol.
0: Sentimento.
2: Você sabe que a gente sempre acaba virando assunto delicado nas rodinhas, né, comandante?
3: Com certeza.

0: Benuto.
1: Tamo junto.
2: Sucesso aí!
3: Que gostou, faz barulho? Faz barulho.
2: Obrigado, Goiânia! Que rolo bom, deu rolo, hein?
0: Obrigado, gente.
4: Na pulseira de Jontex no porta-lua.

0: Uma hora e um minuto.
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1: Capelinha de Tábua.

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0: 2 horas e 1 minuto.
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0: 2:17.
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Eu sou a luz, a verdade, o caminho, a vida. 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Foi o que Jesus falou. E o que ele pediu? 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

0: 2:47.
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0: 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É isso.
1: 3:02.
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0: 6:17.
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0: 4:01.
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0: 4:32.
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2: É, bebê. 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
3: Mais uma vez.
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0: 5:03.
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0: 5:46.
1: Olá, amigo, minha amiga, gente boa, pedimos licença para chegar mais uma vez na sua casa e no seu trabalho, onde você estiver, trazendo para você, para sua família, para todo mundo, né? Mais uma nova edição do programa O Homem e a Terra, nesta sexta-feira de lua nova, 17 de julho de 2026, data em que se comemora o Dia da Proteção às Florestas e o Dia do Curupira também. Começamos aqui o nosso trabalho contando para você que agora no próximo dia 30 deste mês de julho acontece em Dois Vizinhos a terceira edição do Inova Queijo Sudoeste, um evento promovido pela Sociedade dos Produtores de Queijo Artesanal do Sudoeste do Estado, com várias instituições parceiras que tem como objetivo, né, valorizar o trabalho das famílias rurais ali que trabalham com a transformação do leite, fortalecer a economia regional e projetar, né, o Sudoeste do Paraná como referência nacional na produção de queijos artesanais. É, aproximando o conhecimento científico da realidade aí das propriedades que beneficiam o leite, incentivando a inovação, promovendo conexões entre produtores e especialistas e fortalecendo toda a cadeia produtiva do leite na região também. Bom, o encontro começa às 8 da manhã, vai até o final da tarde e pela manhã a gente destaca aqui a palestra do professor Antônio Fernandes, que vem lá de Minas, né? Ele que trabalha na Universidade Federal de Viçosa e vai falar sobre base tecnológica e consequências na produção de queijos artesanais de qualidade. À tarde, o gerente da Associação Paranaense de Criadores de Bovinos da Raça Holandesa fala sobre monitoramento e gestão da qualidade do leite. Na sequência, o especialista Leonardo Secádio apresenta a palestra A Ciência por Trás da Produção de Queijos. E tudo termina então, né? O trabalho termina lá. Com as especialistas Leila Okumura e a mestre queijeira Flávia Rogoski falando sobre o tema Sabor não sustenta o negócio sozinho, mostrando, né, que produzir com qualidade é essencial, mas transformar qualidade em negócios sustentáveis exige gestão, marketing, posicionamento e acesso ao mercado. Como já falamos dessa terceira edição do Inova Queijo Sudoeste, acontece na cidade de Dois Vizinhos, no próximo dia 30 deste mês de julho. Ela é uma promoção da Associação dos Produtores de Queijo Artesanal do Sudoeste do Paraná. E você que ficou interessado pode conseguir mais informação falando aí com o pessoal da Secretaria Municipal de Agricultura de Dois Vizinhos, também com o pessoal da Associação lá dos Produtores de Queijos da região. E destacando que para participar é preciso fazer a inscrição antecipada e que as vagas são limitadas, tá certo? Então, não perca tempo. Ah, já que estamos falando em queijos, eu aproveito para lembrar mais uma vez que já estão abertas as inscrições aí para o terceiro prêmio Queijos Paraná, que neste ano também terá o concurso Queijo Colonial Paraná, né? Você que está interessado em participar pode saber mais sobre o regulamento, também acessar o formulário, né, para inscrição, indo até o site da FAEP, que é a Federação da Agricultura do Estado do Paraná. E o endereço é www.sistemafaep.org.br. Bom, e agora na próxima sexta-feira, dia 24, né? Você que é produtor de grãos na região de Maringá não pode deixar de participar do Dia de Campo sobre culturas de inverno que acontece no período da tarde, né? Lá na propriedade da família dos irmãos José e João Marangoni, né? No município de Paissandu. Vamos agora saber mais detalhes sobre a programação do evento, falando com o agrônomo Silvio Ferrari. Tudo bem? Tudo certinho com você, Silvio?
2: Olá, Marildo, tudo bem?
1: Primeiro me conta, né? O que é que vocês vão mostrar para os participantes lá na propriedade do João e do José?
2: Marildo, nós vamos estar demonstrando aos produtores alternativas de manejo de culturas de inverno, cereais de inverno, mixes de plantas de serviço de inverno, que ele poderá estar implementando em parte da sua propriedade o ano que vem, para que obtenha um resultado melhor na safra de verão. Porque fazendo um bom manejo de inverno, nós conseguimos melhorar as condições físicas, químicas e biológicas, principalmente do solo. Isso certamente vai favorecer a colheita da cultura de verão, que no nosso caso é a soja, né?
1: E aí, o que você quer dizer com bom manejo de inverno, o Silvio?
2: Marildo, a questão que a gente sempre discute com os produtores é que nós temos que ter uma preocupação constante com a proteção e a cobertura do solo. Preferencialmente, o solo tem que ficar coberto praticamente o ano todo, seja com culturas comerciais, seja com plantas de serviço, de plantas de cobertura, para que a gente proteja o solo do processo erosivo, chuvas excessivas, elevação de temperatura e também melhore as condições do solo internamente com um sistema diversificado de raízes, de plantas diferentes. Nós conseguimos aumentar gradualmente o teor de matéria orgânica, a melhoria da estrutura do solo, mas e principalmente nós conseguimos melhorar a parte microbiológica do solo, ou seja, nós ativamos a vida microbiológica que está dentro do solo, que isso é muito benéfico.
1: Bom, isso que vocês vão apresentar nesse dia de campo já é uma solução colocada em prática aí por agricultores da região de Maringá?
2: Sim, alguns produtores já estão colocando em prática. Nós, todo ano, nós damos orientações e apoiamos e acompanhamos alguns produtores que já vêm fazendo, porque nós entendemos que a sucessão soja e milho, com o passar dos anos, ela é antieconômica. Se você fizer o somatório de produtividade, custos e lucratividade, com o passar de 4, 5 anos, ela praticamente, ela empata ou tem algum ano que até fica negativo. Então, a nossa ideia é que dentro de um período de tempo, ele não plante milho em parte da área, ou se ele optar em toda a área, dependendo da situação, e ele plante cereais de inverno, trigo, centeio, as aveias, branca ou preta, ou mixes de plantas de serviço de inverno. Com isso, ele consegue melhorar essas condições do solo e no final do período de 3-4 anos, ele consegue aumentar a produtividade, tanto das culturas de verão quanto as de inverno, que depois na sequência ele vai plantar milho safrinha no próximo ano. E com certeza ele vai ter um ótimo resultado.
1: E como produtor interessado pode participar, hein, Silvio?
2: Então, nós distribuímos os convites, né, para nossos agricultores, os grupos de WhatsApp, mas o convite está aberto para quem conseguir participar. Vai acontecer na sexta-feira do dia 24, a partir das 13h30 da tarde. A área fica bem na entrada do município de Paissandu. E também, Amarildo, é interessante que a gente fale que além dessa demonstração, desses manejos, nós vamos ter também outros parceiros, outras empresas que farão demonstração de máquinas, implementos e também orientações a respeito de correção de solo, uso de calcário, uso de gesso, uso correto de fertilizantes. Então vai ser uma programação assim, bem diversificada e a gente tem certeza que teremos uma participação muito efetiva dos agricultores, tanto de Paissandu quanto da região.
1: Valeu, Silvio, muito obrigado por falar com a gente. Bom dia de campo, né, para todos vocês nessa próxima sexta-feira. Forte abraço e até um outro dia.
2: Obrigado, Amarildo. Nós que agradecemos e estaremos aguardando os agricultores. Um abraço.
1: Falamos aí com o agrônomo Silvio Ferrari, né, que deu detalhes para você, para gente, aqui sobre o dia de campo de culturas de inverno, que acontece agora na próxima sexta-feira, dia 24, lá na lavoura, né, dos irmãos José e João Marangoni, que fica na entradinha, né, da cidade de Paissandu. Era esse, hein, o recado que a gente tinha para hoje. Vamos ficando por aqui, desejando a todos vocês uma ótima sexta-feira, um excelente final de semana também. E até segunda, até semana que vem, quando estaremos aqui mais uma vez conversando com você, né? Trazendo para você e para sua família também uma nova edição do programa O Homem e a Terra. Forte abraço para todo mundo. Fiquem com Deus e até lá.

O Senhor é meu pastor, nada me falta. Ele me faz deitar em verdes pastagens. As águas do repouso me conduz. Ele me reanima. Pelos bons caminhos me conduz, para a honra do seu nome. Mesmo se eu andar por um vale de sombra e de morte, não receio mal algum, pois estás comigo. Teu bastão e teu cajado me dão segurança. Diante de mim, fazes servir uma mesa em face dos meus adversários. Perfumas a minha cabeça com óleo. Minha taça é inebriante. Sim, felicidade e fidelidade me acompanham todos os dias da minha vida, e retornarei à casa do Senhor para longos dias.

Em nome do Pai, do Filho e do Espírito Santo. E com licença, patrão celestial, vou chegando despacito, enquanto servo amargo de minhas confidências, porque o romper da madrugada e o descambar do sol, tomara que todo mundo seja com o irmão. Eu pensei que qualquer guasca, bem pilchado, de faca, rebenque e esporas, não se afirma nos arrais da vida, se não se estriba na proteção do céu. Ouve, patrão celeste, a oração que te faço. Ao romper da madrugada e ao descambar do sol, tomara que todo mundo seja com meu irmão. Ajuda a perdoar as afrontas e não fazer aos outros o que eu não quero para mim. Perdoa, meu Senhor, porque rengueando pelas canhadas da fraqueza humana, de quando em vez, quase sem querer, eu me solto por ter afora. Eita, putrilho chucro, renegado e caborteiro. Mas eu te garanto, meu Senhor, quero ser bom e direito. Ajuda-me, Virgem Maria, primeira prenda do céu. Socorre-me, São Pedro, capataz da estância gaúcha. Mas para fim de conversa, vou te dizer, meu Deus, mas somente para ti, que tua vontade leve a minha de cabresto para todo o sempre e até a querência do céu.

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2: Eita nós! Bom dia, bom dia, bom dia, bom dia! Estamos chegando por aqui, rapaziada. Programa Alma de Campo no ar pra toda a nossa região aqui pelas ondas da 97.9.

Estou 17 de julho de 2026. Hoje, meu amigo velho, tá aquele friozinho, mas tá tranquilo, calmo e sereno, né? Hoje é dia de Beato Inácio de Azevedo. Hoje é dia de alegria e felicidade, sexta-feira abençoada e iluminada. Tamo junto! 999-199752, WhatsApp, manda seu recado, pede sua música com muito carinho, a gente vai programando do jeito que você gosta. Melhor do camperismo por aqui, tapendo o chapelão com o malojão por aqui, né? Vamos que vamos, dele aqui é dele, gurizada! Meus amigos agricultores, fumicultores, trabalhadores e trabalhadoras do campo e da cidade, a você que já tá chimarrando, tomando seu café, a você que tá na peleia, no trabalho, o pessoal das indústrias, das firmas de toda a região, o pessoal aí dos pátios das prefeituras, o pessoal que tá atracado com seu veículo e pelas BRs, meus amigos caminhoneiros, a moçada dos brutos, bom dia moçada, fé em Deus e pé na tábua, o pessoal dos postos de gasolina, os frentistas, os vigilantes, a você que já tá chacoalhando o shark aí, eita, sexta-feira rapaziada, tá louco de bom de especial, né? Vamos que vamos, são 6:03 da manhã, olha a hora, aumenta o volume, bom dia!

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1: 6:13.
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nesse tranco, velho, bagual. Estamos seguindo o rumo aqui, rapaziada, com um chimarrão, velho, bem especial. Erva mate madrugada, o pessoal da Madrugada Alimentos, aquele abraço. Erva mate de fundamento, rapaziada. Aí que eu

Ademir, bom dia, Malojão, bom dia, se possível, uma do grupo Carqueja pra nós. Claro que sim, já vai ser o grupo Carqueja. Valeu, meu amigo velho, obrigado pela companhia. Quem mais por aqui, quem mais, quem mais? A Marta lá no bairro Lagoa, Irati. Alô, Iratizão, velho de guerra. Alô, bairro Lagoa, ouve Talento FM. O pessoal tá por lá sintonizado. Valeu, valeu, Iratizão, velho de guerra. Toda a região ligada aí, né? Obrigado pela companhia, pela audiência. O compadre Rui tá ligado. Alô, Rui. Como é que tá, Rui? Testou, Malojão. Vamos atracar, né, Rui? Sexta-feira, velho, descuiambá. Barbaridade, né? Forte abraço, quem mais por aqui? Pessoal lá de meus amigos de Contenda. Alô, patrão preto, alô, rapaziada. Uma equipe rumo ao rodeio de Irati, né? Eita. Final de semana pegada, né? Essa hoje é pegada. Barbaridade. Forte abraço, meu amigo, velho. Pé em Deus e pé na tábua. Obrigado pela companhia de vocês, pessoal ligadaço, né? Quem? Toda a nossa região aí. Tem mais por aqui? Alô, meu amigo Luiz Cláudio. Ô, parceiraço. Como é que tá? Firme nos arreios aí? O Marco Velho lá em Malé. Alô, Malé. Como é que tá, Malé? Bom dia, Malé. Ouve Talento FM. Alô, Marco Velho. Mas que beleza. Atracado por aí. Aumenta o volume então, 6:19 da manhã.

0: 6:33.
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0: chance fole, gaiteiro velho.
1: Balança aqui, balança. Vamos ver quem tá curtindo a programação, mas antes eu quero falar pra vocês da RD Barracões, isso mesmo, precisando de barracão, RD Barracões. 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

Bom dia, Malojão. Aqui é Danielzinho da Vila Feliz. Sextou. Roda a música nos quatro godelhos. Louco, de bem. Preço para todos que estão na escuta. E bora pra lida, porque quem ganha dinheiro parado é pedágio. Um abraço, Danielzinho. Forte abraço, meu amigo velho. Bom dia. Toque a música. Relógio quebrado para o meu pai, José Chibes. Quem manda é sua filha, Isabel. Isabel. Alô, seu José Chibes. Raposioda. Estão curtindo a programação, claro que vamos atracar. Tem mais por aqui, bom dia. Bom dia, meu amigo Marcos Aracinive, tá ligado comigo, valeu, Marco. É, parceiro, velho. Tá tomando um mato por lá e curtindo uma lojão, velho, de guerra, velho. Forte abraço pra você. Quem mais por aqui? A Flaviane, bom dia, Malojão. Bom dia, Flaviane, como é que tá você, minha querida? Forte abraço. Tá também tomando chimarrão e curtindo a programação. Aumenta o volume.

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1: 6:50.
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11: Olha só a previsão do tempo para a cidade de Rio Azul para hoje. Hoje não devemos ter pancadas de chuva, temperaturas chegando a casa dos 20 graus. Segundo fontes climáticas, o tempo segue estável e sem previsão de pancadas e deve seguir assim ao longo de todo o final de semana. Maiores informações ao longo da programação, 6h57.
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11: 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Vamos ver quem tá curtindo aí. Bom dia, meu amigo, bom dia. Bom dia, parceiraço, né? E o meu amigo José Amauri Paulilha. Como é que tá, parceiro? É, bom dia, bora pro Rodeio Irati. Te vemos lá. Alô, Tanaka! Claro que sim, meu amigo, velho. Aquela gelada, né, rapaziada? Eita, Tanaka, velho. Aí que eu me refiro. Bom dia, Malojo. Bora partir lenha. Bora, meu amigo Lauro Bueno. Como é que tá, Lauro? Tá querendo fazer escorrer o suor no sovaco cedo já?

0: 7:05.
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11: Bom dia, André. Bom dia, queridos ouvintes da Rádio Talento FM que estão sintonizando. Bom dia, querido amado povo de Deus. Iniciemos este novo dia, ouvir e meditar a palavra de Deus. Em nome do Pai, do Filho e do Espírito Santo. Amém. O Senhor esteja convosco. Ele está no meio de nós. Proclamação do Evangelho de Jesus Cristo segundo Mateus. Glória a vós, Senhor. Capítulo 12, versículo 1 até 8. Naquele tempo, Jesus passou no meio de uma plantação num dia de sábado. Seus discípulos tinham fome e começaram a apanhar espigas para comer. Vendo isso, os fariseus disseram-lhe: "Olha, os teus discípulos estão fazendo o que não é permitido fazer em dia de sábado." Jesus respondeu-lhes: "Nunca lestes o que fez Davi quando ele e seus companheiros sentiram fome? Como entrou na casa de Deus e todos comeram os pães da oferenda, que nem a ele nem aos seus companheiros era permitido comer, mas unicamente aos sacerdotes? Ou nunca lestes na lei, em dia de sábado, no templo, os sacerdotes violam o sábado, sem contrair culpa alguma? Ora, eu vos digo, aqui está quem é maior do que o templo. Se tivesses compreendido o que significa: quero a misericórdia e não o sacrifício, não teríeis condenado os inocentes. De fato, o Filho do Homem é Senhor do sábado." Palavra da salvação. Glória a vós, Senhor. Caríssimos irmãos e irmãs em Cristo, celebramos hoje o martírio do bem-aventurado Inácio de Azevedo e seus companheiros. Ele nasceu em Portugal em 1526, filho de Dom Emanuel e Dona Violante, ambos descendentes de famílias lusitanas ricas e nobres. Recebeu uma cuidadosa educação e aos 18 anos tornou-se administrador dos bens da família. Entretanto, sua vida mudou após participar de um retiro espiritual em Coimbra, tocando profundamente o seu coração. Decidiu abraçar a vida religiosa e ingressou na Companhia de Jesus em 1548. Era a idade das grandes ideias, dos sonhos e das grandes esperanças. Mais tarde foi enviado como missionário jesuíta ao Brasil. Depois retornou a Portugal com a missão de convocar novos companheiros para a evangelização. Durante a viagem de volta ao Brasil, em 1570, ele e seus 39 companheiros foram atacados por corsários anticatólicos e sofreram o martírio. Sendo degolados por permanecerem fiéis à fé em Cristo. A semelhança desses mártires, sejamos também mensageiros do amor de Deus, junto àqueles que sofrem sob os fardos da opressão, do desânimo e da desesperança. Em nossa caminhada, nem sempre as coisas acontecem como desejamos. Quando isso acontece, não devemos nos deixar vencer pelo desânimo. A vida é marcada por altos e baixos, alegrias e tristezas. Se não aprendermos a acolhê-la como ela é, viveremos sempre insatisfeitos, desejando uma realidade diferente que jamais alcançaremos. Permaneceremos reclamando e lamentando o modo como as coisas deveriam ser, esquecendo-nos que de viver com esperança o presente que Deus nos concede. Na busca constante pelo verdadeiro sentido da vida, iluminados pelo Evangelho, podemos proclamar com confiança: O Senhor, meu coração em vós espera. Por vós há de vir o meu espírito. No Evangelho de hoje, Jesus é criticado pelos fariseus por causa das atitudes de seus discípulos, considerados, segundo eles, transgressores da lei do sábado. As leis religiosas são importantes, mas devem estar sempre a serviço do Senhorio de Cristo, cuja maior preocupação é o bem da humanidade e a salvação de todos. Por isso, Jesus responde com firmeza: Quero a misericórdia e não o sacrifício. Com essas palavras, convida-nos a cultivar um coração sensível e solidário diante das necessidades e dos sofrimentos dos irmãos, aproveitando a vida como oportunidade concedida por Deus para praticar o bem e viver os seus mandamentos. Em vez de estarmos constantemente observando os erros dos outros para julgá-los, somos chamados a encher o coração de bondade e amor, colaborando para a construção de uma sociedade mais justa, fraterna e humana. Jesus percebe que seus adversários interpretam a lei de maneira equivocada. As leis são importantes, mas não estão acima da vida. Elas existem para favorecer a vida, jamais para oprimi-la. As pessoas misericordiosas realizam a vontade de Deus, enquanto uma religiosidade reduzida apenas a ritos e sacrifícios, sem compromisso com a vida, perde seu verdadeiro sentido. Que a nossa prática religiosa seja sempre coerente com os ensinamentos de Jesus, livre de opressão, condenações e julgamentos. Que saibamos colocar o amor a Deus e ao próximo acima de tudo, aproveitando cada momento da vida para fazer o bem, aprendendo com nossas falhas a sermos pessoas melhores diante de Deus e dos irmãos. Oremos. Ó Deus, que escolhestes Inácio de Azevedo e seus companheiros para regarem com seu sangue as primeiras sementes do Evangelho lançadas na terra de Santa Cruz, concedei-nos para vossa maior glória professar constantemente a fé que recebemos de nossos antepassados. Por nosso Senhor Jesus Cristo, vosso Filho, que Deus e convosco vive e reina na unidade do Espírito Santo por todos os séculos dos séculos. Amém. O Senhor esteja convosco. Ele está no meio de nós. Que desça sobre vós, vossas famílias, trabalho e compromisso nesse dia, a bênção e a proteção de Deus Todo-Poderoso, Pai, Filho e Espírito Santo. Amém. A todos tenham um bom dia abençoado e viva o coração de Jesus em nossos corações e nos corações de todas as pessoas.

0: 7:20.
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só alegria por aqui. É, e com você do outro lado do rádio, melhor ainda. 999-199752 é o WhatsApp. Manda seu recado, pede sua música, pede seu sucesso. Aqui a gente toca os sucessos do passado, do presente, os lançamentos. E sempre com você, nos ajudando na programação e na Talento FM, que é bem melhor e mais gostosa de se ouvir. Vem pra cá você também. Vamos batendo o chapelão pra toda a rapaziada do campo e da cidade, onde quer que você esteja. Desde já agradecendo a você que sempre tá todos os dias com a gente aqui na Talento FM. Vamos junto, se liga aí.

0: 7:39.
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9: Bem, meus amigos, só me resta agradecer mais uma manhã junto com vocês. Estaremos aqui novamente, se assim nos permitir o patrão velho, lá de cima. Que Deus abençoe, ilumine, derrame bênção e glória, saúde e paz. O resto a gente corre atrás. Vou deixar minhas

0: 7:46.
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0: 7:48.
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0: Olá, uma excelente sexta a você. Hoje é dia 17 de julho, começando agora mais uma edição nesta sexta ensolarada em Rio Azul de tempo bom. Agora são 7:51. Um bom dia, um excelente trabalho para você. Excelente dia para você que está indo para o trabalho agora, para quem já está no trabalho desde cedinho, para você trabalhador que está indo ali da todos os dias. Não importa se faz chuva, se faz sol, frio, calor, você está aí na luta todo dia. Então, meu bom dia para você. Obrigada pela sua sintonia. Sua sintonia é muito importante para gente. A máxima hoje, gente, chegando até os 23 graus ao longo da tarde. A temperatura neste momento em 10. E a previsão de tempo bom para hoje, viu? Céu claro, dia ensolarado, não tem previsão de chuva. Amanhã também, um dia bem parecido com o de hoje. Mínima de 11 graus. A máxima também na casa dos 23. Tempo bom, dia ensolarado para amanhã. Essa é a previsão atualizada pelo Cimepar. Chuva, gente, a próxima chuva prevista lá para o dia 22 de julho, quarta-feira, com 17,1 milímetros. Na quinta-feira, dia 23, tem mais 33,9 milímetros. E na sexta, dia 24 de julho, tem 10,5 milímetros. Então, da quarta-feira, dia 22, até a sexta, dia 24 de julho, tem previsão de chuva. Essa é a próxima chuva prevista, de acordo com o Cimepar. Essa previsão ainda pode mudar, viu? Mas qualquer atualização vamos trazendo para você ao longo da programação. Interaja com a gente, WhatsApp 999199752, para você enviar sua mensagem, contar o que você anda fazendo, interagir aqui com a gente na programação. E vamos até Curitiba com o nosso parceiro Jomar Valença, trazendo os destaques, o que acontece pelo Paraná, em parceria com a rede AERP. Jomar, bom dia.
1: Alô, alô, muito bom dia, Thaís Vieira e equipe do Talento Notícias, primeira edição. Bom dia, família de Rio Azul. Sexta-feira, 17 de julho, temperatura em Curitiba nesse momento está em 11 graus e vamos para 23 graus, é a previsão para a tarde de hoje. E atenção, a Defesa Civil do Paraná emitiu aviso para risco de ventos fortes até este sábado, dia 18. Segundo o alerta, as rajadas podem passar de 70 km por hora em algumas regiões e chegar a 80 km horários no estado. O INMET também colocou 131 municípios paranaenses em alerta amarelo para vendaval. As áreas de maior atenção ficam no oeste e centro-sul, com risco de destelhamentos, queda de árvores e galhos e interrupção no fornecimento de energia. Em caso de emergência, a orientação é acionar a Defesa Civil pelo telefone 199 ou o Corpo de Bombeiros pelo 193. A Ilha do Mel, no litoral do Paraná, vai receber um mutirão gratuito de castração de cães e gatos entre os dias 28 de julho a 1º de agosto. A ação deve realizar mais de 300 procedimentos em animais da comunidade local. O atendimento faz parte do programa Castra Pet Paraná do Governo do Estado e busca controlar a população de animais, prevenir abandono e melhorar a saúde pública. Os tutores devem fazer o cadastro antecipado, seguindo as orientações repassadas pela organização do mutirão. Com previsão de 23 graus para a tarde de hoje em Curitiba, Jomar Valença com as informações da rede AERP. A todos, uma ótima sexta-feira.
0: Obrigada, Jomar. Para você também, te espero na segunda edição. De olho nas interações do WhatsApp, nosso ouvinte Lúcia Moreto. Lúcia, muito bom dia para você. Ela compartilhou com a gente imagens desse início de manhã, do nascer do sol, lá onde ela mora. Lúcia, conta pra gente, onde que você mora exatamente, qual localidade, qual comunidade. Ela compartilhou aqui fotos, paisagens, gente, belíssimas do interior. Coisa linda, viu, Lúcia? Belos registros que você fez do campo verdinho, céu azul ao fundo, né? As araucárias, o amanhecer do sol, paisagens lindíssimas. Registro do nosso ouvinte, Lúcia Moreto. Elizabeth também tá na sintonia, confirmando audiência, ó, a Lúcia disse aqui para mim que ela mora na divisa com São Mateus. Isso, Lúcia, obrigada pela sintonia, um abração para você. O amanhecer foi bonito por aí, viu? O amanhecer rendeu fotos muito lindas. Abraço também pro Dário, que já tá no chimarrão e no pinhão, gente. A nossa dupla preferida do inverno, né? Chimarrão e pinhão, delícia. Abraço para você e sua família, viu, Dário? Estávamos falando do tempo agora há pouco, gente. Pois é. E o El Niño deve aumentar o volume de chuvas no Paraná até o ano de 2027, até o ano que vem. E a repórter Priscila traz mais informações pra gente.
2: O El Niño de 2026 já foi oficialmente confirmado e deve se intensificar nos próximos meses, com impactos significativos em diferentes regiões do Brasil. Esse fenômeno é caracterizado pelo aquecimento anormal das águas superficiais do Oceano Pacífico Equatorial, e até 2027 deve provocar mudanças no clima em todas as regiões do Paraná, por exemplo. Mas se você não sabe o que isso significa na prática, a especialista em meteorologia, Maria Clara Sasaki, explica como o El Niño impacta o dia a dia das pessoas.
3: Esse fenômeno El Niño traz uma preocupação maior, especialmente para o segundo semestre, né, de 2026. A gente deve ter o El Niño ganhando intensidade, podendo chegar a uma condição de El Niño muito forte, né, com anomalia de temperatura acima dos 2 graus, e isso pode trazer impactos diretos para a população. Temperaturas muito elevadas, dias muito secos, aumento do risco de foco de queimadas, aumento da concentração de poluentes na atmosfera, isso entre norte, nordeste, sudeste e centro-oeste também. E na região sul do Brasil é o potencial para alagamentos, potencial para enchentes, transbordamento do nível dos rios, porque a chuva acaba ganhando muita intensidade e vindo com volumes mais elevados ali para a região.
2: A previsão é de mais de 80% de probabilidade de um El Niño de intensidade forte a muito forte, sendo mais intenso ao longo do inverno e atingindo seu pico entre a primavera deste ano e o verão de 2027. As áreas mais afetadas devem ser o oeste e o sudoeste do Paraná, especialmente a região da bacia do Rio Iguaçu. Agência Rádio Web de Curitiba, Priscila Mur.
0: Sete horas 58 minutos. Agora muito bom dia para você. Eu volto já já.
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6: 7:59.
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3: Pois é, gente, a segunda metade de julho será radicalmente distinta da primeira quinzena do mês no clima do centro-sul do Brasil, com muito mais chuva no sul e temperatura acima, muito acima da média histórica em praticamente todas as áreas do centro-oeste, sudeste e o sul, segundo o que projeta a Metsul Meteorologia. Julho é o segundo mês do denominado inverno climático, que é compreendido pelo trimestre dos meses de junho, julho e agosto. Por isso, julho é o mês central da estação inverno e, como efeito, historicamente costuma registrar ondas de frio. No Rio Grande do Sul, pelos padrões históricos, julho costuma ser um mês chuvoso, enquanto no centro do Brasil se instala a estação seca, com precipitações escassas no centro-oeste, no sudeste e mesmo em parte do Paraná, o que favorece o aporte de umidade em direção às latitudes médias, como do centro da Argentina, Uruguai e o estado gaúcho.

8:02 agora. E a Piscicultura comemora o filé de tilápia estar fora da lista de taxações, gente. A Associação Brasileira de Piscicultura comemora a decisão do governo dos Estados Unidos de manter os principais produtos da tilápia brasileira exportados ao mercado norte-americano fora da sobretaxa de 25% prevista no âmbito da seção 301. A medida entra em vigor em 22 de julho deste ano e preserva a competitividade do principal produto da pauta de exportações do setor. De acordo com a normativa, permanecem isentos da tarifa adicional o filé fresco de tilápia e a tilápia inteira congelada ou resfriada. Apenas o filé de tilápia congelado não foi incluído na lista de exceções e estará sujeito à sobretaxa de 25%.

E após os Estados Unidos confirmarem essa tarifa adicional de 25% sobre diversos produtos brasileiros, né, válida a partir do dia 22 de julho, os principais itens afetados incluem etanol, máquinas agrícolas, vestuário, calçados e papel, enquanto produtos estratégicos como carne bovina, café, petróleo e aeronaves ficaram isentos. Então, os itens, gente, vamos à lista de itens isentos, que é os que não sofreram sobretaxa: carne bovina, né, cortes frescos, refrigerados ou congelados, miudezas, carnes processadas, também café verde, torrado, solúvel e extratos, petróleo e gás natural, também sucos de laranja e frutas tropicais como manga, abacaxi, goiaba, etc. Aeronaves civis, motores e componentes aeroespaciais, também produtos farmacêuticos e químicos para uso médico, peixes e crustáceos como a tilápia, que a gente acabou de falar, atum, lagosta, também celulose e pastas químicas de madeira, mel orgânico e certos produtos metálicos estratégicos. Agora, os itens taxados, né, com a sobretaxa de 25%: etanol, máquinas agrícolas, vestuário, calçados, maquinário elétrico, ferramentas de jardinagem, equipamentos de mineração, papel, açúcar orgânico, produtos químicos diversos e itens industriais processados e bens de capital. A medida deve afetar cerca de 15 bilhões de dólares em exportações anuais brasileiras. O governo dos Estados Unidos justificou as tarifas alegando que o Brasil adota práticas que, abre aspas, oneram ou restringem, fecha aspas, o comércio, citando temas como PIX, etanol, desmatamento ilegal e também pirataria.

0: 8:07 agora. E carnes bovina e suína recuaram em julho e o frango registra alta. Gente, os preços da carne bovina com osso e suína negociados no mercado atacadista da Grande São Paulo vem registrando queda nesta parcial de julho, de 30 de junho a 14 de julho, enquanto o valor do frango resfriado também no atacado da Grande São Paulo está em alta. De acordo com o CPEA, o movimento de baixa das cotações das carnes bovina e suína reflete um mercado ainda marcado pelo consumo doméstico moderado na primeira quinzena de julho, período em que a reposição de estoques no atacado costuma ocorrer de forma mais cautelosa. Segundo o Centro de Pesquisas no Mercado Bovino, a queda nos preços da arroba e a dificuldade de repasse dos preços ao varejo limitam as negociações. Ao mesmo tempo, a oferta mais restrita de animais terminados e o bom desempenho das exportações ajudam a limitar desvalorizações mais intensas. Quanto à carne suína, embora os embarques permaneçam aquecidos, a demanda doméstica ainda enfraquecida mantém as cotações sob pressão. O preço do frango, por sua vez, mantém um desempenho mais favorável, segundo o que apontam pesquisadores do CPEA. Essa proteína tem preço mais competitivo que o das outras carnes e, portanto, beneficia-se do movimento de substituição por parte dos consumidores, mantendo a demanda firme. Segundo pesquisadores do CPEA, para a segunda quinzena de julho, o comportamento das cotações da carne bovina dependerá principalmente da intensidade da demanda doméstica e do ritmo da oferta de animais para abate. Caso o consumo não apresente recuperação consistente, a tendência é de manutenção da pressão sobre os valores das carnes bovina e suína no atacado, enquanto o preço do frango pode continuar encontrando sustentação caso a procura permaneça aquecida. Em Irati, milho R$ 54,00, soja R$ 120,00, trigo R$ 70,00, o boi R$ 335,00, suíno R$ 5,45. Essa é a cotação. Oito horas 10 minutos, bom dia para você que está na sintonia, fazendo companhia pra gente, com sua audiência, interagindo aqui no nosso WhatsApp. Olha, a Cleusa Kochimansky mandou aqui um bom dia de Serra Azul. Oi, Cleusa, bom dia para você. Obrigada pela sintonia. Ela até fez um vídeo aqui, gente, para registrar o céu azulzinho, né, esse manto azul lindo, gente. Sem nenhuma nuvem no céu, né, Cleusa? Que imagem bonita lá. Mandou aqui imagem da casa, né? Enfim, uma árvore belíssima com as flores rosas, acho que é uma cerejeira, né, Cleusa? Abraço pra você, obrigada pela sua sintonia, obrigada pelos registros e uma foto belíssima, vídeo também belíssimo. Bom dia pra Ivani, a Ivani da Vila Nova tá com a gente também, confirmando a audiência. Intervalo e eu volto já com as informações do setor policial da nossa região.
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1: 8:12.
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1: 8:15.

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Muito bem, de volta. Vamos conferir tudo que a Polícia Militar atendeu na nossa região, nesse último plantão. Olha, em Irati, a equipe foi até o bairro São João, onde uma mulher relatou que seu ex-companheiro foi até o seu local de trabalho e ameaçou ela, gente, dizendo o seguinte: a ameaça feita por ele foi a seguinte, abre aspas, ainda vão te achar em uma valeta, fecha aspas. Exatamente, essa foi a ameaça feita pelo ex-companheiro dessa vítima, uma ameaça, gente, algo muito pesado. Ela ainda relatou que ele correu atrás dela, porém não conseguiu alcançá-la. A vítima informou que em uma data anterior, o autor mordeu sua perna direita e pegou seu aparelho celular. Antes da chegada da polícia, o homem saiu do local em um veículo Fiat Palio de cor prata, sentido a cidade de Rebouças. E a polícia orientou a vítima a uma medida protetiva de urgência, fez buscas também e não localizou o autor. Lamentável, né, gente? Mais uma situação de ameaça, né, violência contra a mulher que a gente infelizmente traz aqui. Pois é, e aí que a gente fala, né, que a justiça, ela precisa ser mais eficaz, mais implacável, porque a ameaça, né, ali já houve a agressão física, como tem no relato da vítima, o autor teria mordido a perna direita dela em um dia anterior, mas falando dessa questão da ameaça, gente, a ameaça é um dos primeiros passos para crimes ainda mais graves, né? Então, realmente uma situação, um relato triste, que aquele tipo de notícia que a gente não gosta, né, de trazer. Também em Irati, no bairro Joaquim Zarpelon, ontem à tarde, por volta das 4h15, a vítima disse à polícia que teve um desentendimento com o companheiro, o qual estaria embriagado, e em certo momento ele desferiu um soco no olho da vítima, o que causou uma lesão, um hematoma. A vítima disse que as agressões são recorrentes e que o autor a ameaça frequentemente de morte, e que inclusive as agressões ocorrem, gente, na frente dos 3 filhos da vítima, que são menores de idade. A vítima ainda relatou que não depende financeiramente do autor e não possui filhos com ele. Após as agressões, o autor fugiu da casa para uma área de mata. A polícia fez buscas, porém sem sucesso em localizá-lo. Pois é, por que que daí quando a polícia chega, foge, hein? Por que que corre, né? Tá fugindo por quê? Diante dos fatos, a polícia ofereceu assistência à vítima com relação a pedido de medida protetiva de urgência. Ela foi levada para a UPA para fazer um laudo de lesões e depois encaminhada à delegacia. Também foi oferecido à vítima encaminhamento para casa de um familiar ou para assistência social, mas a vítima então negou. A vítima também foi orientada sobre os canais de assistência, né, os números de emergência. Oito horas 23 minutos agora. Em Bituva,
Em Bituva teve lesão corporal ontem às 7:40, a PM foi acionada às 7:40 da noite, a polícia foi acionada para atender essa ocorrência de lesão corporal após denúncia de que um homem teria sido agredido pela companheira durante uma discussão, gente. A vítima disse que sofreu socos e chutes, enquanto a outra parte também confirmou o desentendimento e informou que ambos haviam ingerido bebida alcoólica, mas negou as agressões. Aí, durante o atendimento, a vítima retirou seus pertences da casa, dizendo que não permaneceria mais no local e informou que não tinha interesse em representar criminalmente pelos fatos. Então, a polícia orientou as partes, né, e fez o boletim de ocorrência. Essas foram as principais situações que a polícia atendeu aqui na nossa região nesse último plantão.

0: E golpe da falsa central telefônica ganha versões mais sofisticadas. Informações na reportagem com Décio Caramigo.
1: O golpe da falsa central telefônica continua fazendo vítimas e vem ganhando versões cada vez mais sofisticadas. Os criminosos usam ligações, mensagens e até números que parecem ser do banco para convencer a vítima de que existe um problema na conta ou no cartão. A partir daí, tentam criar um clima de urgência para obter senhas, códigos de segurança, dados bancários ou induzir transferências e a instalação de aplicativos maliciosos. Para ajudar a identificar esse tipo de fraude, a Federação Brasileira de Bancos, a FEBRABAN, reforça quais cuidados podem evitar prejuízos. O diretor de serviços e segurança da entidade, Rafael Miele, explica.
2: Eles criam a sensação de urgência para que o cliente resolva algo e fazem a vítima agir sem pensar. Por isso, nunca informe senhas, códigos de segurança, token ou dados bancários por telefone ou mensagem. Também não faça transferências para supostamente resolver problemas e jamais instale aplicativos enviados por terceiros. Se houver qualquer dúvida, desligue a ligação e procure o banco apenas pelos canais oficiais. Outra orientação importante é nunca clicar em links recebidos por SMS, WhatsApp ou e-mail sem confirmar a origem.
1: A FEBRABAN reforça que bancos nunca pedem senhas, códigos de segurança ou dados bancários por telefone, nem solicitam transferências para regularizar a conta ou a instalação de aplicativos enviados por terceiros. Caso perceba que caiu no golpe, a orientação é avisar imediatamente a instituição financeira para bloquear os acessos e registrar um boletim de ocorrência. Agência Rádio Web, produção e reportagem, Décio Caramigo.
0: Pois é, informações, orientações importantes que é sempre, sempre válido relembrar, reforçar, né, gente? Porque os golpes acontecem aos montes todos os dias, são muitas vítimas todos os dias e basta um momento de descuido, viu, gente? Né? Basta um momento de descuido, todo mundo, infelizmente, é sujeito a acabar caindo em um golpe, viu? Ninguém tá livre disso, não. E é importante também que a gente não fique julgando as vítimas, viu? Porque você sabe quem que é o errado, né? Não é a vítima que é errada, não. Quem é errada é o estelionatário, o golpista, o vagabundo que tá ali tentando tirar teu dinheiro, tentando te aplicar um golpe. A vítima é só a vítima, ela não tem culpa nenhuma, porque muita gente julga, né? Muita gente julga a vítima como se a vítima fosse a errada. Ah, mas como que caiu num golpe desse? Xinga a vítima, dizendo que foi inocente, que foi boba. Mas todo mundo está sujeito a cair em golpe, viu? Em algum momento, basta um momento de distração, gente. Claro que tem coisas que parecem muito óbvias para gente, mas o óbvio precisa ser dito e não é para todo mundo que aquilo é óbvio. Por isso que é importante trazer sempre muita informação, falar, repetir. Oriente também as pessoas mais velhas da sua família, seus pais, seus avós, né? Pessoas, às vezes, que não têm ali muita habilidade com a tecnologia, não tem muito conhecimento. Então, por isso é importante, né? Prestar atenção nisso, orientar, conversar bastante, tá? Então, importante. Meu ouvinte aqui que mandou foto da cerejeira, gente, ela confirmou que sim, é uma cerejeira, tá muito bonita a árvore, viu, gente? Florida, com as flores rosas, cor de rosa, tá linda, linda, linda, linda essa árvore. Obrigada pela sua imagem, as imagens que você fez pra gente. Cleusa, nossa ouvinte em Serra Azul, obrigada pela sintonia, ela disse que tá muito lindo o dia hoje, verdade, né? O céu tá azulzinho, tá rendendo belas fotos. Abraço pro ouvinte José Valenga, também tá com a gente. Bom dia, José, uma excelente sexta, bom fim de semana pra você. Obrigada pela sintonia.
3: Este é o Giro de Notícias. Eu sou Cassie Balog e você acompanha os destaques do momento. O governo federal vai criar um programa para apoiar empresas afetadas pela tarifa de 25% imposta pelos Estados Unidos a produtos brasileiros. O vice-presidente Geraldo Alckmin afirmou que a medida busca proteger empresas e empregos e disse que o Brasil poderá recorrer à lei da reciprocidade. A estimativa é que cerca de 18% das exportações brasileiras aos Estados Unidos sejam atingidas. O Irã afirmou que vai retaliar caso os Estados Unidos ataquem sua infraestrutura e classificou o Estreito de Hormuz como uma linha vermelha. O governo iraniano disse que responderá a qualquer ação americana na região em meio à escalada do conflito e às novas ameaças feitas pelo presidente Donald Trump. Mauro Vieira, o ministro das Relações Exteriores, afirmou que o tarifaço só foi imposto porque o Brasil não aceitou exigências consideradas excessivas durante as negociações. Segundo ele, a Casa Branca teria pedido a abertura irrestrita de setores da economia brasileira sem oferecer contrapartidas. Vieira também disse que o governo manteve mais de 30 contatos com autoridades americanas desde março de 2025 para tentar negociar a questão. A Anvisa determinou a suspensão da venda de todas as bebidas energéticas da marca Mr. Hemp e o recolhimento de 2 lotes da água mineral A Anvisa determinou a suspensão da venda de todas as bebidas energéticas da marca Mr. Hemp e o recolhimento

0: principalmente no Rio Grande do Sul, que está sob alerta para tempestades. O Giro de Notícias é uma produção da Agência Rádio Web. Texto e apresentação, Cassi Balog. Edição, Thiago Pedruzzi.
1: Eu faço mais um intervalo e volto já já com informações.
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1: Erros no pedido de aposentadoria podem reduzir benefício do INSS. Especialista alerta que a falta de planejamento, dados incompletos e períodos não reconhecidos podem causar atrasos e prejuízos financeiros ao segurado. Flávia Consoli traz a reportagem para a gente.
8: É resultado de décadas de trabalho e contribuição, mas muitos brasileiros acabam recebendo um benefício menor do que poderiam ou enfrentam atrasos na concessão por falhas que poderiam ser evitadas. Entre os erros mais comuns estão informações incompletas no cadastro do INSS, períodos de trabalho não reconhecidos e pedidos feitos no momento errado. Segundo especialistas em direito previdenciário, muitas pessoas acreditam que basta atingir a idade ou o tempo mínimo de contribuição para fazer o pedido. Mas antes de protocolar o requerimento, é importante conferir o CNSS, o Cadastro Nacional de Informações Sociais, que reúne histórico de vínculos e contribuições do trabalhador. A advogada previdenciária Débora Bueno, do escritório Melo e Furtado Advocacia, explica os riscos de pedir a aposentadoria sem antes revisar o CNS e toda a vida contributiva.
9: Muita gente acha que basta atingir a idade ou o tempo de contribuição e fazer o pedido, mas isso pode gerar problemas. Se o CNIS não estiver correto, o INSS pode deixar de considerar períodos de trabalho ou contribuições que não constam no sistema ou constam com pendência. Com isso, a aposentadoria pode ser negada ou concedida com um valor menor do que a pessoa realmente tem direito. Por isso, é fundamental conferir toda a vida contributiva antes de fazer o pedido.
8: Outro problema frequente é deixar de comprovar todo o tempo de contribuição. Trabalhos antigos, vínculos com documentação incompleta, períodos como servidor público, atividade especial ou trabalho rural podem não aparecer automaticamente nos registros, mas faz diferença no valor final do benefício ou até antecipa a aposentadoria. Débora Bueno destaca como esses períodos podem impactar diretamente o cálculo e a data de concessão.
9: Esses períodos podem fazer uma grande diferença. Quando conseguimos incluir um vínculo de trabalho que não está no sistema,

0: reconhecer uma atividade especial ou comprovar um período rural, o tempo de contribuição aumenta. Isso pode antecipar a aposentadoria ou até garantir uma regra mais vantajosa, com um benefício maior. Em muitos casos, especialmente se os períodos são anteriores à reforma da Previdência de 2019, alguns anos reconhecidos podem mudar completamente a data da aposentadoria e o valor que será recebido.
1: Também é comum que o trabalhador peça a aposentadoria na primeira oportunidade, sem avaliar se aquela é a regra mais vantajosa. A advogada reforça que o planejamento previdenciário ajuda a identificar falhas, reunir documentos e escolher o melhor momento para fazer o pedido, evitando prejuízos permanentes.
0: O planejamento previdenciário serve justamente para mostrar qual é o melhor momento para se aposentar. São realizadas simulações em diferentes cenários e verificado quanto a pessoa receberia se pedisse o benefício agora ou daqui a algum tempo. Em muitos casos, esperar um pouco mais pode aumentar o valor da aposentadoria para o resto da vida. Então, o planejamento ajuda o trabalhador a tomar uma decisão mais segura e evita prejuízos que podem ser permanentes.
1: A orientação é analisar a documentação com antecedência e buscar informação antes de protocolar o pedido. Um erro no requerimento pode representar perdas mensais durante toda a vida do segurado. Repórter Flávia Conde.
2: E o TRE do Paraná orienta eleitores a atualizarem o e-título antes das eleições.
1: Eleitoral do Paraná reforça a orientação para que eleitores atualizem o aplicativo e-título antes das eleições. A recomendação é fazer a atualização com antecedência, diretamente nas lojas virtuais Google Play e Apple Store, para evitar instabilidades perto do período de votação. O aplicativo facilita o acesso a diversos serviços eleitorais e pode ser usado como documento oficial de identificação no dia da eleição, por quem já possui cadastro biométrico. Entre as novidades estão o acompanhamento de requerimentos feitos pelo título NET, emissão de certidão de filiação partidária, geração de código de autenticação e sincronização automática de dados cadastrais. O presidente do TRE Paraná, desembargador Luciano Carrasco Falavinha Souza, reforça a importância de manter o e-título atualizado.
3: O Tribunal Regional Eleitoral orienta todos os eleitores a fazerem a atualização do e-título. É um documento oficial que serve como identidade para aqueles que fizeram como biometria. Lá você consegue fazer várias atualizações do sistema, locais de votação, tirar certidão de títulos, cadastro eleitoral e etc. É importante que todos façam essa atualização para que seja a eleição feita da melhor forma possível em outubro.
1: O aplicativo também passou a permitir a quitação de débitos eleitorais via Pague Tesouro, com pagamento por Pix ou cartão de crédito, além de melhorias no sistema de justificativa de ausência e integração do módulo boletim na mão. A orientação do TRE Paraná é que o eleitor confira o aplicativo no celular e faça a atualização o quanto antes. Repórter Flávio.
4: Final de Copa do Mundo. A instância de definição do campeão do maior torneio de seleções nacionais de futebol guarda histórias marcantes, seja pelo andamento do jogo em si, seja pela coroação ou não de um time que marcou época. No âmbito do futebol masculino, nas 22 finais disputadas entre os anos de 1930 e de 2022, sobram episódios que se sobressaíram na história do futebol. Eu sou o jornalista Diego Brião e o Estação História é uma produção RWCast, que é a central de podcasts do Grupo Rádio Web. Te convido para, a partir de agora, relembrarmos as finais da Copa do Mundo de Futebol Masculino. Reviravolta no placar e emoção. Este resumo, que cabe a tantas finais, foi realidade já na primeira edição do torneio. Em 1930, o anfitrião Uruguai venceu a vizinha Argentina na final. O placar, 4-2. O local, o Estádio Centenário, localizado na capital Montevidéu. Os uruguaios arrancaram em vantagem com o gol marcado pelo atacante Pablo Dorado no minuto 12 do primeiro tempo. Ainda nos 45 minutos iniciais, mais dois gols foram feitos, ambos argentinos, pelo meio-campista Carlo Peuccelli e pelo atacante Guillermo Stabile, virada dos visitantes. Mas ocorreria a revirada da seleção local. Os atacantes Pedro Cea e Victoriano Iriarte fariam mais dois gols até a metade do segundo tempo. Já nos minutos finais, o também atacante Héctor Castro marcaria para o Uruguai o último gol da primeira Copa, 4-2 para a seleção dona da casa, e que foi a primeira campeã da história dos mundiais de seleções. Histórias assim se repetiram muitas vezes ao longo das décadas seguintes.
5: Final da última Copa, por exemplo, 2022, foi um jogo espetacular, que poucas vezes eu vi numa Copa do Mundo, né? Um 3-3 numa final, que normalmente é um jogo amarrado, e uma disputa por pênaltis, né? Essa final já entra para a história das Copas do Mundo e sempre vai ser lembrada, né? Agora, eu não posso deixar de falar das finais que o Brasil foi campeão, e eu cito especificamente a final de 58, que é a final em que Pelé e Garrincha conquistam o mundo, a final de 1970, que eu acho que é o jogo que eu mais vi e revi na minha vida, que é um jogo brilhante, golaços, né? E o desfecho, o gol do Carlos Alberto, é um lance espetacular, um lance de conjunto que mostra que aquela seleção brasileira, além dos valores individuais, era uma seleção muito forte no conjunto. E para fechar, a final de 1994, que é um jogo ruim, é um jogo muito morno, é um jogo com poucas chances, mas para mim tem um sabor muito especial, porque é a primeira vez que eu vi o Brasil ser campeão do mundo, né? Então, a final da Copa do Mundo mexe com memória afetiva, mexe com futebol bem jogado, e é um jogo que marca as nossas vidas.
4: Thiago Berraz é jornalista e autor de livros sobre a Copa do Mundo, como, por exemplo, a obra intitulada Biografia das Copas, o maior espetáculo da Terra, no rádio, na TV e nos jornais. Esta obra foi publicada pela editora 11 Cultural. Thiago concedeu entrevista ao Estação História. Na Copa de 34, disputada na Itália, a seleção local foi a campeã, superando a Tchecoslováquia na final por 2-1. O histórico atacante italiano Giuseppe Meazza, atualmente nome de estádio em Milão, foi eleito o melhor jogador daquela edição. Na Copa seguinte, que teve a França como país sede, o campeão se repetiu, a Itália, que venceu a Hungria na final por 4-2. O brasileiro Leônidas da Silva terminou como artilheiro naquele ano. Posteriormente, não houve a disputa do torneio em 1942 e 1946 por causa da Segunda Guerra Mundial, que se estendeu dos anos 39 a 45. Em 1950, o Brasil foi derrotado em casa pelo Uruguai na final por 2-1. Foi o histórico Maracanaço. Era o bicampeonato da seleção uruguaia, liderada por atletas como o goleiro Roque Maspoli, o meio-campista Obdúlio Varela e o atacante Alcides Didia. Em 54, na Suíça, a Alemanha Ocidental foi a campeã, superando a Hungria na final. Apesar disto, o atacante húngaro Ferenc Puskas foi eleito o melhor atleta daquela Copa. Já nas duas edições seguintes, o Brasil foi o campeão. Em 58, com os destaques Pelé e Didi, na Suécia, a vitória na final ocorreu contra os anfitriões. E em 1962, o atacante Garrincha liderou a equipe diante da Tchecoslováquia na final da Copa do Chile. Em 66, a Inglaterra, país sede, que tinha como um dos expoentes o meio-atacante Bob Charlton, foi campeã pela primeira vez, superando a Alemanha Ocidental na final. Em 70, o Brasil, com Pelé como uma das referências, conquistou o tricampeonato. Venceu a Itália na decisão da Copa realizada no México. Em 74, a Alemanha Ocidental foi bicampeã e em casa. A seleção de Países Baixos, ou Holanda, foi a adversária na final. O atacante neerlandês Johan Cruyff foi uma das sensações daquela Copa. 4 anos mais tarde, filme repetido. Outra seleção anfitriã deu a volta olímpica ao final da disputa e diante de Países Baixos. A Argentina ganhou o último jogo também desta seleção europeia e ficou com o título naquela ocasião. O centroavante argentino Mário Alberto Kempes foi eleito o melhor jogador, além de ter sido o artilheiro. A Copa seguinte, de 82, na Espanha, terminou com o tricampeonato da Itália, que venceu a Alemanha Ocidental no jogo que valia a taça. O atacante italiano Paolo Rossi, artilheiro e eleito melhor jogador, foi o personagem de destaque. A Copa do Mundo do ano de 1986 foi um marco. Foi a primeira a ser disputada em um país pela segunda vez, o México, que havia recebido o torneio em 70. A Copa de 86, que foi a 13ª edição, terminou com um novo título da Argentina. Era o bicampeonato. A Alemanha Ocidental, naquela ocasião, acumulou o terceiro vice. O Mundial do México, em 86, também foi palco de um dos jogos mais marcantes da história da competição. Destes que superam o que acontece dentro das quatro linhas. Na fase de quartas de final, a Argentina venceu a Inglaterra por 2-1. Os gols sul-americanos foram marcados pelo lendário atacante Diego Armando Maradona. Um com a mão e outro com uma arrancada genial do meio-campo, em que meio time inglês ficou no chão a partir dos dribles do então craque do Napoli da Itália. Maradona foi, obviamente, o craque daquela Copa. Para os argentinos, virou um deus, porque há poucos anos, Argentina e Inglaterra haviam travado uma guerra pelas Ilhas Malvinas, da qual o país sul-americano saiu derrotado e com muitas baixas e sofrimento acumulado.
6: As edições 4 e 44 do Estação História abordaram aquela partida disputada entre a Argentina e a Inglaterra, além da Guerra das Malvinas, respectivamente. Confira.
4: Na Copa de 1990, a Alemanha Ocidental deu o troco nos argentinos pelo que aconteceu 4 anos antes, em 86. Esta equipe europeia superou a sul-americana na final e chegou ao tricampeonato. Os gols decisivos do lateral esquerdo multifuncional Andreas Brehme foram essenciais para o título alemão se concretizar. Em 94, nos Estados Unidos, o Brasil ganhou o duelo com a Itália na final e chegou ao tetracampeonato. O goleiro Tafarel, o volante Dunga e os atacantes Bebeto e Romário foram alguns dos símbolos daquela conquista. Em 98, a França chegou ao primeiro título de Copa. Jogando em casa, a equipe liderada pelo histórico meio-campista Zinedine Zidane venceu a seleção brasileira na partida final. A recuperação do Brasil veio já na Copa seguinte, que foi sediada conjuntamente pelo Japão com a Coreia do Sul. Na final, a equipe treinada por Luiz Felipe Scolari derrotou a Alemanha. Os gols do artilheiro Ronaldo Nazário potencializaram o Brasil até chegar ao pentacampeonato mundial. A Alemanha, vice em 2002, foi o local da Copa seguinte, a de 2006. Lá, porém, quem gritou campeão ao final do torneio foram os italianos, que derrotaram os franceses na grande decisão, incluindo a histórica cabeçada de Zidane no peito do zagueiro Marco Materazzi. Apesar da expulsão na final, Zidane foi eleito o melhor jogador da edição de 2006 do Mundial de Seleções. A Copa de 2010, realizada pela primeira vez no continente africano, especificamente na África do Sul, terminou com o inédito título da Espanha. O que não foi novidade foi a seleção vice-campeã. Países Baixos, outra vez. Era a terceira medalha de prata para esta nação. Já os espanhóis encantaram o mundo com o talentoso meio-campo liderado por Busquets, Xavi e Iniesta. Em 2014, a Copa realizada no Brasil terminou com o tetracampeonato mundial da Alemanha. Outra vez, assim como em 90, a Argentina foi a vice desta seleção europeia. A derrota mais pesada do Brasil, na semi, por 7-1 para a Alemanha, foi outro dos símbolos daquela edição. O goleiro Manuel Neuer, o meio-campista Toni Kroos e o atacante Thomas Müller foram alguns dos destaques daquela seleção alemã. Já a Copa de 2018, na Rússia, foi marcada pelo bicampeonato da França. O adversário na final foi a Croácia. O jovem atacante Kylian Mbappé se destacou ao lado de figuras importantes como o atacante Antoine Griezmann, além dos meio-campistas Paul Pogba e N'Golo Kanté. E em 2022, o Catar foi o palco do tricampeonato mundial da Argentina, liderada pelos atacantes Lionel Messi e Angel Di Maria. A França ocupou o segundo lugar no pódio.
6: Outras edições do Estação História também abordam a Copa do Mundo. Entre elas estão a 55 sobre a Copa de 1962, a edição 58 sobre a Copa de 2002 e a edição 213 sobre a Copa de 70.
4: Origens das informações utilizadas ao longo desta edição: Federação de Futebol Internacional Associado, FIFA, Confederação Brasileira de Futebol, CBF, e a entrevista concedida pelo jornalista e escritor Thiago Berraich. Edição Mário Melo, produção e reportagem Diego Obreão.
2: E jornalista Renato Machado morre aos 83 anos. William Sopa.
7: Morreu nesta quinta-feira o jornalista Renato Machado, aos 83 anos. A causa não foi divulgada. O ex-apresentador do Bom Dia Brasil estava internado na Clínica São Vicente, na Zona Sul do Rio de Janeiro. Renato foi uma das principais referências do telejornalismo nacional, tendo atuado na Rede Globo por quase 4 décadas. Além do Bom Dia, ele também passou pelas bancadas do Jornal Nacional e Jornal da Globo, além de ter sido correspondente internacional da emissora em Londres. Sua carreira começou em 1969, ainda no Jornal do Brasil, mas logo migrou para a televisão, onde estabeleceu uma trajetória sólida. Renato Machado participou de coberturas impactantes, como a Guerra das Malvinas, o acidente de Chernobyl e os ataques terroristas na Europa. Ele saiu da Globo em 2021 e recentemente vinha compartilhando conteúdos nas redes sociais relacionados ao universo dos vinhos, uma de suas paixões. Agência Rádio Web, produção e reportagem William.
2: Grande perda para o jornalismo. 8:52 agora. Obrigada pela sua companhia. Uma excelente sexta. Ao meio-dia te espero na segunda edição e daqui a pouquinho tem Interligados e a gente curte muitos sucessos. Até já.
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1: É, história verdadeira, meu compadre.

Às vezes a vida pesa de um jeito que parece que ninguém vê. Ninguém vê que você carrega sozinho o que deveria ser dividido. Que luta em silêncio, chora no escuro e ainda assim acorda de novo. E é exatamente aí, nesse ponto onde você já não sabe se aguenta mais. É exatamente nesse ponto que ele está. Naquele momento que você não sabe se aguenta ou não. Não como um observador distante, mas como um companheiro de caminhada. Como alguém que também carregou o peso do mundo nos ombros e ainda assim seguiu. Ele não pede que você seja forte o tempo todo. Ele só pede que você não desista. Que não desista deste dia, que não desista de você, que não desista do amor que ainda está por vir. Porque o pai que cuida das aves, das plantas, de tudo, jamais irá esquecer de você. O pai que rega o campo não te abandona no deserto. O pai que renova a terra a cada amanhecer também pode renovar o que em você parece árido e cansado. Levantar não é fácil quando o chão ainda parece instável. Eu sei, mas você tem levantado. E isso, por si só, já é uma grande vitória. Hoje, confie um pouco mais. Confie em Deus, aquele que nunca soltou a sua mão. Confie mais em você, que ainda está aqui. Confie em quem cruza o seu caminho, porque ninguém aparece na vida da gente por acaso. Você não está só na luta, nunca esteve. Por isso vai lá, levanta, sacode a poeira, como se diz. Se olha no espelho e diga, se olhando nos olhos: eu escolho ter coragem. Eu escolho confiar no que não consigo ver. Eu escolho seguir, porque do meu lado está Deus. E é Ele quem renova as minhas forças todos os dias. Então que neste dia, Deus, que a sua fé possa te guiar. Independente de qual seja a sua fé, que ela possa te dar forças hoje, que ela possa te guiar com sabedoria para você enfrentar mais um dia. Só não desista, viu? Você não está sozinho. Pense sobre isso, reflita e que você tenha uma excelente manhã. E quem é que não fica felizão com um dia bonito desses, minha gente? Sol desde cedo, dia lindão lá fora, céu azulzinho. E aí, tá bem? Tudo bem? Espero que sim, viu? Se não tá, calma, respira, as coisas logo, logo melhoram. 11 graus neste momento, a temperatura em Rio Azul. E aí, bora sextar, minha gente? Fim de semana chegou finalmente, é. Tem gente que fica aí na expectativa só no fim de semana, né? E você, vai fazer o quê? Nesta sexta-feira vai sextar? Tá trabalhando? Quais são os planos pra hoje? Indica sua música favorita por aqui no 99919-9752. Daqui a pouquinho eu atendo a sua indicação, o seu pedido pra sua música favorita. Já tem indicação chegando por aqui daqui a pouquinho, ó. Já tô de olho nas indicações. Daqui a pouquinho eu atendo você. Bora sextar, né, minha gente? Vamos curtir J Balvin, só pra dar uma animada na nossa sexta. Bom dia!

0: 9h20 agora, excelente dia pra você, boa sexta.
1: Bom dia, Thaís Vieira. Bom dia,
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4: Interação do ouvinte, nosso ouvinte Antônio Schneider, dizendo que a mensagem do dia foi linda. Obrigada, Antônio, valeu. Abraço também pro Ariel, pra Lucineia, nossos ouvintes lá de Malé. Eles me contaram o seguinte, ó, pediram música do Antônio e Gabriel, especialmente pro filho, o Lucas, gente, que tá completando 2 aninhos de vida. Como o tempo passa, né, gente? O nosso mini ouvinte já tá com 2 aninhos e os pais estão desejando saúde, felicidades, muitos anos de vida e que o papai do céu sempre abençoe. Abração para toda essa família querida. Esse é o carinho dos pais, do Ariel, da Lucineia e também do irmãozinho, o Davi. Quero desejar pro Lucas saúde, energia, coisa boa para aproveitar bastante esses 2 aninhos, gente, é bom demais, né? Muita felicidade para vocês, viu, família? Thaís, bom dia, tô de folga hoje, toda sexta-feira tô de folga e aí aproveito para ficar na sintonia com você. É a Rosângela, que bom, Rosângela, então te acompanha aí na sua folga, viu? É bom descansar, tem que aproveitar, fica aí na sintonia com a gente, prometo que vamos curtir muita música ainda e aproveita e indica a sua música favorita para hoje, viu? Tem indicação aqui para música Nesse Verão, do Bruno e Barreto, pois essa música faz a gente sentir saudade do calorzinho, né, gente, do verão. E aí, quem é que já tá com saudade de reclamar do calor, gente? Porque é assim, né? No frio, a gente reclama do frio, que tá muito frio, que a gente não aguenta do frio. Aí, quando chega aquele calorão, a gente tá reclamando do calor, que não aguenta de calor, que tá muito quente, não tem jeito, né? A gente gosta mesmo de reclamar. É que tudo que é demais faz mal, né, gente? Quando tá muito frio é ruim, quando tá muito calor também não é confortável. Então, a gente reclama mesmo. Fazer o quê? 9h26, abraço pra Elizabeth, pediu a música Retrovisor com Gustavo Lima. Ela disse que vai pro trabalho logo, ótimo fim de semana. Obrigada, Elizabeth, pra você, um bom trabalho. E simbora, né, minha gente? Bruno Barreto, Nesse Verão, 9h27, agora é a sua indicação.

sabem a situação de cada mulher? 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
2: 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Então, muito obrigada, Thaís.
0: Valeu, meninas. Bom trabalho para vocês. Seguimos com a programação musical. É a vez de Simone Mendes, Amor no Escuro.
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8: E simbora, minha gente. Sexta-feira, sextamos. E aí, bora? Daqui a pouquinho tem o padre Reginaldo Manzotti. E eu volto após o padre com o nosso momento dos pedidos e orações. Uma excelente sexta e até daqui a pouquinho, tá? Beijo.

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1: Evangelizar Cristo para sempre, seja louvado. Sexta-feira da misericórdia, misericórdia divina que brota do seio do Pai, eu confio em vós. Misericórdia divina, fonte de milagres e prodígios, eu confio, espero em vós. Queridos filhos e filhas, ontem foi o dia de Nossa Senhora do Carmo, mas nós continuamos com a novena. Hoje, oitavo dia, exatamente para dizer que não é no dia só que se conclui as orações. Vamos continuar pedindo. Ainda é a novena de Nossa Senhora do Carmo deste ano. Vamos juntos, com fé, confiança, esperança, nossa fé inabalável em Deus. Saúdo a todos a partir da Rádio Evangelizar, de onde tudo começa, e as rádios irmãs cujos nomes cito neste momento.
2: É inabalável.
1: Sim, minha fé é inabalável em Deus. Saúdo a você pela TV Evangelizar, sinal digital em todo o país, em várias cidades, canal aberto, pelo YouTube Padre Manzotti Oficial, pelo aplicativo da Associação Evangelizar é Preciso e todas as plataformas digitais. Querido povo de Deus, é isso aí, uma fé inabalável em Deus. Dizermos sempre, dai-me, Senhor, esta fé inabalável, dai-me, Senhor, esta fé inabalável, na misericórdia divina, na bondade infinita de Deus. Filhos queridos, a fé não é ausência da dor, é saber onde ancorar, e ancorar em Jesus Cristo, misericordioso, em Jesus das Santas Chagas. Então sobe o som, sacristão. Em nome do Pai, do Filho e do Espírito Santo. Amém. Naquele tempo, Jesus passou no meio de uma plantação no dia de sábado. Seus discípulos tinham fome e começaram a apanhar espigas para comer. Vendo isso, os fariseus disseram-lhe: olha, os teus discípulos estão fazendo o que não é permitido fazer no dia de sábado. Jesus respondeu-lhes: nunca lestes o que fez Davi, quando ele e seus companheiros sentiram fome? Como entrou na casa de Deus e todos comeram os pães da oferenda, que nem ele, nem os seus companheiros era permitido comer, mas unicamente os sacerdotes? Ou nunca lestes na lei que um dia de sábado no templo os sacerdotes violam o sábado sem contrair culpa alguma? Ora, eu vos digo, aqui está quem é maior que o templo. Se tivesses compreendido o que significa quero misericórdia e não sacrifício, não terias condenado os inocentes. De fato, o Filho do Homem é o Senhor do sábado. Senhor, tu és maior que o templo. Tu és o Deus da misericórdia. E de fato, tua palavra ecoa até nós. Quero misericórdia e não sacrifício. Senhor misericordioso, Deus bom, Deus compassivo, fortaleça minha fé. Fortaleça minha fé para longa jornada. Eu espero um milagre, Senhor. Eu espero um milagre não porque eu mereço, não porque eu me sinto merecedor desta graça. Eu espero um milagre porque sois bom.
2: não vou desistir.
1: Porque sois um Deus de bondade. Porque sois um Deus de consolação. Qual milagre que você quer pedir para Deus? Você que está me vendo pela televisão, você que está me ouvindo pelo rádio, pelos aplicativos, você vai desistir do seu milagre? Você vai desistir? Vai nadar, nadar e morrer na praia? Não. Senhor, eu espero o milagre. Eu confio e deposito toda a minha esperança em ti, Senhor. Sois um Deus bondoso, misericordioso. E por isso que eu peço, com tanta confiança, atendei-me nesta graça que tanto necessito. Na doença física, você que está numa máquina agora, fazendo hemodiálise, quimioterapia, ou tomando remédios fortes, com efeitos colaterais bastante danosos. Confie em Deus, se recomenda em Deus. Você que está para fazer uma mamografia e está com medo, medo do resultado. Você que está fugindo de um diálogo dentro de casa. O diálogo é fundamental, faça-o inspirado em Deus. Um diálogo leve, autêntico, verdadeiro, sincero. Não fuja da conversa, sem estar com o dedo em riste, acusando, não, acusando nada. Tentando reaver, tentando conquistar. Misericórdia é isto. Não é alguém condenado, é alguém convertido. Essa é a grande mensagem do Senhor. Eu quero misericórdia e não sacrifícios. Em Deus eu espero um milagre. E vai rezando, vai colocando diante de Deus: eu espero um milagre. Diga isso várias vezes: Senhor, eu estou esperando um milagre. Eu me aproprio desta graça, Senhor. Eu tomo posse da cura. Eu tomo posse antes da cura chegar. Eu tomo posse dessa graça que me é derramada. A minha hora vai chegar, Senhor. Eu insisto em dizer isso. Eu sei que não é segundo os ponteiros do meu relógio. Sei, Senhor. Mas se for de tua vontade, que seja hoje. Atenda-me, Senhor. Peço com confiança. Peço com fé. A minha hora vai chegar. Eu espero este milagre, Senhor, de todo o coração. E eu não vou desistir de esperar. E eu clamo, Senhor. Clamo sem cessar. Me dê este milagre, Senhor. Rezar assim, com simplicidade, mas com muita confiança. Nós só começamos o programa. Ainda temos partilha de vida, a leitura orante, testemunhos. Por isso, aproveite esse intervalo e talvez alguém precise saber de que este programa está no ar. Fale para um amigo, para uma amiga, alguém que você sabe que vai fazer um bem imenso estar em oração. Eu vou para o intervalo, eu volto já. Com você e com quem você evangelizar agora. Voltamos já.
0: 10 horas e 11 minutos. 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
4: Pela música, com a música, levando até Deus. Amanhã, Guarapuava, estou chegando, espero por vocês. Quero lembrar que dia 31 de julho, na próxima semana, na sexta-feira, eu estarei em Araquari, Santa Catarina, na festa do Senhor Bom Jesus de Araquari. O tema, Brilhe a Luz da Esperança em Nossas Vidas, Araquari, será na Avenida Nereu Ramos, no centro de Araquari. Que horário, padre? Na sexta-feira que vem, às 19h30, Santa Missa. E logo após, um show de evangelização pela música. Lembrando, dia 31 de julho, semana que vem, na sexta, Araquari, Santa Catarina. Brilhe a luz da esperança em nossas vidas. Na Avenida Nereu Ramos, centro de Araquari. Às 19h30, Santa Missa. E depois um show de evangelização. Manuel, que a paz de Jesus esteja com você, Manuel.
5: A bênção de Deus, padre. Que Deus me abençoe e ao senhor também.
4: Muito obrigado, Manuel. De onde você fala?
5: Eu tô falando aqui de Joinville, Santa Catarina, pela Arca da Aliança.
4: Meu abraço a Joinville, a Arca da Aliança. Diga lá, Manuel.
5: A Ilane, falo direto com ela, ela que me deu o telefone e chegou pra mim.
4: Que bom, filho. Fico feliz.
5: A Ilane é uma santa senhora, uma santa senhora.
4: Amém. Um abraço a ela também. O que você gostou?
5: Fala o seguinte, eu já tô tempo ligando pra falar. Agora eu consegui, graças a Deus.
4: Seu
5: dia. Eu quero desejar um bom dia, né?
4: É isso.
5: Isso, eu que gostaria de falar com o senhor porque eu perdi a minha esposa, padre. Eu perdi a minha mulher, ela morreu e eu tô sozinho hoje.
4: Meus sentimentos pela perda da esposa, filho.
5: Faz um ano e 5 meses que ela foi, padre. Ela escutava o senhor direto, eu agora continuo escutando, meu jeito. Eu nunca deixei de escutar porque continua, a vida continua.
4: É verdade. Mas pelo
5: jeito. Eu sempre gostaria de ver o senhor aqui em Joinville, mas nunca deu certo. Agora o senhor tem que vir para Araquari, né?
4: É longe Araquari?
5: Não, fica perto aqui.
4: Então, vá
5: fica
4: lá.
5: Perto de São Paulo. Vou ver se eu tiver um jeito, eu vou lá. Pra ver se eu consigo estar com o senhor, vou ter uma foto com o senhor.
4: Tá bom.
5: Isso. Eu vou dizer, uma lembrança, né, porque a mulher sempre gostou de escutar o senhor. Ela nunca deixou de escutar.
4: Entendi. O senhor está sofrendo muito a morte dela,
5: eu,
4: né?
5: Eu tô com sofrimento porque eu perdi ela. Eu tô sozinho há 1 ano e 5 meses, né? Então aí é ruim pra mim.
4: Entendi.
5: Eu tô com ela aqui na minha frente, aqui com a Nossa Senhora Aparecida, aqui, ó. Eu tô olhando pra ficar falando comigo com os olhos, padre.
4: Eu entendi, filho. Entendi.
5: Ela sofreu 1 ano inteiro, ela sofreu 3 meses no hospital. Problema de pulmão, essas coisas, né? Falta de ar.
4: Eu entendi, filho. O senhor tem filhos?
5: Tem 3 filhos, mas o que vem aqui é só o mais novo. Mas o mais novo, ele tem um filho especial com autismo, né? Então não tem como sempre estar aqui, né?
4: Entendi.
5: É.
4: Mas o senhor tem que o senhor precisa preencher um pouco a vida do senhor, visitar seus filhos, dar atenção para os netos.
5: Eu vou lá visitar eles.
4: Porque...
5: Padre, eu consegui, eu queria ter uma pessoa que eu pudesse conversar no dia a dia, padre. Tá difícil pra mim, que eu sempre conversar com ela. Agora eu converso com ela, mas ela não fala, como é que eu vou falar com ela?
4: Eu entendo, filho, a solidão, é a solidão dentro solidão, de casa.
5: É muita solidão eu sinto aqui, padre. Eu tô aqui, ó, na área de fora, aqui, sozinho, aqui, ó, falando com o senhor aqui, ó. Mas não parece ninguém falar comigo aqui.
4: Filho, volto a dizer, procure mais os seus filhos, procure mais estar com eles. E tenha certeza de que mesmo o senhor falando com a sua esposa, ela estando do outro lado, Nossa Senhora escuta. E Nossa Senhora, como você diz, Nossa Senhora Aparecida que está na tua frente, ela está junto com o senhor não está só nesse mundo não, Deus está junto conosco. Alô?
5: Com Deus e na senhora. Isso. São José também.
4: O senhor vai à missa aos domingos?
5: Vou aos sábados, que tem missa aqui.
4: Isso.
5: É Nossa Senhora dos Navegantes aqui de Joinville, do bairro Espinheiro.
4: Tá certo, Nossa Senhora dos Navegantes.
5: É, Nossa Senhora dos Navegantes, todos os sábados eu tô na igreja.
4: Que bom.
5: Ela sempre foi.
4: Ela sempre foi com o senhor?
5: Não, teve um tempo aí que ela foi lá, sempre ia sozinha, porque ela tinha muita falta de ar pra eu junto, né?
4: Mas é por doença. Então,
5: ela, ela tem uma amiga aqui na frente, que o marido dela é que socorreu ela um dia antes dela ser internada, né? Aí ele socorreu ela, mas não deu certo. Não deu tempo.
4: Seu Manuel, fique com Deus, que Deus o conforte, levarei seu nome em oração. Um grande abraço, seu Manuel. Se possível, vá lá, dia 31 de julho, em Araquari, Santa Catarina. Meu abraço a Joinville. Nós temos a TV Evangelizar, canal 49.1. 49.1, a corneta, sacristão. Isso. Ele nos escuta pela Arca da Aliança FM. Giovanni Alves é o diretor. Arcebispo Dom Francisco Carlos Bach, da Arquidiocese de Joinville. Francisco, que a paz do Senhor esteja com você, Francisco.
6: Bom dia, padre.
4: Deus o abençoe. Você fala de onde, Francisco?
6: Eu falo de Maranguape, padre, no Ceará.
4: Meu abraço a Maranguape. Como é que você me acompanha aí?
6: Padre, eu acompanho o senhor aqui pela TV Evangelizar, canal 329.
4: Deus seja louvado, Parabólica Digital.
6: Amém, padre.
4: Diga lá, Francisco.
6: Padre, eu queria pedir oração pelo momento difícil que eu estou passando no momento e prestar dois testemunhos de fé.
4: Então vamos começar pelo testemunho.
6: Padre,
4: Oi.
6: No ano de 2017, eu passei por um momento difícil, né? Eu adoeci, eu tinha acabado de sair de um emprego que eu trabalho como motorista de ônibus, de transporte coletivo de passageiros.
4: Sim.
6: Padre, eu adoeci, eu fiquei sem andar, sem comer com minhas próprias mãos, sem poder fazer nada. Passava a noite e passei durante 6, 7 meses, durante tempo, de joelho, em cima da cama, porque o corpo estava todo cheio de ferida,
4: Sim.
6: pelas costas, pelos meus peitos, barriga.
4: E o que era isso?
6: E muitas dores, padre, eu fiz minha família, meus 10 irmãos, graças a Deus, foi quem me aguentaram, né? Pelo momento financeiro,
4: Sim.
6: minha base abaixo de Deus.
4: Claro.
6: Aí, padre, eu fiz muitos exames com especialista, dermatologista e outros muitos mais, nunca foi constado nada.
4: Entendi.
6: Aí, padre, durante um tempo eu tinha ganhado uma Bíblia, que eu tenho um primo de sangue, é sacerdote, com a graça de Deus.
4: Sim.
6: Ele tinha me dado um texto, uma Bíblia, e eu me apeguei com a fé grande que eu tenho em Nosso Senhor Jesus Cristo, Nossa Senhora Aparecida. E foi quem me curou, padre. Aí,
4: Entendi.
6: Quando eu paguei a Melhorana, aí eu fui pra casa da minha mãe, que mora na zona rural, ela que me banhava, quando a minha esposa não podia, tava com medo da minha boca.
4: Certo.
6: Aí fui melhorando, aí eu saí assim pras varedas, no mato, né, rural, pra me rezar, padre. Eu tanto rezava como eu chorava.
4: Entendi.
6: Conversava com Deus, assim, com uma fé tão grande, e chega, só Deus explica. Aí, padre, tinha momentos que eu senti uma presença, assim, uma presença divina. Algo se aproximava de mim, aí eu...
4: Filho, eu vou ter que ir pro intervalo, você fica na linha, a gente volta, você continua o seu testemunho, pode ser? Você espera?
6: Pode ser, com certeza.
4: Eu volto já, volte comigo, voltamos, eu volto falando com o Francisco e com a leitura orante, voltamos já.
7: Acho que tem alguém nos seguindo.
8: Ai, meu Deus, aonde?
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8: Ai, aquele homem de camisa escura? 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
7: Nossa, essa foi demais. 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
8: 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Não quero ficar igual você. 0800-721-8539. 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

0: Logo vamos para a leitura orante, mas antes eu estou com Francisco, ele está testemunhando uma graça recebida. E aí, filho, você recebeu a graça, você ficou curado deste mal no teu corpo?
1: Fiquei, padre, com a graça de Nosso Senhor Jesus, Nossa Senhora.
0: Amém.
1: São Francisco, eu fiquei.
0: Louvado seja aí, Deus.
1: Amém, padre. Aí outra provação de vida, padre, uma época também, já em um novo trabalho, eu tive um problema nos punhos, com minhas mãos, estava atrofiando, tive que passar por 2 cirurgias, uma em cada mão.
0: Certo.
1: Graças a Deus, superei também com a fé em Jesus, Nossa
0: Amém.
1: Senhora.
0: Amém.
1: E no momento, padre, eu tô passando pelo momento difícil, que eu ia saindo 3h40 da manhã pro trabalho, aí eu sofri um acidente doméstico aqui, descendo a escada de casa pro meu terreiro, e quebrei a perna, tíbia e fíbula, fratura exposta, o osso ficou todo estilhaçado, já passei por 2 cirurgias, e provavelmente vou ter que passar por uma 3ª cirurgia para retirada de ferros que
0: entendi
1: interno e não tá dando certo. Aí eu queria pedir oração do Senhor mim, para ver que eu supere com fé e que em nenhum momento eu possa fraquejar, nem eu, nem minha esposa que tá do meu lado direto, e a minha família que tá me apoiando sobretudo, abaixo de Deus.
0: Você que passou por 2 grandes provações vai conseguir passar por essa. Nós começamos
1: com a graça de Deus.
0: Como é o nome da sua esposa?
1: É Maria Zuliane.
0: Tá. O que você ia falar?
1: Está na luta comigo. Queria pedir também oração, padre, para um primo meu que sofreu um acidente último domingo agora de moto, está internado, mas com a graça de Deus está bem, para ele terminar de superar e voltar para casa.
0: O nome dele?
1: É o Ed Carlos.
0: Ed Carlos.
1: Ed Carlos Luiz.
0: Tá certo.
1: Ele também está passando por essa aprovação.
0: Reze comigo, Francisco. Jesus.
1: Jesus,
0: tenha misericórdia de mim.
1: Tenha misericórdia de mim.
0: Pelas tuas santas chagas.
1: Pelas tuas santas chagas.
0: Eu te louvo e agradeço.
1: Eu te louvo e agradeço.
0: Por tantas vitórias.
1: Por tantas vitórias.
0: Peço a graça.
1: Peço a graça.
0: De não fraquejar agora.
1: De não fraquejar agora.
0: E peço a graça da minha cura.
1: E peço a graça da minha cura.
0: Fortalecei-me na fé.
1: Fortalecei-me na fé.
0: Amém.
1: Amém.
0: Levarei no altar do Senhor, Francisco. Que Deus abençoe. Maranguape, é Ceará. Ele citava a TV Parabólica, canal 329. Nós temos em Fortaleza, TV Evangelizar, canal 21.1. E minha saudação a Dom Gregório Paixão, da Arquidiocese de Fortaleza. Vamos à leitura orante. Escute o que as pessoas têm dito sobre a leitura orante.
2: Eu sou a Fátima aqui do município de Silvânia, Goiás.
0: Pois não.
2: Eu tenho uma benção muito linda para contar para o senhor.
0: Conte.
2: Eu acompanho todas as novenas aqui pelo canal TV Evangelizar. Meu sobrinho separou da família dela e foi conviver com outra família, que mãe dele era. Eu pedi a Jesus das Santas Chagras que voltasse para cuidar dos filhos dele, que a pensão já estava muito alta, que acho que ele não dava conta de pagar.
0: Sim.
2: Mas eu apeguei com Jesus das Santas Chagras, nunca perdi uma novena aqui com o senhor, eu assisto todos os dias.
0: Tá bom.
2: E ele voltou para a família dele, está cuidando da família, dos filhos, e eu falei para Jesus das Santas Chagras, Jesus, quem pode tirar ele de junto dos filhos? Somente o Senhor.
0: Certo.
2: E hoje eu tomei posse nessa benção, nessa graça. Graça recebida, graça alcançada. Toca o sino, sacristão.
0: Tá certo, não foi da leitura orante, mas tudo bem. Meu abraço, Fátima, de Silvânia, Goiás. Lá é Dom João Justino Medeiros, Silva, da Goiânia. Bíblia aberta, cartilha de oração. Medeiros, Silva, da Goiânia. Bíblia aberta, cartilha de oração.

0: ou beber do seu cálice de modo que ofenda a honra do Senhor, estará pecando contra o corpo e o sangue do Senhor. Portanto, atenção, aqui vem uma palavra importantíssima que cabe a mim como padre, mas a você que está me ouvindo. Preste atenção, sem pressa. Depois eu vou atender só uma pessoa, porque eu vou estender essa leitura orante. Portanto, que cada um examine a sua consciência e então coma do pão e beba do cálice. Você tem que voltar ao 27. Aquele que comer do pão do Senhor ou beber do cálice de modo que ofenda a honra do Senhor estará pecando. Então, examine. Faça um exame de consciência. Como eu estou recebendo o corpo e sangue de Cristo? Isso não é para desmotivar a receber Jesus. É para tomar consciência se não está precisando passar pela confissão. Ei, estou falando com você. Volto a dizer, incentivo sempre, não pare de comungar. É importante ir à missa aos domingos ou no sábado à noite, que vale para o domingo. É importante comungar, mas é importante fazermos um exame de consciência. Como é que eu estou? Cada um examine a sua consciência. Padre, faz tanto tempo que eu não confesso e eu estou comungando. Vá confessar. Padre, eu não estou me sentindo digno de comungar. Vá confessar. Mas por favor, não ligue um piloto automático. Vai na missa, todo mundo entra na fila e você entra. Mas também do outro lado, por causa de não querer confessar, parar de comungar. Veja que eu estou colocando as duas coisas de grande importância. Versículo 29. Pois a pessoa que comer o pão ou beber o cálice, sem reconhecer que se trata o corpo do Senhor, está sendo julgada ao comer e beber para o seu próprio castigo. É por isso que muitos de vocês estão doentes, fracos, e alguns já morreram. Se examinássemos primeiro a nossa consciência, nós não seríamos julgados pelo Senhor. Mas somos julgados e castigados pelo Senhor para não sermos condenados juntos com o mundo. Portanto, meus irmãos, quando vocês se reunirem para a ceia do Senhor, esperem um pelos outros. Se alguém estiver com fome, coma em casa, para que Deus não castigue vocês por causa dessas reuniões. Os outros assuntos eu resolverei quando chegar aí. Paulo explica e diz, tem outros assuntos, tem outras correções que eu quero fazer, mas eu farei pessoalmente. Sobre a Eucaristia, como é importante examinarmos. Como eu tenho recebido a Eucaristia? Sem preparação, sem a devida confissão, em estado de pecado mortal? Tenho ido sem o devido fervor? Você já ouviu falar destes agravos ao Senhor Jesus? E esses são sérios agravos de recebermos a Eucaristia sem consciência, sem estado da graça, sem procurar viver como cristão. Digo isso não para desestimulá-lo a receber Jesus, mas para que o façamos com melhor qualidade de alma, de espírito e consciência. Esta foi a leitura orante de hoje. Eu volto depois do intervalo.
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5: 10:39. 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
9: 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Ah, padre, eu tenho tanto um testemunho para dar, eu não consigo. 41-3221-6060, grave um áudio, escute.
10: Oi, padre Reginaldo, sua bênção, aqui é a Isabelle, eu sou aqui de Cianorte, Paraná. Eu ouço você pelo YouTube, que o ano passado, em maio, o senhor estava realizando a novena de Santa Rita.
9: Sim.
10: Eu sou muito devota de Santa Rita, e eu pedia muito para ela o dom da maternidade, para mim ter uma gestação. Então eu acompanhei a novena. E no dia 23 de maio, eu tinha uma ultrassom para me fazer, padre. Para dar início ao meu tratamento. E na hora que eu fui fazer a minha ultrassom, tava lá, o meu menino.
9: Olha aí.
10: O meu bebezinho. Tava crescendo firme e forte.
9: Amém.
10: Eu só tenho a agradecer a Santa Rita, a Nossa Senhora e a Jesus da Santa Chagas, que me deu o dom de ter o meu bebezinho.
9: Amém.
10: E ele tá aqui do meu lado. E ele ama escutar o padre. Desde que ele nasceu. Ele nasceu em janeiro desse ano e ele acompanha o padre. Eu coloco na televisão, coloco ele no carrinho, perto, pra ele tá escutando. E ele gosta muito.
9: Ah, que bom.
10: E ainda mais quando o padre coloca, toca o sino, sacristão. Então, padre, graça recebida
9: graça
10: e graça testemunhada. Toca o sino, sacristão. Obrigado, Jesus da Santa Chagas, e obrigado, Santa Rita.
9: Deus abençoe, Isabelle, de Cianorte. Enquanto você falava, eu escutava o balbuciar dele. Deus abençoe, que Deus realmente conte para ele que ele é um milagre de Deus, de Santa Rita de Cárcia. Minha saudação lá, quem nos transmite em Cianorte, a Rádio Capital 91 FM, diretor Padre João Mendes, Dom João Mamed Filho de Umuarama. 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Marlene, que a paz de Jesus esteja com você, Marlene.
11: Padre, sua bênção.
9: Deus abençoe. Você fala de onde?
11: Falo de Guimarães, Minas Gerais.
9: Meu abraço a Minas Gerais. Guimarães, como você me acompanha?
11: Rádio Super, Rádio Patos.
9: Meu abraço, Rádio Super Patos. Pois não, filha?
11: Então, eu queria dar meu testemunho da minha nora, que ela, há 7 meses, ela deu câncer de mama.
9: Certo.
11: E ela fez cirurgia, já ia começar a quimio. E aí, de repente, ela apareceu grávida, padre.
9: Nossa.
11: E aí, no início, ela ficou muito assustada. Mas aí o médico estava esperando os exames dela chegar, chegou com a gravidez, ela já ia começar a quimio. O médico suspendeu a quimio e ela está curada, padre.
9: Meu Deus.
11: Nossa Senhora de Guadalupe curou ela.
9: Louvado seja Deus e Nossa Senhora de Guadalupe.
11: É, a
9: nossa,
11: minha
9: amiga
11: está grávida de uma menininha, vai chamar Vitória.
9: Com certeza, nome mais do que justo. Então diga comigo, graça recebida.
11: Graça recebida, graça testemunhada.
9: Toca o sino,
11: sacristão.
9: Quer deixar alguém em oração, Marlene?
11: Quero sim, padre. Quero deixar meu sobrinho, Daniel, meu afilhado também, que há quase 2 anos ele estava na cabeça.

0: medicamento. E ele tá bem assim, animado, sabe? Entendi. E eu falo que Nossa Senhora vai curar ele.
1: Deus Daniel, quiser, ele é Daniel o nome dele, né?
0: Daniel, é.
1: Tá Daniel. Certo. Vou levar no altar do Senhor e vamos interceder por ele. Tá bom, Marlene?
0: Que quero pedir oração também pelos meus filhos.
1: Diga os nomes.
0: Gabriela.
1: Tá.
0: Tiago.
1: Só um minutinho. Gabriela. Felipe. Gabriela, Tiago.
0: Tiago. Felipe. E Leonardo e Maria Clara.
1: Leonardo e Maria
0: Clara. Para minhas noras, para o meu genro e para meus netos também.
1: Tá certo. Que Deus
0: e
1: abençoe.
0: Pela minha mãe.
1: O nome, da, pelo, nome da mãe.
0: Pela minha mãe também, que era ela, Maria Alves. Ela tem 83 anos.
1: Tá bom.
0: Ela ouve o senhor todos os dias.
1: Meu abraço, Maria Alves. Deus abençoe. Meu abraço, Marlene Guimarães, Minas Gerais. Rádio Super Patos FM de Patos de Minas. Wilton Queiroz. Também tem lá a Rádio Única FM Francisco, Dom Cláudio Nonstus de Patos de Minas. Atenção, pessoal dos Estados Unidos. Eu quero lembrá-los, já fizeram a inscrição? A inscrição para o Retiro Nacional que vai acontecer dia 15 e 16 de agosto. 15 e 16 de agosto no Clube Português. No sábado, das 8:30 às 5 horas. Palestras, adoração, missa. As palestras são diferentes, na segunda, no domingo, das 8:30 às 5 da tarde. Onde que eu faço inscrição, padre? camarotetickets.com. Isso mesmo. Mais informação, eu quero mais informação, padre. Então você vai ter no site padrereginaldomanzotti.com.br ou na Missão Estados Unidos, @missão.sa. Dia 15 e 16, o Retiro Nacional em Hudson, Massachusetts, no Clube Português. Dia 22 de agosto, eu estarei em Delran, New Jersey. Também, momento de espiritualidade inabalável, vai ser na Escola Católica da Cruz Sagrada, das 8 às 5 da tarde. Também inscrição, você tem no camarotetickets.com. Então, não deixe para a última hora, garanta a sua presença. Chegando nos Estados Unidos, agosto, rezem por mim e rezem pela obra evangelizar nos Estados Unidos, mensageiras e mensageiros que estão nos Estados Unidos, brasileiros comprometidos com a obra. Amado povo de Deus, ainda é novena de Nossa Senhora do Carmo. Minha hora não chegou, padre. Ainda é novena. Hoje, o oitavo dia. Ontem foi o dia, mas ainda estamos na novena. Nós começamos o programa com aquela música. A minha hora vai chegar. Em Deus eu espero um milagre. Por isso, espere o milagre em Deus. A tua hora vai chegar. A questão é, a hora de Deus não segue o ponteiro do meu e do teu relógio. É hora de Deus. Fé inabalável em Deus. Eu volto já, volte comigo.

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4: 10:52.
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1: Diz que eu tomo. Em agosto, uma mulher ligou para o senhor pedindo oração pelo dom da maternidade. Automaticamente, coloquei a mão na minha barriga e comecei a rezar também. Padre, engravidei naquele mesmo mês. Por quando fiz o teste em outubro, já estava com 11 semanas. Fiquei com muito medo de viver todo aquilo que eu já tinha passado no passado novamente. Em um sábado, escutando o seu programa, a leitura falava sobre provações. Após a dor vem a alegria. E que passamos por provações para aumentar nossa fé. Então, eu entendi que a provação que passei só foi para aumentar minha fé. Pois passei a buscar mais a Deus. Todas as noites eu passava água benta na minha barriga e pedi-os aos arcanjos São Pio, Nossa Senhora e Jesus das Santas Chagas, que derramasse uma gota do seu preciosíssimo sangue sobre mim e o bebê, e que desse tudo certo na minha gestação. Meu bebê nasceu em maio, saudável. Louvado seja Deus. Hoje está com 3 meses e se chama Davi. Só tenho a agradecer a Deus, a Jesus das Santas Chagas e Padre, obrigado por entrar todos os dias na minha vida. Quando eu for a Curitiba, visitarei o santuário. Graça alcançada, graça testemunhada. Lucimere, de São João do Triunfo, Paraná. Toca o sino, sacristão, louvado seja Deus. Como eu disse, ainda é novena de Nossa Senhora do Carmo. Rezemos, 8º dia. Nossa Senhora do Carmo, que deixaste o santo escapulário como sinal do vosso amor e proteção, sois reconhecida como assistência na vida e consoladora amável na hora da morte. Eu, vosso filho e devoto, pronto a vos servir, disposto a vos amar, me apresento a vós e nesta novena, hoje, 8º dia, faço o meu pedido. Não desista. Pede. Pede a mãe, o filho atende. Nossa Senhora do Carmo, nunca se ouviu dizer que alguém necessitado, tendo recorrido a vós, tenha ficado desamparado, com confiança. Mãe do Santo Escapulário, intercedei junto ao vosso Filho Jesus Cristo, por mim, por aqueles com quem devo rezar sempre e por aqueles que se confiam às minhas orações. Mãe amável, sede-nos propícia e rogai por nós a Deus para que sejamos dignos das promessas de Cristo. Nossa Senhora do Carmo, rogai por nós. Mãe do Santo Escapulário, rogai por nós. Madrinha da obra evangelizar é preciso, intercedei por nós. O Senhor esteja convosco, Ele está no meio de nós. Abençoai, Senhor, a água, a roupa dos enfermos, as fotos de família, os remédios. Abençoai aqueles que mais estão necessitados. Mãe, que não se diga que tendo recorrido a vós, ficaram desamparados. Abençoai Pai, Filho e Espírito Santo. Amém. E eu me despeço com o clipe Manda Teus Anjos. YouTube, Padre Manzotti, evangelizar é preciso.

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2: 11 horas e 2 minutos.

Olá, bom dia. Vamos a mais um momento dos pedidos de orações. Pedindo orações pelo aniversário de Ana Alice, que os anjos sempre a protejam, e também pela recuperação de Denis e Tereza, a pedido da família. Pedindo muita saúde e proteção, e que os anjos sempre protejam a pequena Alice, que hoje veio ao mundo. Esse é o pedido da tia. Orações para Dermeval, que hoje está fazendo o aniversário. Que Deus abençoe com saúde e felicidades, a pedido do filho Celso e da nora Marisa. Orações e bênçãos para José Moro pela passagem de seu aniversário. Que Deus abençoe grandemente sua vida, a pedido da esposa Josefa e família. Pedindo descanso eterno das almas do pai Francisco, da mãe Osilde, também Gerci, os irmãos Davi, Neire, Roseli, Joaquina, Adão, Hélio, Alexandre, Natália, Adílio, Palminor, Lourdes, Paulina, Marcílio, Celso, Domingues, João e Pedro Cardoso. E por todas as almas do purgatório, a pedido de Lídia. Orações para amiga adotiva, que Deus cure ela, que volte sua visão, a todos os doentes e cuidadores da cidade e do mundo, e para a mãe Luzia, a pedido de Solange. Orações para Ana Alice da Silva, que está de aniversário, que os anjos da guarda sempre a proteja, a pedido de seu padrinho Tiago e toda a sua família. Que Nossa Senhora proteja e abençoe Roseli Fagundes dos Santos, que hoje está de aniversário, para que Deus dê muitos anos de vida com saúde, felicidades e tudo de bom, a pedido da nora Érica, do filho Robson e dos netos Emily e Eric dos Santos, da Cachoeira dos Paulistas. Bênçãos e orações para Ana Alice pelo seu aniversário, que Nossa Senhora abençoe, a pedido dos tios Cláudia, Jair e também Tatiana. Orações para a irmã, a Terezinha Wardzinski, que hoje está de aniversário, para que Deus e Nossa Senhora Aparecida proteja, dando saúde, paz, felicidades e muita alegria, a pedido de Cecília e Hélio e de toda a família. Oração para Vera, que Deus abençoe sempre sua vida e proteja, a pedido de Maria José. Pedindo a Nossa Senhora do Carmo e São Pio de Petrelcina, cura e libertação da bebida alcoólica do filho, que se afaste das más companhias e volte para a igreja, a pedido da mãe. Orações pedindo descanso eterno para Laura Antônio, para que Deus conceda um bom lugar na eternidade junto à glória de Deus Pai, a pedido da família. Oração para mim, meu esposo Jair de Freitas, que Deus abençoe nossa união, ilumine nossos caminhos, abençoe cada passo e livre de todo mal, a pedido de Livânia Chagas. Oração para mim, para minha mãe, para as minhas amigas Joelma, Elza, Bárbara, também pedindo orações para trazer o amor da minha vida de volta, a pedido de Maílson. Oração para Ana Alice da Silva, que Nossa Senhora proteja, a pedido de Irineu e Márcia, também Danilo e dos seus sobrinhos Milena e Júnior. Oração para Neuza, que Nossa Senhora cure ela da depressão, a pedido de suas filhas Drica, Irineia, Edicleia e Gleisiana. Pedindo oração pela alma de Márcio Santos Albuquerque, 4 anos de falecimento, que Deus deu descanso eterno, a pedido de Maria Eduarda. Pedindo bênçãos, orações, felicidades para o tio José, que faz aniversário, a pedido dos sobrinhos Margarete, Arnaldo, Patrícia e Alice. 11 horas 8 minutos, este foi mais um momento dos pedidos de orações.

convite para a missa. As lembranças, virtudes e exemplos que você semeou em nossos corações ficarão para sempre dentro de nós. Familiares de Carolina Borx Duda agradecem parentes, amigos e vizinhos pelo apoio e solidariedade expressados nesse momento difícil que acabaram de passar. Agradecem também a Funerária Cordeiro pelo carinho e acolhimento que receberam. E assim convida a todos para a missa de sétimo dia de seu falecimento, que será celebrada no dia 20 de julho, às 16 horas, na Capela São Miguel, em Rio Vinagre, e dia 21 de julho, às 19 horas, na Igreja Matriz Sagrado Coração de Jesus. Por mais este ato de fé cristã, a família agradece. Convite para a missa. O tempo passou e a saudade é cada vez mais forte. Já faz 13 anos que você partiu e deixou este mundo. As lágrimas continuam a cair e a dor aperta no peito todos os dias. Os familiares de Nelson Quinalti convidam para a missa de 13 anos de seu falecimento e também para a missa de 1 ano e 6 meses de falecimento de Salomeia Pajeski, que será realizada na terça-feira, dia 21, às 19 horas, na Igreja Matriz Sagrado Coração de Jesus. Por mais este ato de fé cristã, os familiares agradecem. Convite para a missa. A saudade que sentimos será eterna, mas sabemos que as lembranças e os bons momentos estarão guardados dentro do coração de cada um de nós. Com esta mensagem, a família de Teófila Stachak convida para a missa de 2 anos de seu falecimento, que será realizada no domingo, 19 de julho, às 8 horas da manhã, na Igreja Matriz Sagrado Coração de Jesus. Por mais este ato de fé cristã, a família agradece. Convite para a missa. Morrer não é partir, pois quem está perto de Deus não está longe de nós. Os familiares de Casimiro Goreski agradecem aos amigos, parentes, vizinhos e todos os profissionais de saúde do Hospital São Francisco de Assis, a Secretaria Municipal de Saúde de Rio Azul pelo ótimo atendimento e pela solidariedade nesse momento difícil que passaram. Também ao Padre Mateus por todo o apoio espiritual recebido. O ministro da Eucaristia, Celso Chicora, pelo gesto de doação, levando a Sagrada Eucaristia. E também a Funerária Cordeiro, por todo o apoio, carinho e organização que prestaram nesse momento. Gratidão a todos. E assim convidam a todos para a missa de sétimo dia de seu falecimento, que será celebrada no domingo, 19 de julho, às 8 da manhã, na Igreja Matriz Sagrado Coração de Jesus. Por mais este ato de fé cristã, os familiares agradecem.

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1: 11 horas e 22 minutos.

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0: 11:30.
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0: Meio-dia e 5 minutos.
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1: Tarde ensolarada, céu claro em Rio Azul, muito bom dia para você. Você que tá chegando em casa agora para o seu almoço, para quem já tá almoçando em família, a família reunida na mesa. Começando agora a segunda edição, são 12 horas 12 minutos nesta sexta, dia 17 de julho. O dia tá bonito, né, gente? Tempo firme, a máxima hoje na casa dos 23 graus. A temperatura se eleva ainda ao longo da tarde. Neste momento, 19 a temperatura. Para amanhã, sábado, mais um dia de tempo firme, sem previsão de chuva, mínima de 11 e a máxima também 23. A próxima chuva prevista é para quarta-feira, dia 22, com 17 milímetros. Na quinta, dia 23, com 33 milímetros. E na sexta, dia 24, com 10 milímetros, gente. Essa previsão ainda pode mudar e qualquer atualização você confere na nossa programação. Muito bem, você que acompanha a nossa programação, nós estamos recebendo aqui um convidado, o Eric Farias de Campos, que é rondonista do projeto Rondon. Ele vem falar um pouquinho pra gente sobre esse projeto, como que funciona. Eric, seja bem-vindo aqui a Talento FM, bom dia.
2: Bom dia, pessoal, muito obrigado pela oportunidade aí de receber a gente, de conhecer um pouquinho mais o projeto Rondon e tá podendo transmitir mais esse projeto para cada vez mais pessoas.
1: Legal, pra gente conhecer um pouquinho mais sobre você, Eric, você é de onde?
2: Então, eu sou natural de Curitiba, né, lá da capital. Sou nascido e criado lá, porém há um ano e meio, mais ou menos, eu moro no litoral. E sou de Pontal do Paraná, exatamente ali nas praias.
1: E Eric, explica pra gente o que é o projeto Rondon, como surgiu, qual que é o objetivo.
2: Então, o projeto Rondon, ele nada mais é do que uma extensão universitária, o qual o estado junta todas as universidades estaduais e convidadas instituições privadas. O projeto tem a intenção de trazer os acadêmicos para fora do âmbito, né, de ensino, para colocar em prática o que a gente aprende. Então a gente sempre tem muitos acadêmicos de diversas áreas para poder auxiliar no conhecimento das comunidades. E o projeto sempre vai para cidades onde não possuem instituições de ensino superior ainda. O projeto surgiu no estado há 4 anos atrás, essa é a 4ª edição, mas é baseado no Rondon Nacional, que acontece toda vez, 2 vezes por ano no Brasil, juntando instituições diversas para mandar o pessoal ir para cidades como Amazonas. Esse ano, inclusive, aconteceu no norte pioneiro do Paraná, não sei ao certo qual cidade, mas aconteceu aqui no nosso estado. E é, assim, uma coisa, tanto para nós, estudantes, quanto para a sociedade, assim, uma interação bem legal e bem dinâmica.
1: E vocês estão em um grupo de quantas pessoas aqui em Rio Azul?
2: Nós estamos em 21 pessoas, sendo 19 alunos e 2 professores e 1 agente universitário.
1: E quais são as atividades que vocês desenvolvem? O que vocês fizeram até o momento aqui?
2: Então, Thaisa, a gente faz oficinas, mini cursos, palestras. Até um certo momento a gente conseguiu aplicar. A gente visitou o lar dos idosos, dos velhinhos de Rio Azul. Fizemos revitalização lá, fizemos roda de conversa com eles, fizemos roda de música. Também visitamos ontem a CCI, né, que é o Centro de Convivência do Idoso. Jogamos bingo, fizemos uma oficina de escalda-pés com eles, que eles particularmente adoraram. Hoje estamos ali no CAIGE com as crianças, falando sobre... Tem as meninas da saúde falando sobre saúde bucal, as meninas de psico estão fazendo sobre saúde mental. Também tem o pessoal hoje da saúde, da área de enfermagem, que está nas UBSs, falando sobre N situações, né, do cotidiano aí do pessoal que trabalha na área da saúde.
1: E o que você tem achado da sua experiência até o momento aqui em Rio Azul com o grupo? Eric, como que tem sido essa experiência?
2: Então, o projeto Rondon é sempre muito diverso. Esse é meu segundo ano participando, né, e é sempre muito diferente. As experiências. Esse ano a gente gostou muito, tirando o frio que tá fazendo, né? mas a gente tem se divertido muito, tanto no alojamento com os colegas, é uma interação muito intensa, né? A gente se conhece todo mundo quando chega e aí passamos ali os 15 dias todos juntos. E na comunidade a gente tem sido muito bem recebido por todos. O pessoal tem abraçado, tem procurado saber mais e tem visitado as oficinas. E a cidade é, modéstia à parte, muito linda mesmo.
1: Então, sejam bem-vindos a Rio Azul, viu? Obrigado. Prazer tê-los aqui com a gente, desenvolvendo esse projeto junto à comunidade. E vocês ficam um período de mais ou menos quanto tempo? Quantos dias, Eric?
2: Então, a gente chegou dia 11, né? Uhum. No sábado. E ficamos até terça, dia 21.
1: Uhum.
2: Período de 15 dias.
1: O que tem programado até lá?
2: Tirando as oficinas de hoje, que eu já comentei sobre... hoje está acontecendo fechado só para as meninas da saúde, das UBSs. Mas para amanhã eu tenho um cronograma bem bacana, que é aberto totalmente ao público. A gente começa a nossa programação às 8 da manhã, paramos às 11, voltamos às 1 da tarde.
1: Legal.
2: E aí passamos o restante da tarde junto com o pessoal. No período da manhã vai acontecer na biblioteca, aqui de Rio Azul. Eu tenho algumas oficinas como licitação para os empreendedores, né, microempresários que querem aprender a trabalhar com o município, fazer o dinheiro rodar na própria comunidade aqui de vocês. Tem uma oficina de sabonetes artesanais que acontece com a nossa acadêmica Janaína, lá de União da Vitória. É uma oficina muito, muito legal. Também aborda essa questão do empreendedorismo, né? A gente consegue ensinar como fazer dinheiro com isso, mas é um momento assim de relaxamento, sabe?
1: Legal.
2: É muito gostoso de participar. Também tenho primeiros socorros com as meninas da saúde, que é muito importante, né? Todo mundo saber pelo menos um pouquinho. E tenho Desmistificando a Inteligência Artificial, ferramentas práticas para o cotidiano e trabalho, que acontece com um dos nossos estudantes de engenharia de produção, da Unespar, que é a Universidade Estadual do Paraná. No período da tarde, a gente vai estar lá no Boiadeiro Café, participando de um evento que a gente foi convidado. Vamos levar uma oficina de coquedamas, que é um projeto desenvolvido pela própria universidade. Posso contar um pouquinho mais?
1: Com certeza.
2: Maravilha.
1: Com certeza, fique à vontade. O espaço é todo seu.
2: Fico lisonjeado de dizer que a faculdade tem alguns projetos legais como esse. Por sermos do litoral, o coordenador Sebastião desenvolveu um projeto com a fibra do coco. O coco
1: Legal.
2: É descartado, né? E feito, o pessoal conhece como coquedama, que é a arte de manuseio ali normalmente fibras e etc, né, para fazer os vasinhos naturais para as plantas. E aí ele conseguiu desenvolver a fibra do coco para usar nessa estrutura e fica assim muito bonito para o pessoal ter em casa. Também consegue, já estamos conseguindo desenvolver para ser usado em obras. A gente consegue fazer material sólido com a fibra. E na parte da tarde ainda a gente vai estar na APAI, que vai ter mais uma oficina de jardinagem e coquedama, que o pessoal tem gostado bastante e a gente resolveu continuar com ela.
1: E essa oficina no Boiadeiro Café será aberta ao público também? Como que funciona?
2: Essa não, essa a gente foi convidado, né, pelo pessoal, pelo prefeito e tudo mais. Vai ser uma oficina, além da jardinagem, um papo para as mulheres.
1: Ah, entendi.
2: A gente ainda não sabe o público que vai estar, mas foi a convite da prefeitura para recepcionar essas mulheres e falar um pouco mais sobre cuidados femininos, direitos, enfim, N coisas.
1: Então, aberto ao público são as oficinas que você citou ali na biblioteca, é isso?
2: Isso. No período da manhã é totalmente aberto ao público.
1: Se puder relembrar, então, pra gente quais são que estão abertas ao público, Eric, para quem, né, quiser chegar, participar, como que faz, né, quem se interessar, por gentileza.
2: Então, pessoal, começa como eu já citei, começa às 8 da manhã e vai até às 11. Eu vou ter licitação pro pessoal aprender a vender pro município. Eu vou ter oficina de sabonetes para vocês aprenderem a fazer o próprio sabonete de vocês. Primeiros socorros e Desmistificando a Inteligência Artificial, que é muito bom a gente estar atento aí com a questão da fake news, né? Tem caído muito em golpes e etc.
1: Legal, e aí não preciso fazer nenhum cadastro, pré-inscrição, chegar ali.
2: Só chegar na biblioteca a gente vai estar recebendo. E a gente tem certificado também de horas para o pessoal, né? Mas não precisa de nada prévio. Só chegar e a gente vai estar lá esperando todo mundo.
1: Eric, para os nossos ouvintes ficarem também por dentro de toda essa programação, a prefeitura tem divulgado essa programação nos canais oficiais, né?
2: Isso, tem sim, né? Para quem quiser saber mais sobre o que terá além do sábado nos outros dias, a prefeitura tem postado um cronograma aí com horários, local e cada oficina que a gente vai estar preparando para receber vocês direto no Instagram, Stories e Feed da prefeitura.
1: Legal. Eric, é um prazer recebê-lo aqui no nosso estúdio para contar um pouquinho mais, para a gente conhecer o que, que é o projeto Rondon. Inclusive, se você tiver mais algum recado à comunidade, aos nossos ouvintes, fica aberto o espaço.
2: Agradeço novamente aí pela oportunidade, né, de a gente estar divulgando tudo isso, porque, como eu falei, é um projeto muito bonito para quem participa e para quem recebe também. E gostaria de avisar o pessoal aí que nunca é tarde para procurar um estudo, procurar conhecimento, é sempre muito importante. Se você, quanto estudante, estiver ouvindo isso, procure saber mais sobre o projeto, porque é uma experiência maravilhosa. E é isso. Desejo uma boa semana para todo mundo. Espero vocês nas nossas oficinas. E mais uma vez agradecendo o pessoal da Talentos por receber a gente tão bem, tá?
1: Ok. Para você que ligou seu rádio agora, acabamos de receber, de conversar com o Eric Farias de Campos. Ele que é rondonista, faz parte do projeto Rondon e trouxe aqui pra gente, explicou um pouquinho o que é o projeto Rondon, com toda a programação que acontece, do que eles já fizeram até o momento e da programação, né, até terça-feira, né, Eric?
2: Isso mesmo, até a terça-feira, dia 21.
1: Excelente. Obrigada, Eric, mais uma vez. Eu faço um intervalo e eu volto já já com mais informações.
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1: Erros no pedido de aposentadoria podem reduzir benefício do INSS. Especialista alerta que falta de planejamento, dados incompletos e períodos não reconhecidos podem causar atrasos e prejuízos financeiros ao segurado. Informações na reportagem com Flávia Consoli.
2: A aposentadoria é resultado de décadas de trabalho e contribuição, mas muitos brasileiros acabam recebendo um benefício menor do que poderiam ou enfrentam atrasos na concessão por falhas que poderiam ser evitadas. Entre os erros mais comuns estão informações incompletas no cadastro do INSS, períodos de trabalho não reconhecidos e pedidos feitos no momento errado. Segundo especialistas em direito previdenciário, muitas pessoas acreditam que basta atingir a idade ou o tempo mínimo de contribuição para fazer o pedido. Mas antes de protocolar o requerimento, é importante conferir o CNSS, o Cadastro Nacional de Informações Sociais, que reúne histórico de vínculos e contribuições do trabalhador. A advogada previdenciária Débora Bueno, do escritório Melo e Furtado Advocacia, explica os riscos de pedir a aposentadoria sem antes revisar o CNS e toda a vida contributiva.
3: Muita gente acha que basta atingir a idade ou o tempo de contribuição e fazer o pedido, mas isso pode gerar problemas. Se o CNIS não estiver correto, o INSS pode deixar de considerar períodos de trabalho ou contribuições que não constam no sistema ou constam com pendência. Com isso, a aposentadoria pode ser negada ou concedida com um valor menor do que a pessoa realmente tem direito. Por isso, é fundamental conferir toda a vida contributiva antes de fazer o pedido.
2: Outro problema frequente é deixar de comprovar todo o tempo de contribuição. Trabalhos antigos, vínculos com documentação incompleta, períodos como servidor público, atividade especial ou trabalho rural podem não aparecer automaticamente nos registros, mas faz diferença no valor final do benefício ou até antecipa a aposentadoria. Débora Bueno destaca como esses períodos podem impactar diretamente o cálculo e a data de concessão.
3: Esses períodos podem fazer uma grande diferença. Quando conseguimos incluir um vínculo de trabalho que não está no sistema, reconhecer uma atividade especial ou comprovar um período rural, o tempo de contribuição aumenta. Isso pode antecipar a aposentadoria ou até garantir uma regra mais vantajosa, com um benefício maior. Em muitos casos, especialmente se os períodos são anteriores à reforma da Previdência de 2019, alguns anos reconhecidos podem mudar completamente a data da aposentadoria e o valor que será recebido.
2: Também é comum que o trabalhador peça a aposentadoria na primeira oportunidade, sem avaliar se aquela é a regra mais vantajosa. A advogada reforça que o planejamento previdenciário ajuda a identificar falhas, reunir documentos e escolher o melhor momento para fazer o pedido, evitando prejuízos permanentes.
3: O planejamento previdenciário serve justamente para mostrar qual é o melhor momento para se aposentar. São realizadas simulações em diferentes cenários e verificado quanto a pessoa receberia se pedisse o benefício agora ou daqui a algum tempo. Em muitos casos, esperar um pouco mais pode aumentar o valor da aposentadoria para o resto da vida. Então, o planejamento ajuda o trabalhador a tomar uma decisão mais segura e evita prejuízos que podem ser permanentes.
2: A orientação é analisar a documentação com antecedência e buscar informação antes de protocolar o pedido. Um erro no requerimento pode representar perdas mensais durante toda a vida do segurado. Repórter Flávia Conte.
1: Vamos à cotação pelo Deral Irati. Hoje, dia 17, feijão preto saca de 60 quilos, preço mínimo 130, mais comum 190, o máximo 210. Milho amarelo saca de 60 quilos, preço mínimo 54, o máximo 55. Soja industrial saca de 60 quilos, preço mínimo 119, mais comum 121. Trigo saca de 60 quilos, o preço mínimo 70, o máximo 72. Boi gordo em pé, arroba, preço mínimo 330, mais comum 335 e o máximo 340. Suíno, carne, o quilo R$5,45. Vaca gorda em pé, arroba, preço mínimo 290, o mais comum 295 e o máximo 300. Erva mate na indústria, arroba, preço mínimo R$16,50, o mais comum 18 e o máximo R$24. E o golpe da falsa central telefônica ganha versões mais sofisticadas.
4: O golpe da falsa central telefônica continua fazendo vítimas e vem ganhando versões cada vez mais sofisticadas. Os criminosos usam ligações, mensagens e até números que parecem ser do banco para convencer a vítima de que existe um problema na conta, ou ligações, mensagens e até números que parecem ser do banco para convencer a vítima de

0: da entidade, Rafael Miele, explica.
1: Eles criam a sensação de urgência para que o cliente resolva algo e fazem a vítima agir sem pensar. Por isso, nunca informe senhas, códigos de segurança, token ou dados bancários por telefone ou mensagem. Também não faça transferências para supostamente resolver problemas e jamais instale aplicativos enviados por terceiros. Se houver qualquer dúvida, desligue a ligação e procure o banco apenas pelos canais oficiais. Outra orientação importante é nunca clicar em links recebidos por SMS, WhatsApp ou e-mail sem confirmar a origem.
0: A Febraban reforça que bancos nunca pedem senhas, códigos de segurança ou dados bancários por telefone, nem solicitam transferências para regularizar a conta ou a instalação de aplicativos enviados por terceiros. Caso perceba que caiu no golpe, a orientação é avisar imediatamente a instituição financeira para bloquear os acessos e registrar um boletim de ocorrência. Agência Rádio Web, produção e reportagem, Décio Caramita.
2: Vamos a Curitiba mais uma vez com Jomar Valença, em parceria com a Rede AERP, trazendo sempre os destaques do Paraná. Jomar, boa tarde.
3: Alô, alô, muito boa tarde a todos que fazem o Talento Notícias. Boa tarde, Thaís Vieira e equipe. Estamos chegando. Hoje é sexta-feira, 17 de julho. Um projeto da Prefeitura de Ponta Grossa, nos Campos Gerais, para incentivar a vacinação infantil, foi eleito o melhor da região sul na Mostra Brasil, Aqui Tem SUS, realizada durante um congresso do Conasens em Porto Alegre. A iniciativa usa a personagem Capicina, uma capivara criada para conversar com as crianças sobre a vacinação ao lado do Zé Gotinha. Desde 2025, o projeto já passou por 38 escolas municipais, alcançou mais de 4.500 estudantes e ajudou a combater fake news sobre vacinas. A Justiça decretou intervenção judicial na Santa Casa de Londrina pelo prazo de 180 dias. A decisão atende a um pedido do Ministério Público do Paraná e determina o afastamento liminar dos atuais gestores, além da nomeação de um interventor. Segundo o Ministério Público, a medida foi tomada após a apuração de irregularidades na gestão da entidade, que é privada, mas recebe majoritariamente recursos do SUS. Foram apontados problemas financeiros, sanitários, contratuais, trabalhistas e assistenciais. O objetivo é garantir a continuidade e a segurança dos atendimentos prestados pelo hospital. Com previsão de 23 graus para a tarde de hoje em Curitiba, Jomar Valença com as informações da Rede AERP. A todos um ótimo final de semana e até segunda.
2: Excelente, obrigada, Jomar. Até segunda-feira te aguardo nas duas edições.
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5: É sempre bom lembrar que os dados pessoais exigem mais atenção à segurança digital.
12: Preocupação com a segurança digital cresce na mesma velocidade em que aumentam os serviços acessados por dispositivos móveis, como um celular ou tablet. Por isso, recursos de proteção e privacidade passaram a ser um diferencial importante na hora de escolher um novo smartphone ou tablet. Quem explica é Rafael Aquino, diretor de produto de Mobile Experience da Samsung Brasil.
13: Hoje, o celular é a principal porta de acesso à vida digital das pessoas. Fotos, documentos, aplicativos bancários e informações pessoais fazem parte da rotina desse dispositivo. Por isso, a Samsung é comprometida com a segurança e privacidade dos aparelhos, que estão presentes desde o dia do primeiro uso. Nossos celulares e tablets recebem atualizações frequentes e contam com recursos de proteção para que as pessoas os usem com tranquilidade por vários anos.
12: Os modelos mais recentes das linhas Galaxy S, Galaxy Z, Galaxy A e Galaxy Tab S receberam recentemente a atualização One UI 8.5. Ela reúne novos recursos, melhorias na experiência de uso e avanços em segurança e privacidade como parte da política de até 7 anos de atualizações de sistema operacional Android e de segurança do Samsung Galaxy. Rafael Aquino orienta o que o consumidor deve observar em relação à segurança antes de comprar um novo celular ou tablet.
13: Saber por quanto tempo o celular ou tablet terá suporte é um ponto muito importante em relação à segurança digital. Anos de atualização significa que o dispositivo continuará evoluindo mesmo anos depois de chegar às mãos do consumidor. Na Samsung, os modelos mais recentes podem oferecer até 7 anos de atualização de sistema operacional e de segurança, mantendo o celular ou tablet protegido e atualizado por mais tempo.
12: A Samsung também prepara o Galaxy Unpacked, evento em que apresenta as mais recentes inovações da marca. A empresa deve mostrar como inteligência artificial e segurança caminham juntas para oferecer experiências cada vez mais inteligentes e protegidas aos usuários. O evento acontece no dia 22 de julho, com transmissão ao vivo nos canais oficiais da Samsung, a partir das 10 da manhã, horário de Brasília. Para mais informações, acesse samsung.com/BR e Samsung Newsroom Brasil. Produção e reportagem, Agência Rádio Web.

0: No Aqui Não Tem VAR, a Copa dos Recordes se aproxima do fim e já deixa saudades. 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
1: 102 de 104 jogos dessa Copa do Mundo já foram disputados. E em uma edição marcada por ser a com o maior número de participantes, naturalmente tivemos diversos recordes quebrados. Eu sou William Sopa e o Aqui Não Tem VAR de hoje vai passar por alguns dos principais números dessa disputa. Pela primeira vez, uma Copa do Mundo foi disputada em três países sede. E pela primeira vez, 48 seleções participaram. Mais sedes, mais jogos, mais público. A marca de torcedores que já passaram pelos estádios antes mesmo da final supera os 6.500.000. O recorde anterior era da Copa de 1994 nos Estados Unidos, com quase 3.600.000 espectadores. Também temos o maior número de gols anotados antes da final e da disputa do terceiro lugar. Foram 297 tentos em 102 jogos. Aliás, a marca geral foi obliterada logo na primeira fase dessa edição, quando o torneio atingiu a marca de 173 gols e ultrapassou o recorde anterior de 172 gols estabelecido nas Copas do Mundo de 1998 na França, 2014 no Brasil e 2022 no Catar. A média de gols até aqui é de 2,91 por partida, a maior desde a edição de 1970, que teve a marca de 2,97 gols por jogo. E não tem como falarmos de recorde sem citar Lionel Messi. E eu não tenho receio nenhum de dizer que estamos diante do rei do futebol moderno. Ele já soma 21 gols, 12 assistências e um combinado de 33 participações diretas em gols na história do torneio. As três marcas são recordes absolutos do alienígena, que também detém o recorde de mais partidas disputadas em mata-matas de Copas do Mundo. São 16. Se nenhum desastre acontecer, a partida de número 17 será disputada no domingo em uma final absolutamente inédita, que pode colocar a Argentina na mesma prateleira histórica de Brasil e Itália, que são as únicas bicampeãs consecutivas até o momento. Porém, do outro lado está a Espanha, que tem 100% de aproveitamento em finais de Copa. Uma. Ok, o recorte é pequeno demais. É só pelo meme também, mas tem um dado importante em relação à fúria. Com a vitória por 2-0 sobre a França, a Espanha alcançou 6 jogos sem sofrer gols em uma Copa do Mundo. É uma marca inédita na história da competição. Nos 7 disputados até aqui, somente a Bélgica vazou a defesa espanhola com um gol na partida das quartas de final. E se não teremos a revanche entre França e Argentina em campo, teremos o duelo da artilharia nos dois últimos jogos da Copa, valendo a chuteira de ouro. Mbappé e Messi têm 8 gols cada nessa edição. A depender dos rumos das duas partidas, o francês pode levar o prêmio e empatar com Messi na artilharia histórica. Para isso, precisa marcar um e o argentino não balançar as redes. Agora, se persistir o empate, o primeiro critério é a quantidade de assistências. Atualmente, Lionel Messi tem 4 contra 3 de Kylian Mbappé. E se esse critério também empatar, aí o atleta com menos minutos em campo e assim a melhor média leva o prêmio. Os dois últimos episódios dessa novela serão nesse fim de semana. Os autores estarão em campo e nós assistiremos à história sendo escrita mais uma vez. França e Inglaterra jogam no sábado às 6 da tarde. Já no domingo, às 4 da tarde, Espanha e Argentina lutam pelo título. Aqui pode até não ter VAR, mas já tem muita saudade dessa Copa do Mundo que entrou para a história e para as nossas memórias. Até uma próxima.
2: Na volta do Campeonato Brasileiro, dois jogos aconteceram nesta quinta-feira e o retorno do Botafogo foi recheado de emoções. A joia da base, Lucas Emanuel, abriu o placar no Nilton Santos, mas o time voltou a sofrer com um lance inusitado envolvendo o goleiro Léo Link. Assim, o Santos empatou com o Barreal. Só que quando tudo parecia já definido, Kadir marcou o gol que deu a vitória do Alvinegro Carioca. 2-1 no Rio de Janeiro. E quem falou sobre a emoção de ter marcado esse gol que garantiu 3 pontos na tabela foi ele, Kadir.
3: Muito feliz de voltar a jogar aqui no Nilton Santos e mais que tudo entrar no jogo que quase estava decidido já e passei da vitória pro time, né? Botafogo é um time que não deixa cair até o final e a gente, eu acredito que a gente vai fazer um bom jogo, né? Que vem pela frente e pois nada, graças a Deus saiu a vitória hoje e tô muito feliz agora comemorar e pensar na seguida do jogo.
2: Com esse resultado, o Botafogo agora pega o elevador e sobe na tabela de classificação. É o 9º colocado com 25 pontos. Lembrando que ainda tem a sequência da rodada. O mesmo a gente não pode falar do Vasco, que foi até o Barradão e perdeu para o Vitória pelo placar de 1-0 e segue na zona do rebaixamento, na 17ª colocação, com 4 vitórias consecutivas. O detalhe que foi a estreia do novo técnico, o português Pedro Emanuel, que até chegou a elogiar a equipe Cruz Maltina, que teve oportunidade de marcar, mas infelizmente saiu derrotado de Salvador. A sequência da 19ª rodada acontece nessa sexta-feira com Fluminense e Bragantino no Maracanã e também Mirassol e Grêmio no estádio Maião. Lembrando que a rodada foi desmembrada e só termina na semana que vem. Agência Rádio Web com informações do Brasileirão, Daniela Esperon.
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0: A segunda edição do Talento Notícias de hoje fica por aqui. Eu agradeço a sua companhia. Até mais.
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0: 13h01.
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2: 13:03.
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5: 13 horas e 6 minutos.
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1: A hora certa, 1:24, 1:24. Olha, se você vai pra Malé ou de Malé, vem pra Rio Azul, Sutos 1:24. Olha, se você vai pra Malé ou de

40 minutos, ó. Eu quase que tava mandando um áudio aí dizendo que eu ia pegar uma forga hoje. Não deu certo, piazada, não deu certo. Liberaram a BR e tive que vir pra cá. Tive que vir meio que na marra. Sextou, piazada, 13 de junho. 13 não, 17 já, DJ. A hora que é 13, 13:35, ela vai paulada. Será que vão descontar a meia hora do meu salário? Bora, 17 de julho de 2026. 13:35. Vai ficar bom, assalto, vai ficar bom. Só que o prazo aí, os horários aí do Pare Siga tinha que ser mais curto, né, pesada? Fiquei 40 minutos lá, deu. Quase que chamei um veinho lá e ia jogar um baralho na BR lá. (risos) 99199752, bora, Bill! Peça sua música, vem junto comigo, vamos juntos levando uma programação top nessa sexta-feira. (Risos) 99199752.

0: 8h48 na Talento. Uma boa tarde pra vocês. 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
1: 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Boa tarde.
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1: Boa tarde!
4: 13 horas e 54 minutos.
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2: 1:55, uma boa tarde para você. Adilson, toque aí o Leandro Leonardo por causa dela. A indicação do Leone de Sava. Adilson, toque aí o Larry Scapaldi. Show me under your love. Beleza? É a Márcia de Irati. Bora, bora, Bill. Boa tarde.

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1: Boa tarde!
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0: 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O Ivan tá avisando também que faz polimento no seu carro, hein? Chama! 42998-387678. Esse é o zap para você pedir a sua música e participar comigo. Manda a sua mensagem, manda o seu áudio, peça a sua música, fica comigo até às 17. Bora!
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3: 11 horas e 10 minutos.
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4: 14:12.
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4: Bora, Rio de Janeiro!
5: 2:14, 2:14. Uma boa tarde pra você.
6: Boa tarde, tudo tranquilo? Manda a música Fama de Louco com o Zé Neto Cristiano, a cortinha aí dentro da máquina agrícola.
5: Valeu, Christian Soica, Fama de Louco, Zé Neto e Cristiano, 2:15, boa tarde, sextou.

0: Coba.
1: Boa tarde, DJ, tudo bem? Gostaria de ouvir uma música com César Menotti e Fabiano, Poeira da Estrada, Cleusa Koshimansky, que quero oferecer para todos que estão na escuta. E uma boa tarde para você.

0: Fernando Sorocaba,
1: obrigado. Palmas pra nossa música sertaneja.
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chegando por aqui, peão todo tatuado para Isis. Giovana, que terça-feira faz 5 anos. Estamos na escuta aqui, DJ, a Nani da Vila Diva. Valeu, querida! Tudo de bom pra você, parabéns para Isis Giovana. Terça-feira, idade nova, 5 aninhos. 2:25, boa tarde. Boa.

0: Mariana Fagundes!
1: Duas horas 26 minutos, 2:26. 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

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O posto Miesa na Vila São João em Irati tem uma nota informativa aí, ó, sobre o aumento do percentual que o governo autorizou de etanol na gasolina. É importante ressaltar desse modo que ela pode acarretar problemas mecânicos em motores que não possuem a tecnologia flex, principalmente veículos mais antigos, veículos importados, além de motocicleta. O que que vai acontecer? O combustível, ele passa a ter aí 32% de etanol anidro na mistura. O combustível vai render menos, vai fazer o veículo percorrer uma distância menor por litro, aumentando o custo para o motorista. O motorista vai precisar abastecer com mais frequência. Outro ponto de atenção é que a cotação do etanol varia significativamente nas usinas, sobretudo em função da safra e da entre-safra de cana-de-açúcar. No entanto, em razão da safra recorde, o preço está em baixa. No entanto, historicamente, os valores costumam subir em outros períodos do ano. Também deve ser considerada a dinâmica da oferta e da procura. Com o aumento da demanda pelo etanol, a tendência é elevação dos preços nas usinas. Atenção, você que tem o seu carro aí que não é flex, você que tem moto, se prepare, pessoal. Se prepare a partir aí de 1º de agosto. Os combustíveis que você abastece no posto aí da sua cidade já vai estar misturado aí, ó, 32% de etanol, hein? De quem que é essa ideia, DJ? É, segundo o que a gente tá vendo aqui, a fonte da informação é do governo federal. E o posto Miesa já está avisando todos os seus amigos e clientes, tá bom? Não.

0: Queremos convidá-los para participar do segundo Café Colonial. Isso aí, na Capela Santa Margarida, em Dorizon, no dia 8 do 8, sábado de Dia dos Pais. A Santa Missa será celebrada às 16 horas e cantada por nós, Pedro Antônio e Vitor Leonardo. E logo após, a partir das 17 horas, haverá um delicioso Café Colonial, onde nós estaremos nos apresentando. Vamos lá, Vitor?
1: Vamos!

0: Muito bem, eu estarei em Dorizon com a piazadinha aí, ó. É, o Dia dos Pais vai ser muito top lá em Dorizon e você é o nosso convidado especial. Na Santa Margarida.
1: Valeu e um abração do Pedro Antônio.
2: Valeu e um abração do Vitor Leonardo.
1: Beijo.
0: Tchau. Valeu, piazadinha, estaremos lá, hein? Estaremos junto com vocês lá. Valeu, piazinho. 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

0: minutos.
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6: 2h37, a Vera Lúcia pediu Bruno com o Marrone. Te amar foi ilusão. A Lídia pediu aí Amor Distante. Lá para Lídia Rosário. Boa tarde, 2h38.

0: A voz negra do Black Music, Holy Gangster Paradise. Tá tudo quieto hoje? Onde será que tá o povo? Vocês estão aí, né? Vocês estão só de bituca aí, né? E 48 na capital mundial do tabaco, bora Bill! Tem áudio, o povo tá ligado no talento, hein? A rádio que está indo bem mais longe pra ficar perto de você. Deixa eu ver quem tá por aqui.
1: Boa tarde, DJ Adilson, aqui é a Leoni. Peço rodar a música Isso Não É Amor. Ofereço pra meu esposo Leonel. É pra mim que não deixe de ouvir nenhum dia de seu programa. Tchau, obrigado.
0: Valeu, tchau, obrigado.

Olha, são 2:51, 2:51. 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

0: 14:56.
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1: 14:58.
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0: hora certa, pontualmente 3 horas em Rio Azul. Boa tarde,
1: Brasil.
0: E aí, tudo bem? O que que você tem que você não fala com ninguém? Como diz o meu irmão Laudário, o que que tem contigo que não fala comigo? Tá chegando aqui um dueto, hein? Aumenta o volume do teu rádio agora. Você que tá na Alexa, aumenta também aí. Tá chegando, olha, esse dueto é de arrepiar. É o som da Sarah Brightman com André Bocelli. Conte partido, coração partido. Sobe o som porque você está na melhor. 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

Se for possível tocar a música para eu escutar Saudade de Guarapó, para mim matar a minha saudade. Obrigada, Rosinha.

Boa tarde, DJ. É a Júlia. Peço para você ajudar a música Pássaro de Fogo, só para nós curtir. Tenha uma boa tarde. Tudo de bom para você.

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1: 3:18, 3:18. 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
0: Boa tarde. Boa tarde.
2: 15:21.
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1: Muito bem, uma boa tarde pra você que tá ligado aqui na Melhor. Seja bem-vindo, seja bem-vinda. 3h24, tem áudio.
2: Boa tarde, DJ. Peço a música Língua de Trapo com Teixeirinha. Quem pede é Irineu Gaiteiro, Curitiba. Só pra ouvir.
1: Valeu, garoto. Adilson, toque David Guetta pro filho Lucas, que tá de aniversário hoje. A indicação do Ariel e da Lucideia. Valeu, valeu.

Ô, DJ, toque pedreiro bronzeadão pro Daniel Voitobit do Lajeado dos Melo, tá na terra lá, nova, mexendo com as construção. O homem é um luxo de pedreiro, DJ. Quem precisa de serviço, chama o homem aí. Quem pede é o seu parça do Lajeado.

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1: 3:30, uma boa tarde pra você. 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

0: 11:37.
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1: 3:40, 3:40, sextou, hein? 17 de julho de 2026, temperatura 22 graus. Adilson, tô na escuta, toque uma boa, vem pra cá, ou panda calcinha de renda. A indicação da Dirce Klein, que Adilson toque aí, pedido de um pai, com Lourenço e Lorival, é o Carlito, tamo na escuta. Valeu, garotinho! Panda e Gustavo Lima, calcinha de renda, boa tarde.

0: 10h49, Lourenço e Lorival. Pedido de um pai aqui na Talento. Boa tarde. Mandar um abraço pro pessoal de São Mateus do Sul. O Simeão tá na sintonia. Já já tem o Alan Walker pra você, garoto. Também quem tá comigo aqui é o... Deixa eu ver aqui. Não tem o nome. Deixa eu ver. Daqui a pouco eu vou atender o pedido musical aí. Azul do Edson Hudson. Também aí tem a indicação da Ivone. Pediu Imagine do John Lennon. A Anitta Xeremeta também tá por aqui. E o Maílson Soares, da Água Quente dos Rosas. Ele pediu Folha Seca. A Dilson Toque, uma do Ed Lemon, é o Cleverson. 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
3: 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Falta aqui uns 13 dias para acabar o mês e com certeza todo mundo batendo as metas, bora que bora! Adilson Toque, Alon com Alan Walker. É o Simeão lá de São Mateus do Sul.

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5: 16 horas e 1 minuto.
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sextou, 4:03. E aí, tá tudo bem? Como é que tá o preparativo pro final de semana aí? Os pés inchados estão tudo feliz, né? Sexta-feira tem gente que vai posar na bodega, né, pesada? Adilson Toque, Imagine, do John Lennon, é Ivone? Adilson Toque aí, sentado na praça com Amado Batista, valeu! E também tem aqui a indicação da música Azul com Edson e Hudson. Bora, bora, Bill, aqui o sucesso não para!

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1: Olha a hora, 4:15. 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

0: 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Pra você que gosta de baile, opa! 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
1: Boa tarde. Boa tarde. 16h27. 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
6: 16 horas e 31 minutos.
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2: 4h32, Adilson Toque Cama de Capim. É o Walter do Porto Soares. Adilson Toque Borboleta com o Vitor e Léo. Só pra curtir a Terezinha de Irati. Valeu, valeu! Já já tem Hungria Preta, indicação do Tonico Schneider. Amado Batista, como na primeira vez, a indicação da Lúcia Bubignac Cules. 4h34, boa tarde, sextou.

0: 4h47, lembrando da grandiosa festa em honra a Santo Antônio e Nossa Senhora do Monte Serrat. Será na Barra da Cachoeira, no dia 26 de julho. 6 horas, alvorada festiva, 10 horas, Santa Missa. Meio-dia, almoço com churrasco, risoto, pirogue, maionese, salada. 1 da tarde, eu estarei no leilão junto com meu amigo Hélio Cordeiro pela primeira vez. A gente vai fazer um duplex no leilão. Já fiz um duplex uma vez ali com o Geraldo Moraes. Um abraço aí para o Geraldo, o Gerson, os leiloeiros aqui de Rio Azul, né? E no dia 26 de julho, Alma de Pampa estará tocando na tarde dançante a partir das 4. A partir da 1 hora, eu e o Hélio Cordeiro vamos comandar aí o leilão de prendas lá numa grandiosa festa. Eu estarei lá pela primeira vez, na Barra da Cachoeira. Essa festa aí, o meu serviço é o apoio oficial Chopdala, o patrão Éder. Valeu, Éder, valeu, Carol, os guri da Gold. 4h49, boa tarde. 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
1: 16h50.
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3: Olha a hora, 4h52, boa tarde.
4: Boa tarde, DJ Edilson. Toque a música aí, é peão de obra com Amado Batista, pro Danielzão que tá bem louco na obra aqui na Terra Nova. Manda um abraço pra piazada que estão trabalhando com ele. Beleza, piazinha? Hoje é dia de tomar uma gelada, né? Por conta do Danielzão, a gente vai pagar uma caixinha pra nós daqui a pouco. Mas toque pra nós fazendo um favor, beleza?
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6: Boa tarde, DJ Edilson, tudo bem? Se for possível, toque aquela música. Menina não corte o cabelo. Pra Dona Odete e a Dona Lídia Rosário, estão tomando um verde.
3: Valeu, Dona Odete, Dona Lídia Rosário. Vocês duas moram no meu coração, tá bom?
6: Na Vila Veronese. Não perde o programa. E falou que não existe outro programa melhor que o seu. Beleza. Quem na Delícia de Dois Santos, Rio Azul. Te desejo um feliz final de semana abençoado. Com bastante saúde para você e sua família.
3: Valeu! Valeu, valeu, valeu, Lídia! Valeu, querida, tudo de bom, tudo de bom!

0: Abraço a todos os pedreiros aí, os peão de obra também, hein? Um abraço lá para Creuza Cochimansky, Serra Azul, ouve a Talento.
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0: Aê, sexta-feira, hein? Um abraço lá para o pessoal do Rancho Boiadeiro, Talatina, o Rodrigo. O pessoal tá nativa lá, hein? É, final de semana vai ser puxado, bora que bora!
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0: Olha a hora, já um minuto pra mim vazar, pessoal.
1: Eu tenho a impressão que o programa ficou curto de novo, hein? Eu tenho uma leve sensação que tá... ficou curto de novo.
0: Meus queridos, eu tô vazando, mas eu volto segunda-feira, hein? Segunda-feira volto a partir da 1 hora. Se eu não ficar ali de novo uns 40 minutos ali na BR esperando os homens arrumar asfalto. Hoje fiquei 40 minutos lá, hein? Tinha um veinho de moto lá, quase que eu peguei um baralho e fui jogar um pife com o veinho. Eu quero que vocês fiquem com Deus, eu quero que Deus prospere na vida de vocês. Deus é bom o tempo todo Deus é bom. Eu sou Adilson Rodrigues, o pai do Anthony. Tô indo com Deus, fique com ele, vou deixar minha última. Na sequência vem a Denilson Passos marcando o seu talento. Enquanto o sonhador viver, qualquer sonho pode ser a realidade. Um abraço e até o futuro. Tchau!

0: melhor da moda sertaneja, da moda gaúcha. Vai estar rolando na sequência, temperatura na marca dos 22 graus aqui, ó. Tá gostoso, né? Tá bom demais. Vamos de música. Vamos começando já por aqui, meu compadre velho. 17:14.
1: Adenilson Passos.

nossos lençóis, vamos. Oh, Madão, hein? Miros Bar, Zezé de Camargo cantando aqui, ó. Irmão da Lua, amigo das estrelas. 17:34, volto já.

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0: já são aqui 17h44. Rindo à toa, tô só 5h44, meu compadre Ben. Não vai perder o horário do compromisso lá, né? Até ah, mas eu tô escutando de Nilson. Eu não sei de nada. Sei de nada se você perdeu o horário do compromisso aí, ó. Não venha jogar as costas, a culpa nas minhas costas, como lá. Do jeito. Papai gosta, eu tô de 17h44, temperatura aqui, está uma olhadinha nesse momento. Tô só pegando. Aqui tá a temperatura, tá gostoso. Aqui tá até calorzinho, né? Olha, 22 graus a temperatura nesse momento aqui na cidade. Rio Azul. Eu creio que boa parte da nossa região também, né? Daqui a pouquinho a previsão completinha pra você saber se vai chover, se não vai. O que é que vai estar acontecendo na sequência? Vai dar uma calmada no frio, compadre. Olha, hoje é 17 de julho de 2026. 198 dias deram tchau já pro ano. Quase 200 dias. Estamos na 29ª semana, a lua de hoje é crescente. Dia do Curupira. Você sabe o que é o Curupira? Curupira é uma das lendas folclóricas, né? É aquele que anda com, que tem os pés trocados. Você pensa que ele tá andando pra trás e ele tá andando pra frente. É o Michael Jackson invertido, não? Azar! Livre, né? É o dia da proteção das florestas hoje também, né? E é o dia do emoji. É, sabe aquelas figurinhas que você tem no teu celular aí? Os emojis. É o dia do emoji, que coisa, não? Nem eu sabia que existia esse dia, pra você ter uma ideia. 17:45, 999199752 pra você mandar sua mensagem. Vou atender você com muito carinho, claro, aqui na sequência. Fazendo a sua indicação musical, tá bom?
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2: Eu canto agora.
1: É uma homenagem.
2: É uma homenagem.
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2: Em memória de meu pai.
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0: Olha pra onde?
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0: Vocês viram ultimamente olhando pro céu azul, tá vindo geada, né?
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2: E o Rio Azul.
0: É, rapaz, esses dias aí, ó. 108 anos.
2: É. Tarde velho, né? Deus do céu, olha.
0: Olha, 17:46. Deixa eu falar pra você aqui, ó. Madeireira Rio Claro, localizada aqui no município de Rio Azul, informa que possui vagas para o cargo de auxiliar de produção nos períodos diurno e noturno. Benefícios, tem o seguro de vida uniforme completo, tem pra você também o convênio farmacêutico, convênio de gás, aliás, odontológico também, tem empréstimo consignado, tem cartão presente de Natal, o que mais que tem, Dilson? Olha, tem ajuda de combustível aos colaboradores que moram em outra cidade. Se você mora, de repente, em Rebouça, se você mora em Irati, ah, Denilson, eu moro lá não sei aonde, não tem problema. Dependendo do lugar que você morar, você vai ter aí, olha, você vai ter ajuda de combustível, tá bom? O salário é de R$2.123, mais o vale alimentação. Os candidatos interessados podem entregar o seu currículo na portaria da empresa, na rua Jacob Burco, número 2. Também pode enviar para o e-mail rh@mrclaro.com.br. Tô lá? rh@mrclaro.com.br. Este é o e-mail para tu mandar o teu currículo.
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0: Tanto para homens quanto mulheres.
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0: Aqui dentro da cidade. Ah, que música triste, meu Deus.
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0: Carcule.
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2: Carcule.
1: Ali.
0: Vamos pôr umas animadas aqui, ó.
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0: Ah, que história?
3: Vou contar pra vocês como é que foi a história do chapéu da galarga.
0: Ah, outra hora você conta, não vou deixar você contar agora.
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0: Quem tá ligado comigo tem muita mensagem aqui, ó.
4: É o bem grande.
0: Já vou atender vocês. 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
4: Eu falei no...
0: Ambos os telefones.
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0: Como o Piazinho fala.
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2: Telefone.
0: É, ambos os teléfonos são WhatsApp. Então você pode mandar mensagem aí, ó.
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0: Nos dois.
4: E esse grudo.
0: Qualquer, qualquer coisa fala que o Denilson mandou mandar mensagem.
4: Aqui com...
0: Tá essa gaguejada aqui, ó.
4: Nossa, decreute.
0: Foi de igual, o Denilson falou que dá pra mandar mensagem.
4: Sugerismo. Tamo mandando, então. E a véia foi se abrindo num jeitão de
0: gostoso. Tem áudio pra mim, deixa eu dar uma olhadinha. Oi.
5: Boa tarde, Adilson Paz. É a Adriana da Vila Zimbaroski, a esposa do Toninho. Viu, você toca pra mim, Renan e Raí, chorei no sinal e ofereci pra ele. E pra você aí da rádio. Beleza?
0: Beleza, então.
5: E depois eu quero aquela do Luan Santana, qualquer uma delas. Beleza?
0: Beleza, então. Eita, um abração pra Adriana, um abração lá pro Toninho, né? Pessoal da Vila Zimbaroski que estão ouvindo a gente aqui, ó.
4: Você gostou do meu chapéu?
0: Daqui a pouquinho vamos trazer uma do Renan e Raí, né?
4: Oliveira.
0: Eu sou livre, Renan, né? Aí é pra chorar, viu? O nome da música diz tudo, né? Chorei no sinal. Eu sou livre, acabou que escuta chorando, ó. Acabou que chora sem precisar chorar, né?
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0: Sofre sem ter por que sofrer, na verdade.
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0: Só comendo pelas beiras.
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0: Boa tarde, Denilson, tudo bom? Estamos escutando o seu programa.
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0: Aqui é a música Matinê com um Porca Véia. Manda pras meninas aí, ó. A Tati, a Jaine e as crianças que estão aqui em casa. E pra esposa, estamos escutando aqui no Caetá.
4: Ô, seu Valivino!
0: É que tá, bicho velho. Um abração pro senhor aí, ó. Certeza já tá escramuçando que nem um putrio fazendo uma barbaridade, né, ó. Um abração pro senhor aí, ó. Deus abençoe sua recuperação 100%, bicho velho, ó.
4: Grande Valivino, pessoal do Caetá.
0: É, um abração lá pra tua patroa. Pra todo esse povão aí, né? A Tati. Um beijão lá pra Jaine. Um abração pra criançada também que estão aí curtindo a programação, né? Aloia! Tá acima do peito de bom, rapaz. Aloia! Daqui a pouquinho vamos trazer o Porca Véia pra ti, meu compadre, né? Viu? Satisfação, abração, senhor Valdivino. Pessoal do Caetá, pessoal de São Mateus aqui, ó.
4: Tá comendo pelas beiras.
0: Quem é que mandou mensagem? Tá chegando mensagem, inclusive aqui o... O Vin Diesel aqui de Rio Azul, rapaz.
6: Tá chegando aí o nosso padrinho.
0: Aquele que fala, aqui é o Brasil.
4: Meu pai.
0: Não sei se é verdade, né? Ele mandou assim, ó. Toque uma bem campeira pra nós que estamos se preparando pra ir no rodeio, ó.
4: Mas que tal?
0: Olha, que tal esse povo, fascina uma barbaridade, né?
4: Era um pássaro lindo, tô carente, deixa.
0: O Vin Diesel, vai laçar lá, bicho, velho.
4: Eu era um cara exigente. Eu
0: sabia que você era laçador também, lá.
4: 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Dias novinha não cai na minha cidade. Entra com nós.
0: Um abraço pra você e pro seu povo que tá contigo também, tá bom?
4: Não interessa se aguarde.
0: Bom rodeio pro seu povo que vai rodear.
4: Eu sou louco.
0: Como é que se fala o pessoal que vai pro rodeio? O velhinho tá no meu lado, tio. Vamos dar uma tarde que vem, ó. O velhinho tá comendo paçoca. Trouxe duas pra mim aqui, ó. Mas que tal você, rapaz, olha. Adivinhou que tá com vontade de comer paçoca?
2: Paçoca com leite. Já é bom, né, velho?
7: Paçoca é bom, mas isso suja a dentadura.
0: Não é fácil, né? Tem que tirar a dentadura e limpar depois, né, velhinho? Como é que vai a força, né? Tá tudo certinho? Deu um boa tarde pro seu povo querido de Rio Azul e toda a região aí, ó.
7: Boa tarde, pessoal. Tudo faceiro, né? Ainda bom que agora deu sol, ficou muito bom, né?
0: Deu sol, deu pra secar as paias, né? Tirar da goteira, né?
7: Joia, esses tempos eu fiz um monte de palha.
0: Ah, é?
7: Tenho, sabe aquelas caixas de sapato?
0: Sim, sim.
7: Eu tinha 10 caixas cheinhas de palha.
0: Capaz, tudo isso, ó.
7: Sim, porque eu penso 48 cigarros por dia. Então, vai bastante, né?
0: Tudo isso, velho. Venho, por curiosidade, quantos anos você já tá, velho?
7: Tá, 87.
0: 87. E consegue fumar tudo isso no dia?
7: O médico falou, não fume mais. Eu falei, tá bom, só tô fumando a mesma quantia.
0: Que dark homem, rapaz. Meu Deus do céu, não siga o exemplo do velhinho. O velhinho tem 87 anos. Então ele fuma. Não sei nem dizer quantos por hora que ele fuma, rapaz. Que homem, né? Vou te contar, rapaz. É o velhinho do doce de batata doce. Você já tá famoso, viu, velho? O pessoal me cerca na rua perguntando de você. O velhinho, tá lá o velhinho? Falei, vou aí, volta e meia, chega lá, vai tomar chimarrão com o Denilson no rádio lá na. E hoje tá faceiro, porque deu uma firmada no tempo, né, velho? Ô, velho, você que é mais entendido, conte pra nós. Você acha que amanhã vai gear ou não vai gear? Vai chover? O que vai acontecer amanhã, velho?
7: Pois sabe, do jeito que tá indo, não vai gear.
0: Não vai gear.
7: Não, isso. Talvez final de semana. Lá agora, no final de semana agora, né?
0: Isso, é, amanhã já é sábado.
7: Meu Deus, eu tô perdido. A previsão de chuva parece que é pra quinta-feira. Aí parece que vai esfriar.
0: E você vê essa previsão só no olhar no sol, no céu, assim, você não acompanha nenhuma plataforma, nenhum site, não?
7: Não, que site? Eu sou do tempo antigo, né? 87 anos não é? 87 dias.
0: Que coisa, não? Esse homem é cultura, rapaz. Olha, eu gosto de conversar com o velhinho, que ele é entendido das coisas, não? Depois eu quero uma receita aí, o velhinho. Uma receita pra feiura, pra mim ficar mais bonito. Pra mim ficar bonito igual a você, velho. Eu sei que a véia deve ter um ciúme desgramado de você, porque você é um velho ajeitado, ó. Depois eu quero uma receita, que você passa uma receita, anota no papel ali. Sei que dá uma tremedeira, não é fácil, mas anote pra mim depois aí pra uma receita, tá bom?
7: Pois sabe, depois eu passo com o tempo, né? Eu não tenho lido muito com o celular, mas sim. A véia mexe, né, nessas coisas.
0: Sim.
7: Eu pego o número teu e mando ela passar pra você um zap-zap, né? E daí sim, aí eu vou passar, vou falar pra ela. Vou tentar mandar áudio. Eu não sei, eu tô falando aqui, mas mandar áudio nesse aparelho, assim, segura na mão, isso pra mim é difícil.
0: É difícil, não?
7: Eu tenho, assim, até minha mão e vai em lugar errado.
0: Esse é o velhinho, gente do céu. Olha. É que homem, eu vou ter que contar, rapaz. Olha. 87 anos, parece que tá com 17. E a velhinha tá treinando torto da lá. Acho que você vai apanhar em casa hoje, velho. Vai embora, velho.
7: Pois é, eu vou, mas um dia, agora que você firmar tempo, igual hoje, sim, deu tempo, deixei a carroça assim, estacionada lá na esquina, lá da igreja. Eu não sei se posso falar do estabelecimento.
0: Pode falar, sim.
7: Posso?
0: Pode.
7: Lá perto daqui para Ladar.
0: Lá na esquina, lá.
7: Lá na esquina. Eu não vou falar onde, né? Porque acho que não pode falar, né? E tomara que eles não me sujem assim, cansada, né? Depois tem que ir com um bardinho e juntar. Você sabe o que. Né?
0: Mas você cortou umas folhas de palmeira e deixou pra eles comer lá,
7: É, deixei palmeira, um balde de água, deixa que se alimente, né?
0: Um balaio cheio das vem, né?
7: Isso, e deixei assim umas espigas de milho, deixa que vão aproveitando, né?
0: Verdade. Boa viagem pra você então, velho. Vai devagarzinho com a carroça aí, ó.
7: Falou então, tchau, tchau, olha, que dê certo, vem conversar, tá bom?
0: Tá bom então.
7: E você sabe, não existe doce mais doce que o doce de batata doce.
0: Esse é o velhinho, rapaz. Aí é bonito, né, rapaz? Olha, tamo cansado com o velhinho aqui, ó. Um abraço, velho, Deus abençoe, viu? Vai devagar, velho, vai devagar. ai, olha. 17h58. De contar, né, rapaz? A zóia! E a velhinha ainda canta pra ele aqui, ó. É, velhinho, se não vai, não sei se vai dormir com a velha hoje, olha. Você vai dormir com os cachorros pra fora, meu tipo, e ó.
8: Eu quero.
0: Puxoleiro. Deixa eu dar uma olhada quem mais tá ligado por aqui, ó. A Bruna mandou assim: Denilson, tá com uma bem bonita aí pra mim?
8: Afinal.
0: Tá bom, Bruna, daqui a pouquinho vai sair uma bem bonita aí pra vocês, tá bom?
8: Faz
0: obrigado pela audiência, pela sintonia, ó.
8: Lembro na hora.
0: Esse povão querido, vou ter que contar, rapaz. Olha.
8: 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Nasci pra viver na
0: paz. Tá empilhando de mensagem aqui, ó. Já vou atender vocês, tá bom? Vamos fazer o seguinte: vamos trazer música. Eu vou trazer uma música agora aqui, ó. Que eu vou contar pra vocês. É muito dolorida. Aproveitar que o velhinho gosta dessa aqui também, né?
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0: Carcule, eu peço a música. Se o cara não tiver o que sofrer na vida, ele sofre sem motivo. Renan e Raí, a indicação lá pra Adriana e também aí lá pro Toninho, ó. Escuta aqui, ó.

0: Nilson, toque uma bem campeira pra nós.
1: Eu aqui. Eu não contrapasso.
2: Indicação lá do senhor Valdirino.
1: De nada, meu companheiro.
2: Aí o matilho do porca vem assim, ó. Não é.

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3: 18h17.
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0: 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Foi e voltou para Belém.
1: Baguado uma sexta-feira, não? Tá sentindo o cheirinho aí, não? Sentindo a caatinga? Ok, Denis. Caatinga do final de semana aí, rapaz. 18h28, pode mandar tua mensagem lá, viu? 999-19-9752. Tamo aí, gurizada. Tamo aí, ó.
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1: Não vou falar de pé na patroa porque eu não sou patroleiro, né?
0: Estamos de pé na cadeira do estúdio.
1: Ai, ai, ai, deixa eu dar uma olhadinha aqui, ó. 6:28 já nesse relógio aqui, ó. 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Aqui, rapaz, do ladinho da Rádio Talento FM, ó. Facinho tu achar aí, ó. Um abração pro Hildo, né? Ô, Hildo, um abração pra você, Hildo. Olha, faz horas que estamos combinando com o Hildo de fazer uma música, uma carne. Uma carne, né? Mas até agora não deu certo, né, Hildo? Uma hora tá certo, né? Não é fácil, meu compadre, não é fácil, sobrou um tempo, hein, ó. Temos que fazer qualquer hora, meu compadre, tem que dar um jeito de agilizar. Lá, meu amigo Eurides Dúrice também, estamos sempre combinando, nunca dá certo, não sei, olha.
0: Ah, que tristeza.
1: 6:30, deixa eu fazer o seguinte aqui, ó. É você mesmo, você que ligou seu rádio. 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

0: mais.
1: Eu tô te chamando.
0: Já tem muita mensagem, rapaz.
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0: Quem mais? Oi.
2: Boa tarde, Edenilson, tudo beleza?
0: Beleza.
2: Quero pedir a música Fundo da Grota e quero oferecer pro meus amigos na beiralinha, do Brest da Lila. E nós que estamos na escuta, eu, Sebastião,
0: certo,
2: mais conhecido por Baby,
0: Baby,
2: e Salete, Márcio, Wagner, somos de Blumenau, Santa Catarina, valeu, meu grande amigo, até.
0: Esse Sebastião, vou ter que contar, né? Um abração, Sebastião. Você viu como é o apelido do Sebastião? É Baby.
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0: Ai, ai, ai.
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0: Ai, tô quase passando mal aqui, ó.
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0: Meu amigo Baby.
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0: Vê se eu lembro mais alguma música com Baby aqui, né?
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0: Um abração, Sebastião. Obrigado pelo carinho e pela audiência. Eu brinco, tá? Eu brinco porque, olha, eu brinco com quem me dá liberdade pra brincar, viu? O pessoal brinca com o Denilson aqui, ó. Ah, zóia, esse povo querido, hein? Obrigado pela audiência toda, toda.
4: Repentista.
0: Boa tarde, tudo bem? Olha, mais uma sexta-feira se foi. Chegando no final de semana. Abençoado pra todos nós, né? Se puder, toque a música Eu Te Seguro com Panda.
4: Tradição.
0: Te agradeço, mas toca. Ô, Célia, um abraço pra você lá em Curitiba, né? Muita gente ouvindo através aí do aplicativo, muita gente já ouvindo através do site. Os mais metidos ouvindo pela Alexa. E eu falo mesmo, rapaz. Brincadeira, só porque não tem Alexa, não. E se eu tivesse também, eu não ia ser metido, não. Ai, ai, ai. Você tem Alexa, é? Alexa, tocar Talenta FM.
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0: Deus, Olivia. Tem um áudio, tem mais áudio aqui, oi.
5: Boa tarde, meu amigo Denilson. Na verdade, é boa noite, né? Está
0: boa
5: escuro,
0: noite, né?
5: Mas estamos aí, tomando chimarrão, ouvindo o programa aí, Igor. Queria ouvir a música.
0: Qual?
5: Chimarrão do Amor. E dizendo que hoje é o final de semana, sextou, né?
0: Sextou, né?
5: Amanhã já é sábado.
0: Verdade.
5: Domingo. Mais uma semana de férias. Que
0: meu
5: maravilha.
0: Deus.
5: Tá louco de bom assim, né?
0: Tá louco.
5: Continuando assim, tá bom, né? Enquanto vocês trabalham, a gente ouve vocês trabalhando aqui.
0: Que bom, né?
5: E nós da casa é bem de boa.
0: Que
5: mas
0: maravilha.
5: Mas Deus pegou na preda, não, né?
0: Verdade.
5: Mas tirado, a gente trabalha na casa, tem mais serviço que a gente pensa, né?
0: Isso é verdade.
5: Mas um forte abraço, guri. Um bom final de semana pra vocês aí. E pra todos os ouvintes da Talento aí. Um forte abraço. Deus abençoe todos.
0: Valeu, um abração pra você, viu, Miguel?
4: Glória.
0: Verdade, viu? Olha. Eu não posso falar nada que eu praticamente não tenho férias, não. Mas eu imagino que em casa você trabalha muito mais, né? Você pensa que vai ficar de boa, não fica, não. Né? Tem muita coisa realmente pra fazer na casa, às vezes, né? Ah, mas eu vou fazer isso aqui, de repente tá fazendo um monte de coisa, ó.
3: Deus ali, velho.
0: O homem pra tirar férias, esse Miguel, né, Miguel? Um abraço pra você, pra todo esse povão querido aí, ó. Antonina.
4: Foi só.
0: Estão escutando nós, né?
4: Verso.
0: Bem facinho, uma barbaridade. Mateando ao pé do borraio.
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3: Valentia.
0: Tem mais áudio que oi. Quem?
6: Oi, Piazinho. Buenas noites. Tudo bem?
0: Oi,
6: tudo
0: espanhol.
6: Tranquilo. Estou nas, com o teu programa. Está muito legal. Peço pro senhor dar a música com o Tiburcio da Estância. Louca véia.
0: Azóia.
6: Eu ofereço para todos que estão na escuta do teu programa. Foram atendidos. Muito obrigado.
0: Maravilha.
6: Até. Teu programa está mil. Valeu, Piazinho. Tudo
0: valeu.
6: Bem.
0: Valeu, Dário. Eita, esse Dário, vou te contar, rapaz. Olha. Vacina, uma barbaridade escutando mais, né? Abração, Dário. Obrigado pelas palavras, viu? Obrigado pelo carinho de vocês com a minha pessoa aí, ó.
4: Velho.
0: Ele tá emocionado. Ele chegou a escorrer pros pés, chegou a fazer lodo nos dedos aqui, rapaz. Olha, a emoção.

0: Vem da grama boiadeira.
1: Grama boiadeira.
0: Essa tropilha costeira.
1: Costeira.
0: E acus aporreados.
1: Os aporreados.
0: E dos irrespeitados.
1: Desrespeitados. Fronteira. Olha a previsão do tempo atualizada segundo informações aqui do site Climatempo. É a seguinte, tá, gente? Amanhã sábado, né? Amanhã é sabadão, aí de 18, tá marcando assim, ó. Sol com nuvens durante todo o dia, períodos de céu nublado. Não há previsão nenhuma de chuva, tá? Devemos ter uma máxima de 21 graus. E a mínima deve ser de 12 graus, né? Domingo, a máxima de 23, mínima de 12. Também não há previsão de chuva aí para o domingo, não. Ainda segunda-feira, devemos ter tempo bom também. Na terça-feira, segue essa mesma previsão e as temperaturas um pouquinho mais altas também, né? As mínimas devem chegar a 13, 14 graus aí. E a máxima deve chegar lá nos 24 graus, pelo menos, até terça-feira, tá? Aí na quarta-feira muda tudo, gente. Olha, eu vou contar pra vocês aqui. Quarta-feira devemos ter já o primeiro dia de chuva. 26 milímetros estão marcando de chuva para a quarta-feira. As temperaturas estarão legais ainda, né? Não vai nem estar nem quente nem frio lá. Mínima de 14, uma máxima de 16.
0: Não respeita nada.
1: Isso na quarta-feira. Na quinta, 24 milímetros de chuva. Sexta, 11 milímetros de chuva. Sábado, 48 milímetros de chuva. Essas previsões, então, nós temos aí. De quarta-feira em diante. Até terça-feira, não há previsão, né, de chuva. E na quarta-feira começa a chuva. Que coisa, lá. Mas até lá muita coisa pode mudar, né? É uma previsão, não uma afirmação, né? Meu compadre, velho.
0: Estas crianças do mar.
1: Do mar, go.
0: Esta tropilha costeira de mal.
1: Vamos fazer o seguinte.
0: Irmãos, vem da costa do banhado, vem da grama boi.
1: Trazer música. Eu não sei nem quem pediu mais aqui o fundo da grota, rapaz. Ó. 300 mil áudio aqui, rapaz. Ó. Mas pra quem pediu, o fundo da grota tá chegando pra vocês, o Baitaca. Pra cantar, gurizada, velho. Já vou trazer mais indicações aqui na sequência. São 18h40. Vamos lá, Baitaca.

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4: Jeitinho brasileiro. Olha, já são aqui 18h58, não? Gente do céu, quanta mensagem aqui, ó.
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4: 300 mil mensagens, manda um abração lá pro Marcelo Karpinski, não?
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4: Ô, Marcelo, velho.
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4: Marcelo Garpinski, lá em São Mateus, curtindo a gente. Ô, oh, Marcelão, velho. Um abraço pro irmãozinho, obrigado pelo carinho, pela audiência. Marcelo, que é irmão do Maurício Cicobi, né? Ei, meu compadre Maurício Karpinski. Satisfação de todos ouvindo minha programação aí. Que maravilha, meu irmãozinho, viu? Um abração pra todo esse povo querido de São Mateus aí, ó. Tanto da cidade quanto do interior. Olá, Lucas, com as orelhas, rapaz, olha. Mas, oi.
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4: Aquele jeitão, né?
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4: Talvez consiga abrir mais algumas mensagens aqui, ó. Eu só vou abrir as mensagens, a indicação dificilmente. Ó. Eu vou conseguir atender, né? Deixa eu ver quem mais. Oi. Oi.
7: Tarde, amigo Denilson. Tarde. Manda aí. A música do grupo Matizes, Dependente Dela, manda aí pra mim de Rio Azul do Soares, hein?
4: Aí você lascou,
7: aí na curta, companheiro. Abraço. Um ótimo final de semana. Tudo de bom.
4: Tudo de bom, Antônio Schneider. Dali, Tunico, velho.
6: 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Deus é livre.
4: Abração, Antônio. Ele mandou uma foto aqui, ó. Já pode tomar um gole ou não? Já tá autorizado, né, Antônio? Eita, rapaz, olha, sexta-feira depois das 19. Depois das 18, já pra quem, né, trabalha até umas horas de mais cedo aí, ó. Pra quem vai mais cedo embora, né? Boa noite, toque aquela. Tô indo buscar a nega pra nós matear. Só que amanhã vamos trabalhar em Rebouças. Manda um alô, ô meu amigo. Ô Damiano, como é que tá, bicho velho? Um abração pra ti, um abração lá pra tua patroa, né? O Matiar no Mas, que barbaridade. E é bonito, não? E amanhã vai trabalhar, mas amanhã é normal, rapaz, olha. Eu trabalho todo sábado, olha.
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4: Só folgo no domingo, rapaz, olha.
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4: tudo faz parte, meu compadre, meu, não? Bom trabalho e bom descanso depois pra ti também, tá bom? Grande Damiano, lá engenheiro Gutierrez, lá em Irati, curtindo a gente. E mais, deixa eu ver, dar uma olhadinha. Boa noite, olha as mãos de Deus. Vocês venceram mais um dia. Bom descanso. Obrigado, Sônia. Dela tudo certo. Dela que melhor impossível, né? Ótimo final de semana. Que Deus abençoe. Obrigado, Sônia. Obrigado pra você. Um abração pra você aí, ó. Lá em Rio Azul de Cima. Boa noite, meu amigo. Toque a música Verônica com Santo Fole. Pra nós é o Dorso. Como é que tá, Dorso? Firme, uma barbaridade. Aí é bonito, né? Dorso, vou ficar devendo tua moda, meu senhor. Não vou conseguir entender, ó. Já são 7 horas, né? Antonina mandou boa noite, Antonina. Boa noite mais uma vez pra você. Um abração lá pro Miguel outra vez também, né? É, o Miguel já mandou áudio dele aqui também, né? Quem mais? Temos áudio por aqui. Oi, quem?
9: Alô do Espaço.
4: Oi.
9: Aqui é Ana Luísa. Eu quero música do Fundo da Grota. Pra minha mãe, pro meu avô, pro meu tio, pra minha avó, pro meu irmão.
4: Tá bom então, Ana Luísa. Querida, se eu te contar que eu já toquei o Fundo da Grota, não tem problema, não. Foi pra você também, também, tá bom? Ela mandou essa mensagem que era 6h39 pra você ter uma ideia, né? Já foi o Fundo da Grota, mas não tem problema. A última música da programação vai pra vocês aí também, tá bom? Um abração pra você, pra sua mamãe, pra toda a sua família aí que estão curtindo a gente, né? Gente, não dá tempo de mais dar. Se fosse pra atender todas as indicações que estão aqui, ó, teria que ter pelo menos mais umas 3 horas de programa aí, ó, pra atender vocês com muito carinho, tá bom? Não dá tempo de mais nada. Na sequência tem Voz do Brasil e depois tem Claudinho Cordeiro. E você sabe que na sexta-feira o programa do Cláudio Cordeiro é diferenciado, né? Quando não tem música ao vivo aqui no estúdio, ele manda aí, né? Ele pede pro pessoal mandar as músicas gravadas de casa, né? É, rapaz, o programa do homem é diferenciado, rapaz. Pensa no homem, olha. É, meu amigo Claudinho Cordeiro, um abração pra você. Daqui a pouquinho ele tá por aqui a partir das 20 horas. Vamos trazer a última. Obrigado de coração pela audiência, tá? Amanhã a programação é toda diferenciada pra você aqui. Eu volto na segunda-feira. Claro, amanhã eu tô por aqui, mas eu não faço programa, não. Um beijo pra vocês. Obrigado pela audiência. Fui, fui. Bem do

nacional permite iniciar a produção de vacinas em menor prazo, sem depender de fornecimento externo. O Brasil possui reconhecimento internacional como país livre de febre aftosa sem vacinação. O banco integra a Estratégia Nacional de Preparação para Emergências Sanitárias, juntamente com ações permanentes de vigilância e monitoramento da sanidade animal. Reportagem Thaís de Araújo.

0: comprovar informações da inscrição junto às instituições de ensino.
1: O processo seletivo do programa Universidade para Todos, o ProUni, recebeu cerca de 530 mil inscrições para o segundo semestre de 2026. Ao todo, mais de 1 milhão e 100 mil estudantes participaram das duas edições do programa neste ano. Cada participante teve a opção de selecionar até duas opções de curso, instituição e turno, conforme as regras do edital. As bolsas integrais cobrem 100% do valor da mensalidade, enquanto as parciais correspondem a 50%. Os cursos com mais inscritos nesta etapa foram Medicina, Direito e Psicologia. Criado em 2004, o ProUni oferece bolsas de estudo em cursos de graduação e sequenciais de formação específica em instituições privadas de educação superior. Para a classificação dos candidatos, o programa utiliza as notas obtidas no Exame Nacional do Ensino Médio, o Enem. Em 2026, os dois processos seletivos somaram mais de 2 milhões de inscrições, realizadas por cerca de 1 milhão e 100 mil candidatos. O resultado da primeira chamada do ProUni já está disponível. Os candidatos pré-selecionados têm até 24 de julho para comprovar as informações da inscrição junto à instituição de ensino e apresentar a documentação exigida. O cronograma prevê a divulgação da segunda chamada em 5 de agosto. O resultado desta etapa será divulgado em 1º de setembro. Saiba mais em acessounico.mec.gov.br/ProUni. Reportagem Edinaldo Júnior.
2: E as inscrições para a formação continuada de escolas de tempo integral foram prorrogadas até o dia 24 de julho.
0: O curso é destinado a gestores escolares e coordenadores pedagógicos de instituições que ofertam essa modalidade de ensino.
2: Nos estados, no Distrito Federal e em municípios de maior porte, também podem se inscrever profissionais das redes de ensino que atuarão como multiplicadores na formação.
0: As orientações sobre a etapa das inscrições estão disponíveis na página de documentos do Ministério da Educação, no portal gov.br/MEC.
2: O Ministério do Meio Ambiente e Mudança do Clima apresentou as projeções mais recentes para o fenômeno El Niño após a reunião técnica de monitoramento climático realizada esta semana.
0: O cenário prevê redução das chuvas em parte das regiões norte e centro-oeste e temperaturas acima da média em grande parte do país.
2: E também aumento do risco de incêndios florestais, especialmente na Amazônia, no Cerrado e na Caatinga.
0: Já para a região sul, a previsão é de chuvas acima da média.
2: Os efeitos do fenômeno climático devem se intensificar a partir de agosto, mas serão mais sentidos no fim deste ano, segundo o pesquisador Gilvan Sampaio, do Instituto Nacional de Pesquisas Espaciais, o INPE.
0: Eu conversei mais cedo com ele para saber mais sobre o que esperar do El Niño e como tem sido feito o monitoramento dele pelos órgãos técnicos do governo federal. Acompanhe. Gilvan Sampaio, um prazer pra gente ter o senhor com a gente aqui na Voz do Brasil. Vamos começar falando dessas perspectivas pro El Niño esse ano? A gente deve começar a sentir os efeitos mais graves a partir da semana que vem? Como é que tá as previsões de chuvas intensas aí, especialmente pro sul do Brasil?
3: Bom, nós temos aí os impactos do El Niño, eles são gradativos ao longo dos próximos meses. Os primeiros impactos nós começamos a observar ao longo das próximas semanas. E nesse segundo semestre de 2026, o primeiro principal impacto está relacionado às chuvas no sul do Brasil, principalmente Rio Grande do Sul e Santa Catarina. Então há a tendência de chuvas mais volumosas, alguns períodos com chuvas intensas, mesmo porque o auge do fenômeno El Niño se dá normalmente no mês de dezembro. Então entre novembro e janeiro, né, nós teremos o auge do fenômeno, que é quando nós observamos os principais impactos. Isso em relação às chuvas. Em relação à temperatura, aí sim, todo o Brasil, nós devemos ter, a partir do final do inverno, depois da primavera e verão, períodos com temperaturas mais altas do que a média histórica, e ao longo, principalmente da primavera e verão, alguns períodos com ondas de calor.
0: Pois é, eu ia até perguntar isso para o senhor, até o fim do ano, como é que eram as perspectivas, né? O senhor falou das chuvas mais intensas que devem começar no sul do Brasil e a seca, doutor Gilvan, a gente deve esperar também alguma seca atípica, em que regiões, como é que deve acontecer?
3: Em relação às secas, aí é mais no norte do Brasil, norte e leste da Amazônia e norte da região nordeste, onde ocorrem os impactos do El Niño, em relação às secas, né? Ou chuvas abaixo da média. Só que esses impactos, diferente do que acontece no sul, que os impactos são a partir de agora, nós esperamos os impactos mais para o final do ano, começo do ano que vem. Né? Especialmente no norte e no leste da Amazônia, né? Nós devemos ter, a partir do final da primavera, déficits de chuvas. Não dá para qualificar ainda exatamente a severidade desse déficit de chuvas. Nós vamos tentar qualificar isso ao longo dos próximos meses. E no norte da região nordeste, que é a região semiárida, aí sim é somente em 2027, né? Porque o período chuvoso principal daquela região é de fevereiro a maio. Ela tem uma componente também associado ao Oceano Atlântico, então nós devemos aguardar mais para o final do ano para avaliar a possibilidade de secas no norte da região nordeste.
0: E aqui na região centro-oeste, alguma questão em especial?
3: O principal impacto do El Niño na região central do Brasil, que inclui a região centro-oeste, a região sudeste, o sul da região amazônica e o sul da região nordeste, é o aumento das temperaturas. Não tem um impacto no volume de chuvas o El Niño nessas regiões, nessa região central. Portanto, o que tem que se prestar atenção nesse momento? Nós estamos no período seco da região. Essa região central do Brasil, o período seco normalmente se estende até meados de outubro, que é quando começam as chuvas mais frequentes e regulares. Com temperaturas altas, período seco, então isso faz com que a vegetação possa ficar mais seca. E aí a atenção maior é justamente com as queimadas, né? Porque com a vegetação mais seca, temperaturas mais altas, o potencial para a ocorrência de queimadas aumenta. Então esse é um ponto de atenção para os próximos meses na região central do Brasil.
0: Agora, o Instituto Nacional de Pesquisas Espaciais, o INPE, onde o senhor, inclusive, é pesquisador, está atuando com diversos órgãos federais no monitoramento do clima, justamente para a preparação de todos esses eventos que o senhor mencionou agora. A partir daí foi lançada uma plataforma, né, doutor Gilvan? Queria que o senhor falasse para a gente como é que funciona esse trabalho, quais são os órgãos envolvidos.
3: Nós fizemos um trabalho, porque o que acontece? Quando ocorre um fenômeno como o El Niño, existem muitas fake news, né? Então nós juntamos os órgãos principais que monitoram o clima e meio ambiente no Brasil, que são o INPE, através do Centro de Previsão de Tempo e Estudos Climáticos, que é a instituição a qual pertenço, o Instituto Nacional de Meteorologia, a Defesa Civil Nacional, a Agência Nacional de Águas, o Serviço Geológico do Brasil e o CEMADEM. Então essas seis instituições, elas publicaram agora no mês de junho uma nota técnica, né, chamado Painel El Niño, onde nesse Painel El Niño nós avaliamos justamente a situação atual e o que nós esperamos para os diversos setores, por exemplo, agricultura, para a defesa civil, a questão de desastres, a questão de águas, ao longo dos próximos meses. Esse Painel El Niño vai ser renovado a cada mês e essa é uma informação que vai auxiliar não somente a população, mas também os diversos setores e também os tomadores de decisão.
0: Principalmente aí as autoridades estaduais, municipais também, né, que vão poder se precaver de maneira mais específica, né?
3: Exatamente, porque existe inclusive algumas pessoas falando alguns termos até coloquiais do tipo, olha, vai ser um El Niño Godzilla. As previsões indicam que será um El Niño de forte intensidade, a muito forte intensidade, mas não há motivo para pânico. Nós temos que, obviamente, nos prepararmos para os impactos do El Niño. Os principais impactos do El Niño nós já sabemos, e aí acompanhar ao longo dos próximos semanas e meses como é que será a evolução desse fenômeno para fazer com que os impactos sejam os menores possíveis.
0: senhor tocou num ponto interessante aí, porque, de fato, o senhor tá mencionou antes, né? Existem muitas fake news, existe também algumas equiparações que são um pouco equivocadas que as pessoas fazem. Eu ouvi recentemente que era um furacão, que o El Niño era um furacão. E são eventos climáticos diferentes, né? Eu gostaria que o senhor ajudasse também um pouco aqui a explicar essa diferença, inclusive, de preparação, se fosse eventualmente um furacão, é diferente do que a gente vai viver com o El Niño. Se é necessário as pessoas fazerem, por exemplo, provisionamentos, estoque de comida, porque pode ter inundações ou secas extremas que falte comida. A gente vive uma situação nesse sentido? Qual é a diferença?
3: Não, bom, o El Niño é um fenômeno que nós já sabemos quais são os impactos vão ocorrendo dependendo da região. Por exemplo, no sul do Brasil nós sabemos que há a tendência de chuvas volumosas e chuvas intensas, né? Então, por exemplo, dizer que vai acontecer novamente um episódio como aquele de 2024 no Rio Grande do Sul, não dá para dizer com tanta antecedência. Mas existe a possibilidade dele ocorrer? Existe a possibilidade. Quando é que nós conseguimos prever? Nós conseguimos prever isso com no máximo aí 15 dias de antecedência. Né? Aquele episódio, por exemplo, de 2024, ele começou no comecinho de maio, final de abril, comecinho de maio. Os modelos meteorológicos, já na segunda quinzena de abril, indicavam um volume de chuvas muito expressivo para o Rio Grande do Sul. É óbvio que os modelos não conseguem dizer exatamente o volume que ocorreu, e foi um volume realmente muito extremo, né? Então não há essa questão da população fazer estoques de alimentos ou qualquer que seja o pânico associado. É claro que nós temos que nos preparar para os eventos extremos. Então, no caso de chuvas, tem que haver toda uma preparação, por exemplo, do poder público com limpeza de galerias, né? Eventualmente revisar sistemas de comportas, etc. No caso de secas, tem que haver toda uma preparação por conta da questão da água, né? Não é o momento de desperdiçar água, e aí eu estou falando do norte, do leste da Amazônia, do norte da região nordeste. Então tem que haver toda a preparação para poupar ao máximo a água. Haja visto que o El Niño traz esse déficit de chuvas nessas regiões. Então, é esse tipo de preparação. Agora, tem que haver uma preparação, não só do cidadão, mas também do poder público, das instituições, e todo o trabalho que tem que ser feito em função dos impactos do El Niño. O furacão, quando ocorre, é um evento muito extremo, que ocorre num horizonte de horas, há poucos dias, né? O que dá para comparar são as chuvas intensas que deverão ocorrer no Rio Grande do Sul e Santa Catarina, principalmente. Então, é tomar cuidado em relação a esses episódios extremos no Rio Grande do Sul ao longo dos próximos meses.
0: Muito bem, nós conversamos com o Gilvan Sampaio, pesquisador do Instituto Nacional de Pesquisas Espaciais, o INPE. Muito obrigada, pesquisador, pela sua entrevista aqui à Voz do Brasil.
3: Muito obrigado.
2: A Defesa Civil Nacional reconheceu hoje a situação de emergência em mais de 23 cidades atingidas por desastres.
0: Entre as cidades contempladas, há municípios que enfrentam a estiagem e a seca, enquanto outros foram atingidos por fortes chuvas.
2: As cidades ficam nos estados da Bahia, Ceará, Minas Gerais, Paraíba, Paraná, Pernambuco, Rio Grande do Norte, Rio Grande do Sul e Santa Catarina.
0: Cidades com o reconhecimento federal de situação de emergência ou estado de calamidade pública podem solicitar apoio financeiro por meio do sistema integrado de informações sobre desastres.
2: O período de seca em várias regiões do Brasil traz o surgimento de praias de água doce, que viram pontos de lazer e comércio.
0: Mas você sabia que para realizar eventos ou montar estruturas nesses locais é preciso autorização do governo federal?
2: Quem traz os detalhes sobre essas regras é Uriel Ricardo.
4: No Brasil, existem praias que se formam temporariamente durante alguns meses do ano. Você já ouviu falar sobre as praias fluviais ou praias de água doce? Elas surgem quando a estiagem reduz o nível dos rios e expõe bancos de areia e trechos das margens, que passam a receber visitantes, estruturas de lazer, eventos e atividades comerciais. Quando essas praias estão localizadas em rios federais, a instalação de estruturas, eventos, atividades econômicas e outros tipos de intervenções dependem de autorização do governo federal. Os rios federais são aqueles que atravessam mais de um estado e as áreas banhadas por eles são patrimônio da União. Por isso, é necessário ter permissão de uso para explorar esses espaços. Conforme explica André Luiz Nunes, coordenador geral de gestão de territórios costeiros e marginais da Secretaria de Patrimônio da União, a SPU.
5: A permissão de uso serve para eventos de curta duração, de natureza recreativa, esportiva, cultural e religiosa. Então, para qualquer uso privativo dessas áreas, tem que ser autorizado pela União, né? E além de outras licenças lá, não dispensa licença ambiental, licença do município.
4: As orientações sobre a permissão de uso se aplicam a qualquer praia formada em rios federais, especialmente nos estados de Tocantins, Goiás, Pará, Amazonas, Mato Grosso do Sul, Maranhão, Amapá e Mato Grosso. No Tocantins, por exemplo, há a formação de praias sazonais em Porto Nacional, Luzimangues e várias outras cidades. A capital do estado, Palmas, também conta com praias como a Graciosa, a Praia do Prata e a Praia do Caju. A permissão de uso pode ser solicitada por municípios, pessoas físicas ou empresas. No caso de particulares, também é necessário ter as devidas licenças locais. Mas atenção, a autorização só vale para eventos de curta duração, como detalha André Luiz Nunes.
5: A permissão de uso para eventos de curta duração de até 90 dias, incluída a construção e a desocupação da área, ou tu pode, querendo lá, sendo necessário, prorrogar isso por mais 90 dias.
4: Quem pretende solicitar a permissão de uso pode procurar a Superintendência do Patrimônio da União no respectivo estado. Os formulários estão disponíveis na página da SPU no portal gov.br. Também é possível obter informações pelo telefone 0800-978-9005. O canal recebe ainda comunicações sobre restrições de acesso às praias, ocupação irregular, acúmulo de lixo e problemas ambientais ou sanitários. Para quem pretende aproveitar as praias fluviais, a orientação é colaborar com a preservação desses espaços, descartar o lixo nos locais adequados, respeitar a sinalização, evitar fogueiras e preservar a fauna e a vegetação local. Reportagem Uriel Ricardo.
0: Desde o início da semana, a ANP, Agência Nacional de Petróleo, Gás Natural e Biocombustíveis, realizou 268 ações com foco no combate a preços abusivos de combustíveis em 14 estados.
2: Foram aplicados 14 autos de infração por não cumprimento de envio de documentos para avaliação dos preços.
0: Isso porque nessas ações, a agência também coleta informações a partir das notas fiscais fornecidas pelos postos de aquisição dos combustíveis.
2: Esses dados são analisados pela ANP. E em casos de caracterização de preços abusivos, podem ser geradas autuações, processos administrativos e multas.
0: O valor das multas varia de 50 mil a 500 milhões de reais, dependendo da gravidade do caso.
2: Lembrando que denúncias sobre irregularidades no mercado de combustíveis podem ser enviadas à ANP por meio do telefone 0800-970-0267.
0: Foram as notícias do governo federal.
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0: Com produção da empresa Brasil de Comunicação.
2: Fique agora com as notícias do Poder Judiciário e do Congresso Nacional. Uma boa noite e um bom fim de semana.
0: A gente volta segunda-feira. Boa noite.
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8: Conselho Nacional de Justiça está com inscrições abertas para o Prêmio Pena Justa de Jornalismo e Comunicação.
9: Paciente ressarcido por erro em cirurgia odontológica não pode exigir também o custeio de nova operação.
8: Justiça determina que o Hospital Público em Belém, no Pará, retome atendimento à pessoa com autismo.
9: Boa noite, eu sou Marcela Luiz.
8: E eu sou Walter Lima.
9: Estão abertas até 17 de agosto as inscrições para a primeira edição do Prêmio Pena Justa CNJ de Jornalismo e Comunicação.
8: A iniciativa reconhece trabalhos que contribuam para ampliar o debate sobre o sistema penal brasileiro. Marcelo Della Líbera.
10: O plano foi criado após o Supremo Tribunal Federal reconhecer em 2023 que o sistema prisional brasileiro vive um estado de coisas inconstitucional. Para enfrentar esse cenário, a Corte determinou a elaboração de um plano nacional para reorganizar a execução penal, coordenado pelo CNJ. Quem explica é Luiz Lanfredi, coordenador do Departamento de Monitoramento e Fiscalização do Sistema Carcerário e do Sistema de Execução de Medidas Socioeducativas do CNJ.
11: Então, assinou ao Poder Judiciário, ao Poder Executivo, à Academia, as instâncias da sociedade civil que se reunissem e pudessem, então, chegar a um consenso sobre ações que pudessem ressignificar esse sistema prisional.
10: O prêmio contempla produções em texto, áudio, vídeo e fotografia. As inscrições são gratuitas e seguem abertas até as 23 horas e 59 minutos do dia 17 de agosto. O regulamento do plano está disponível no site fazendojustiça.org.br.
9: Paciente pode receber de volta valor pago e indenização por danos morais e estéticos no caso de erro em cirurgia odontológica.
8: Mas, segundo o STJ, se escolhe desfazer o contrato e obter a restituição, não pode exigir também que os profissionais paguem outra cirurgia feita por terceiro. Fátima Uchoa.
12: Em ação de reparação por danos materiais, morais e estéticos, um paciente afirmou ter ficado com assimetria facial após cirurgia odontológica. O Tribunal de Justiça do Rio de Janeiro reformou a sentença e condenou os profissionais a restituírem o valor gasto no procedimento, custear nova cirurgia reparadora e pagar indenização por danos morais e estéticos. A terceira turma do STJ afastou a obrigação de os dentistas pagarem a nova cirurgia, mas manteve os demais pontos. Segundo a relatora ministra Nancy Andrighi, acumular os pedidos de restituição do valor pago pela primeira cirurgia e o custeio de uma nova geraria enriquecimento sem causa, o que é proibido por lei.
9: TST garante direitos de radialista a uma diretora de imagem que trabalhava em uma instituição de ensino à distância em Londrina, no Paraná.
8: A decisão reforça a proteção dos direitos da categoria. Mila Amaral.
13: A decisão foi da terceira turma do TST. O colegiado entendeu que, mesmo sem ser uma emissora de rádio ou TV, a faculdade usava a transmissão ao vivo pela internet e via satélite. Por isso, a profissional deve ser enquadrada assim como radialista. Com reconhecimento, ela terá direito à jornada de 6 horas diárias e ao pagamento de horas extras, além de adicional por acúmulo de função. O relator do caso, o ministro Alberto Balazeiro, reforçou na decisão que a lei protege quem exerce funções típicas de radialista, independente da atividade principal da empresa.
9: Justiça determina que hospital público em Belém, no Pará, retome atendimento a pessoas com autismo.
8: O hospital tem 30 dias para regularizar o atendimento, sob pena de multa diária de R$10.000. Sabrine Menezes.
14: De acordo com o Ministério Público Federal, o Hospital Betina Ferro paralisou o atendimento de pacientes com autismo que não possuem também outras comorbidades ou doenças raras. Além disso, a unidade de saúde também está recusando novos pacientes com o transtorno do espectro autista enviados pela regulação municipal. Na decisão, a justiça acolheu os argumentos do MPF de que a restrição viola os princípios da universalidade, integralidade e equidade do Sistema Único de Saúde e os direitos das pessoas com deficiência.
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9: Uma boa noite.
8: Bom fim de semana e até segunda-feira.
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1: Eu sou Paula Groba.
2: E eu sou Ricardo Nakaoka.
1: E estes são os destaques de hoje do Jornal do Senado, que começa agora.
2: Sugestão popular que destina fundo eleitoral a calamidades públicas vira projeto.
1: Regularização de lotes de igrejas pode ser simplificada.
2: Senado terá esforço concentrado em agosto e setembro.
1: Boa noite.
2: Boa noite.
1: Uma sugestão apresentada por um cidadão pode mudar o destino de parte dos recursos dos fundos eleitoral e partidário.
2: A Comissão de Direitos Humanos aprovou a proposta que autoriza o uso desse dinheiro em ações de enfrentamento a calamidades públicas. Os detalhes com Patrícia Oliveira.
3: Os partidos políticos poderão renunciar aos recursos totais ou parciais do fundo partidário ou do fundo especial de financiamento de campanha e direcionar esse dinheiro ao tesouro para custear despesas em situações de calamidade, como enchentes, deslizamentos ou outras emergências reconhecidas pelo poder público. A sugestão é de um cidadão de Santa Catarina que recebeu mais de 20 mil apoios online e foi aprovada na Comissão de Direitos Humanos. A ideia surgiu em 2020, durante a pandemia de Covid-19, e defendia o uso desses recursos para reforçar os gastos com a saúde. Como a emergência sanitária já terminou, o relator senador Márcio Bittar, do PL do Acre, adaptou a proposta. O relatório, lido pelo senador astronauta Marcos Pontes, do PL de São Paulo, cria uma regra permanente para todas as situações de crise, evitando que seja necessário aprovar uma nova lei sempre que ocorrer uma calamidade.
4: E fortalecer a resposta ao poder público a emergências de natureza sanitária, econômica, social e ambiental.
3: Com a aprovação, a sugestão legislativa vira projeto de lei e segue para a análise das comissões e do plenário do Senado.
1: A Comissão de Segurança Pública aprovou uma iniciativa que aumenta as penas para crimes de furto, roubo de câmeras de vigilância e sistemas de monitoramento eletrônico.
2: A proposta, que seguiu para a Comissão de Constituição e Justiça, também pune
1: câmeras de vigilância e sistemas de monitoramento eletrônico.
2: A proposta, que seguiu para a Comissão de Constituição

0: comprometimento imediato na integridade dos dados coletados, da continuidade do serviço de segurança e da resposta à ocorrência por elas registrada.
1: De acordo com o projeto de lei aprovado na Comissão de Segurança Pública, o furto de câmeras ou itens de monitoramento eletrônico instalados em vias públicas ou áreas privadas com acesso ao público passará a ser punido com reclusão de 2 a 8 anos e multa. O texto estabelece ainda que quem receptar esses aparelhos, sabendo de sua origem criminosa, terá a punição em dobro. A proposta também pune quem sabota ou interrompe os serviços de vídeo monitoramento remoto de forma intencional.
2: E a Comissão de Constituição e Justiça pode votar o projeto que trata da simplificação da regularização de lotes de igrejas.
3: Pelo texto, essas instituições poderão ter seus lotes regularizados por meio do REURB, o programa que regulariza assentamentos urbanos informais. Mais informações na reportagem de César Mendes.
4: Enviado à análise da CCJ, o projeto do deputado Dr. Jaziel, do PL do Ceará, permite que instituições religiosas, de assistência social e entidades sem fins lucrativos façam uso de procedimento simplificado para obter o título de propriedade de terrenos públicos ou privados. Instituído por lei em 2017, a ferramenta chamada de REURB é uma política pública voltada à regularização de áreas urbanas ocupadas informalmente, permitindo que alguns tipos de ocupantes tenham acesso ao título de propriedade, a serviços públicos essenciais e à segurança jurídica do proprietário. Relatora da proposta na Comissão de Assuntos Sociais, a senadora Damares Alves, do Republicanos do Distrito Federal, disse que muitas dessas entidades ocupam áreas consolidadas há anos, mas a falta de documentação dificulta os investimentos e a continuidade dos serviços prestados à população.
5: A regularização fundiária constitui um importante instrumento de promoção da segurança jurídica, da ordenação territorial e da função social da propriedade. Desde a edição da Lei 13.465 de 2017, o ordenamento jurídico passou a contar com mecanismos mais ágeis para enfrentar situações consolidadas de informalidade urbana, conciliando o direito à moradia, a segurança das relações jurídicas e o planejamento da cidade. Nesse contexto, revela-se oportuno o aperfeiçoamento contínuo dos instrumentos previstos na legislação.
4: O texto inova ao prever que a regularização seja feita para um único imóvel isolado, sem a necessidade de abranger os lotes vizinhos, além de permitir que técnicos industriais e agrícolas validem as informações técnicas do processo, de forma a agilizar o trabalho nos cartórios.
2: E o Senado Federal terá 2 semanas de esforço concentrado em agosto e setembro. O presidente do Senado, Davi Alcolumbre, anunciou a medida e informou que as atividades serão concentradas entre os dias 10 e 14 de agosto e 31 de agosto e 3 de setembro.
3: Alcolumbre enfatizou que é fundamental que o Senado Federal, a Câmara dos Deputados e o Congresso Nacional se organizem para conciliar as deliberações legislativas necessárias durante o processo eleitoral. Ele ressaltou ainda que a iniciativa foi acordada com o presidente da Câmara dos Deputados, Hugo Mota, e que a intenção é garantir a aprovação de propostas pelas duas casas legislativas na mesma semana.
6: Que o calendário é exatamente o mesmo que será adotado pela Câmara dos Deputados, permitindo que o Congresso Nacional funcione em plenitude e de modo eficiente e harmônico neste período eleitoral.
2: As férias de julho oferecem uma oportunidade para conhecer de perto o Congresso Nacional e desta vez de forma diferente.
3: O programa Visite o Congresso preparou uma programação especial entre os dias 18 de julho e 2 de agosto, com experiências imersivas, apresentações teatrais e atividades educativas para crianças e adultos. Os detalhes na reportagem de Yasmin Rodrigues.
7: Durante as férias de julho, o Congresso Nacional prepara uma programação especial para receber cidadãos de todo o país. Entre os dias 18 de julho e 2 de agosto, o programa Visite o Congresso funcionará todos os dias da semana, com visitas gratuitas e sem necessidade de agendamento. Em entrevista à Rádio Senado, Fábio Duarte, coordenador de visitação do Senado Federal, listou as novidades que o público vai encontrar nesse período.
8: O visitante terá a possibilidade de conhecer uma apresentação teatral em homenagem aos 200 anos da Câmara dos Deputados e do Senado Federal. Essa apresentação teatral acontece em espaços diferentes do roteiro e apresenta personagens históricos. Além disso, temos o Visita 360, que é uma experiência imersiva que usa óculos de realidade virtual. A gente tem a apresentação do filme Eunice,

0: Alice, a primeira senadora. Teremos também programação infantil, com atividades lúdicas no espaço plenarinho que acontece no Salão Negro do Congresso Nacional.
1: A programação completa, com os horários e as atividades específicas, está disponível para consulta em senado.leg.br/visitação. Sem cedilha e sem o tio.
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3: Com edição de Paula Groba e trabalhos técnicos de João Lira, o Jornal do Senado fica por aqui. Acompanhe agora as notícias do Tribunal de Contas da União e da Câmara dos Deputados. Boa noite.
4: Boa noite e um bom fim de semana.
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6: O Tribunal de Contas da União lançou um novo portal para ampliar a transparência sobre o uso da inteligência artificial no setor público. A plataforma mostra como o TCU utiliza essa tecnologia em auditorias, atividades internas e serviços prestados à sociedade. O site reúne informações sobre as ferramentas de inteligência artificial em uso, os resultados alcançados e as regras adotadas para garantir o uso responsável da tecnologia. Também apresenta medidas de segurança, governança e proteção de dados. O objetivo é compartilhar experiências, estimular boas práticas e apoiar outros órgãos públicos a usarem a tecnologia com transparência, ética e responsabilidade. O portal é aberto ao público e pode ser consultado por gestores, pesquisadores, estudantes e qualquer cidadão interessado. Saiba mais em tcu.gov.br.
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7: Câmara aprova medidas provisórias com verba para emergência climática.
8: Mota anuncia acordo com o governo sobre dívidas dos produtores rurais.
7: Parlamentares autorizam o uso de elementos tradicionais em fotos oficiais.
8: Plenário suspende prescrição de pena para condenado que estiver foragido.
7: Boa noite. A Câmara aprovou a suspensão da prescrição da pena para condenados que estiverem foragidos.
8: Atualmente, se o condenado não voltar para a cadeia, existe o risco de o prazo de punição acabar sem que ele termine de cumprir a pena. A reportagem é de Daniele Lessa.
9: O plenário da Câmara aprovou o projeto que suspende a contagem do tempo de prescrição da pena de um crime no período em que o condenado estiver foragido ou quando tiver a liberdade condicional revogada. Prescrição é quando o Estado perde o poder de punir o condenado e o prazo para isso varia de acordo com o crime cometido. Hoje, quando o condenado foge, o prazo para prescrição continua a ser contado normalmente e só zera quando ele é recapturado. Se o condenado não voltar para a cadeia, existe o risco de o prazo de punição acabar. O projeto, apresentado pelo deputado Kim Kataguiri, do Missão de São Paulo, altera o Código Penal para deixar claro que o prazo para prescrição deixa de ser contado enquanto o condenado estiver foragido. Para justificar a proposta, ele argumentou que hoje a lei premia quem afronta a justiça e penaliza o detento que cumpre integralmente sua pena.
10: O que a gente está fazendo agora é uma coisa muito simples. Você foi condenado, você fugiu, você perdeu o direito à prescrição. O crime não vai prescrever enquanto você estiver foragido, que é o óbvio, senão você está premiando, você está estimulando o sujeito a fugir, porque se ele for competente na sua fuga, não for pego num determinado período de tempo, que vai depender do crime que ele cometeu, ele pode voltar como se nada tivesse acontecido.
9: O projeto recebeu parecer favorável do relator, deputado Alberto Fraga, do PL do Distrito Federal. Ele argumentou que a proposta corrige uma distorção ao impedir que a fuga seja usada como caminho para escapar do cumprimento da pena. A deputada Adriana Ventura, do Novo de São Paulo, disse que o texto aprovado torna o cumprimento da pena mais eficaz.
11: Que a partir do momento que esse projeto impede que a fuga de condenados gere benefício indireto, né, decorrente de decurso de tempo, e reforça a efetividade da execução penal.
9: A mesma regra valerá no caso de revogação da liberdade condicional, que acontece quando a pessoa condenada recebe autorização para cumprir o restante da pena em liberdade. Se o benefício for revogado, a prescrição também ficará suspensa até a captura ou a reapresentação do condenado. O projeto que suspende a contagem do tempo de prescrição de um crime no período período em que o condenado estiver foragido ou perder a liberdade condicional, agora será analisado no Senado. Da Rádio Câmara de Brasília, com informações de Antônio Vital, Daniele Lessa.
12: Segurança Pública.
7: Chico Alencar, do PSOL do Rio de Janeiro, parabeniza a Polícia Federal pelo indiciamento de 48 suspeitos de envolvimento em fraudes contra aposentados no INSS. Na opinião do deputado, as investigações revelaram uma atuação isenta e profunda da instituição.
8: Chico Alencar repudia o uso de falsas entidades rurais para aplicar golpes e desviar recursos públicos destinados à Previdência. O parlamentar também celebra a devolução de mais de 3 bilhões de reais aos aposentados lesados.
7: Kim Kataguiri, do Missão de São Paulo, critica projeto que criminaliza a misoginia. O deputado acredita que a proposta confunde o enfrentamento à violência contra mulheres com gírias e piadas usadas por jovens nas redes sociais.
8: Kim Kataguiri defende que o debate sobre proteção às mulheres priorize punições mais duras para crimes hediondos e feminicídio. Ele também critica o fato de partidos de esquerda serem contrários à redução da maioridade penal e ao endurecimento das regras de execução penal.
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12: Justiça.
7: Adriana Ventura, do Novo, de São Paulo, critica os salários do judiciário que ultrapassam o teto constitucional e cobra o fim dos chamados penduricalhos. Ela cita que mais de 600 juízes furaram o limite em maio, com pagamentos que chegaram a R$500 mil em um único mês.
8: Para Adriana Ventura, as gratificações tornam o judiciário brasileiro o mais caro do mundo e ofendem a realidade dos que vivem com um salário mínimo. A parlamentar contesta a defesa desses benefícios e cobra respeito ao dinheiro pago pelos contribuintes.
12: Presidência.
7: O presidente Hugo Mota anunciou acordo com o governo sobre as dívidas dos produtores rurais. O repórter Luiz Gustavo Xavier acompanhou as entrevistas após o encontro.
14: O presidente da Câmara, Hugo Mota, anunciou que foi fechado um acordo entre o governo, representantes do setor e a Frente Parlamentar Agropecuária sobre a renegociação de dívidas de produtores rurais. Um dos pontos do acordo é que o projeto que tratava do tema não será votado e que o governo vai encaminhar uma medida provisória abrangendo os termos do acordo. De acordo com o Ministério da Fazenda, serão aproximadamente R$100 bilhões em dívidas renegociadas. Participaram da reunião os ministros da Fazenda, Dário Durigan, das Relações Institucionais, José Guimarães, o líder do governo, deputado Paulo Pimenta, do PT do Rio Grande do Sul, o deputado Arnaldo Jardins, do Cidadania de São Paulo, e a senadora Tereza Cristina, do PP do Mato Grosso do Sul, integrantes da Frente Parlamentar Agropecuária. O presidente Hugo Mota explicou as medidas.
15: No intuito de podermos anunciar o acordo feito em relação ao projeto do endividamento dos produtores rurais do nosso país. Quero registrar que essa matéria foi colocada em votação na Câmara dos Deputados há um ano atrás, um dia antes do recesso parlamentar, e durante todo esse ano, no Senado Federal principalmente, foi travada a negociação que se buscava com o governo alterar os pontos que foram aprovados na Câmara no intuito de poder ser mais abrangente no que diz respeito a essa renegociação.
14: O líder do governo, deputado Paulo Pimenta, ressaltou ainda que a MP vai suspender o pagamento dessas dívidas por 30 dias. Já o ministro das Relações Institucionais, José Guimarães, afirmou que o acordo é resultado de uma regra que tem se mostrado eficaz na Câmara, que são o diálogo e a negociação. Segundo ele, os temas mais polêmicos têm sido conduzidos por meio da construção de consensos amplos. O deputado também destacou o papel do presidente da Câmara na articulação do entendimento e ressaltou que o resultado foi fruto de uma construção coletiva. Da Rádio Câmara de Brasília, Luiz Gustavo Xavier.
12: Trabalho.
8: Pastor Henrique Vieira, do PSOL do Rio de Janeiro, cobra aprovação pelo Senado da proposta de emenda à Constituição que acaba com a escala de trabalho 6x1. Ele reforça que a Câmara já cumpriu seu papel e o Executivo espera os senadores para sancionar a matéria.
7: Pastor Henrique Vieira argumenta que o atraso imposto pelo Senado vai na contramão dos anseios dos trabalhadores, já que a proposta tem o apoio de 70% da população. O deputado pede prioridade na votação do texto para garantir mais dignidade ao povo.
12: Desenvolvimento regional.
8: Porto Piauí, no município de Luiz Correia, iniciou oficialmente suas operações de exportação com envio de minério de ferro de Piripiri diretamente para a China. Flávio Nogueira, do PT, celebra um arco, ressaltando que a nova rota vai impulsionar a economia do Nordeste.
7: De acordo com Flávio Nogueira, serão 200 quilômetros a menos que o trajeto rodoviário utilizado antes para escoar a produção até o Ceará. A operação da empresa Lion Mining inaugura a nova era com a expectativa de exportar grãos para o mercado mundial em breve.
12: Economia.
8: O plenário da Câmara aprovou 6 medidas provisórias com recursos para emergências causadas por desastres climáticos e para evitar aumento no preço do gás de cozinha. O repórter Antônio Vital acompanhou as votações.
16: Na véspera do início do recesso parlamentar do meio do ano, o plenário da Câmara aprovou 6 medidas provisórias que autorizam o uso de recursos públicos não previstos no orçamento desse ano para ações emergenciais, como o combate a efeitos de desastres climáticos e para evitar aumento do preço do gás de cozinha. Uma das medidas provisórias aprovadas prevê subvenção econômica de 330 milhões de reais para empresas importadoras de gás liquefeito de petróleo, o gás de cozinha. Subvenção é quando o governo repassa dinheiro para as empresas, ou para estimular a atividade econômica ou para enfrentar os efeitos de crises climáticas ou conflitos internacionais. Nesse caso, a subvenção foi necessária para evitar que o aumento do preço internacional do petróleo seja repassado aos consumidores. Outra medida provisória abre crédito extraordinário de 20 milhões de reais para recuperar os estragos causados pelo tornado que atingiu municípios do Paraná em novembro do ano passado. A medida foi aprovada de maneira simbólica, com apoio inclusive da oposição, como a deputada Adriana Ventura, do Novo de São Paulo.
17: Que esse crédito tem por objetivo atender a situação de destruição nos municípios de Guarapuava, Quedas do Iguaçu e Rio Bonito do Iguaçu, no Paraná, por conta das famílias assentadas que foram atingidas. E realmente a gente acha que é um crédito necessário, a gente tem que atender e dar suporte a essas famílias.
16: Também foi aprovada a medida provisória que autoriza o uso de 285 milhões de reais para financiar ações de recuperação em municípios atingidos por desastres climáticos. No Brasil, o dinheiro é destinado à Defesa Civil. Segundo o Sistema Integrado de Informações sobre Desastres, os meses de janeiro e fevereiro foram marcados por eventos climáticos severos que afetaram diretamente cerca de 2 milhões de pessoas, deixando mais de 70 mil desalojados ou desabrigados em 733 municípios de todas as regiões. Outra medida provisória aprovada libera 75,3 milhões de reais em auxílio financeiro para 10 mil famílias da região da Zona da Mata, no sudeste de Minas Gerais, atingida por enchentes no início do ano. Também foi aprovada a medida provisória que abre crédito extraordinário de 49 milhões para o programa Segurança Alimentar e Nutricional e Combate à Fome. O objetivo é ampliar o atendimento às populações atingidas por desastres climáticos registrados em maio, especialmente nos estados de Pernambuco e da Paraíba. O líder do PT na Câmara, deputado Pedro Czai, do PT de Santa Catarina, defendeu a necessidade de recursos extraordinários previstos nas medidas provisórias.
18: Falar da importância de todas essas medidas provisórias que hoje estão se definindo aqui no Parlamento. Desde o tema dos desastres naturais, o tema dos tornados no Rio Grande do Sul, o tema das secas, o presidente vai enfrentando os problemas, não só diante da guerra, que vivenciamos o risco de aumento dos combustíveis, o governo subsidia os combustíveis para não produzir inflação no país.
16: Foi aprovada ainda a medida provisória que libera 337 milhões de reais para combate a incêndios. Os recursos são destinados ao IBAMA e ao Instituto Chico Mendes de Conservação da Biodiversidade, o ICMBio, e atendem decisões do Supremo Tribunal Federal em ações que cobram providências do governo contra o aumento de incêndios florestais na época da seca. Todas as medidas provisórias foram enviadas para análise do Senado. Da Rádio Câmara de Brasília, Antônio Vital.
12: Política.
7: Rodrigo Hollenberg, do PSB do Distrito Federal, faz um balanço do seu mandato parlamentar. Ele destaca a autoria de 23 projetos, como que aumenta o limite de faturamento anual dos microempreendedores individuais.
8: O parlamentar ressalta o envio de emendas para hospitais, universidade pública e instituições de pesquisa locais. Rodrigo Hollenberg defendeu também proposta de sua autoria que proíbe o funcionamento de plataformas de apostas em território nacional.
7: Raimundo, PT do Rio de Janeiro, cobra esclarecimento sobre o crescimento patrimonial do senador Flávio Bolsonaro, que, segundo notícias recentes, ultrapassaria os 600 milhões de reais. O deputado questiona a origem dessa quantia e exige uma apuração rigorosa dos fatos.
8: Na visão de Raimon, é preciso investigar se o montante está relacionado a articulações com grupos criminosos e esquemas de corrupção. Para ele, o esclarecimento sobre a origem dos recursos é fundamental para a moralidade pública.
12: Direitos Humanos.
7: Leonardo Gadelha, do Podemos da Paraíba, alerta que o Brasil precisa se preparar para a transição demográfica com o envelhecimento da população. Ele observa que as cidades e a legislação nacional precisam de adaptações estruturais para acolher de forma digna o público idoso.
8: De acordo com Leonardo Gadelha, é importante manter as pessoas idosas ativas e integradas ao mercado de trabalho. Para o parlamentar, aproveitar a plena capacidade física e cognitiva desse público traz benefícios sociais e econômicos ao país.
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12: Votação.
7: A Câmara aprova o uso de elementos tradicionais em fotos de documentos oficiais. A repórter Daniele Lessa acompanhou a votação.
9: O plenário da Câmara aprovou o projeto que garante a povos indígenas e demais povos tradicionais o direito de usar elementos culturais, étnicos ou religiosos em fotografias de documentos oficiais. Entre os exemplos previstos estão o cocar indígena, o turbante dos povos de matriz africana e outros elementos étnicos, culturais e religiosos. O projeto, que foi apresentado pela deputada Célia Chacriabá, do PSOL de Minas Gerais, diz que a autorização valerá para documentos oficiais de identificação, como carteira de identidade, carteira de habilitação, passaporte e carteira de trabalho. Na prática, a proposta busca evitar que pessoas sejam obrigadas a retirar símbolos de sua cultura ou religião para tirar fotos para documentos. A única exigência é que o elemento usado não impeça o reconhecimento da fisionomia da pessoa. A relatora no plenário, deputada Sônia Guajajara, do PSOL de São Paulo, lembrou uma situação em que uma mulher negra escutou que só poderia tirar foto para a carteira de habilitação usando o seu turbante se apresentasse uma carta da sua mãe de santo ou um documento comprovando que tinha câncer. A deputada disse que é preciso impedir que episódios como esse se repitam e que usar esses elementos em fotos oficiais é ter o direito e a liberdade de viver de acordo com crenças pessoais.
22: São expressões visuais de culturas e tradições, como o cocá indígena, que representa a relação com a natureza e com os animais, o vínculo espiritual com a terra e os antepassados. Assegurar aos povos indígenas, aos afro-brasileiros e demais povos tradicionais, o uso em documentos oficiais de símbolos de sua comunidade é assegurar a dignidade humana.
9: Segundo a relatora Sônia Guajajara, a proposta deixa expresso em lei um direito que já deveria ser garantido pela Constituição, que protege a liberdade religiosa, e por convenções internacionais assumidas pelo Brasil. Ao defender o projeto, o deputado Wildo Rocha, do MDB do Maranhão, disse que esses elementos, como o cocar e o turbante, valorizam a cultura do país.
23: Isso promove a cultura brasileira, isso é respeito
0: à cultura indígena e respeito aos povos originários.
9: Alguns deputados no plenário disseram que seria incoerente exigir que as pessoas tirem óculos e enfeites para fotos de documentos e, ao mesmo tempo, permitir o uso de elementos tradicionais. O deputado Alberto Fraga, do PL do Distrito Federal, defendeu que a proposta também poderia incluir a autorização de uso desses objetos pessoais nas fotografias. O projeto que autoriza o uso de elementos tradicionais em fotos de documentos oficiais agora será analisado no Senado. Da Rádio Câmara de Brasília, Daniele Lessa.
5: Cultura.
8: A Câmara aprovou o projeto que reconhece o hip-hop como manifestação da cultura nacional. Inácio Arruda, do PCdoB do Ceará, destaca que o movimento representa a cultura popular das periferias e a voz de trabalhadores e jovens que buscam melhores condições de vida.
7: Inácio Arruda compara a força poética do hip-hop ao repente e aos cantadores de viola do Brasil profundo. Ele acredita que o movimento se consolida como um pilar do desenvolvimento social e de geração de riqueza econômica nas comunidades brasileiras.
8: Termina agora o Jornal Câmara dos Deputados, produzido pela Rádio Câmara, com trabalhos técnicos de Wellington Teles e apresentação de Val Monteiro e Márcio Aquilissardi. Uma boa noite para você.
7: A Voz do Brasil volta na segunda-feira. Boa noite e bom fim de semana.
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2: 20 horas.
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0: Alô, minha gente, alô, você, muito boa noite, estamos chegando, o programa Super Parada Total está começando nesta sexta-feira, hoje é dia de Conexão Gaitaço. Boa noite, toque a música. Lobisomem do Arvoredo, pro Dorico Chirai de Rio Azul do Soares, que tá muito ressaqueado hoje. Quem pede seu parça de gole, o Lajado dos Belos, o Natalino Vieira. Alá, barbaridade, de 20 horas e 6 minutos. Daqui a pouquinho nós tocamos a sua música.
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1: 20:09.
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0: Muito bem, moçada, hoje é dia do Conexão Gaitaço, do gaiteiro de casa para talento, da talento para o povão, ouvindo o seu modão, gaiteiro amigão. Mas já que você não mandou nada, gaiteiro, cantor, então nós vamos atender daqui os nossos ouvintes, certo? Aí são 20:38, vamos tocar aí Morena Luxuosa, que pediram aqui, deixa eu ver quem mais aqui, tem bastante pedido aqui, seu Darcy e a Maria Uman, estão pedindo a música aí, Rancho do Capim Barreado, com Gil de Freitas. Quem pede é o Darcy e Maria Natália Uman, de Faxinal dos Paulos. Estamos ouvindo o programa. Tá muito bom, beleza, seu Darcy. Um abraço pra você, Darcy, pra Maria, pra toda a família aí ligadinha com a gente.
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0: Beleza, moçada. Esse é os mateadores. Retoço de gaita e pandeiro. Mas vamos pra frente, vamos ver quem é que tá participando agora, seu Emílio. Alô, Emílio, boa noite.
2: Boa noite, Cláudio Cordeiro. Boa aqui noite. É o Emílio, no Masputinga.
0: Opa!
2: Tudo chique e bacana?
0: Tudo
2: viu?
0: Chique
2: e bacana. Eu queria que você tocasse a música pra mim, sentado sobre o azaleiro com o Porca Véia.
0: Sim.
2: Beleza? Vamos e daí buscar. Mais uma. De Bota Nova com...
0: De Bota Nova, Os Monarca.
2: De Bota Nova, acho que é os, vamos dizer assim...
0: Os Monarca.
2: Os Monarca, né?
0: É isso
2: mesmo. E beleza, Cláudio?
0: Beleza.
2: Agradeço.
0: Um abraço. Boa noite, Cláudio. Toque Fica Amor, Damiano de Irati, comendo pinhão, escutando o programa do Claudião. É isso? Um abraço. E o... E lá de São Mateus, alô, boa noite.
3: Boa noite, Cláudio Cordeiro.
0: Boa noite.
3: Eu, Simeão, de São Mateus do Sul.
0: Diga
3: já que
0: aí.
3: A música Velho Casarão, hein, com Teixeirinha.
0: Velho Casarão.
3: Abraço, boa noite, meu amigo.
0: Boa noite, aqui tem mais participação. Alô, boa noite.
4: Boa noite, Cláudio, tudo bem?
0: Tudo jóia.
4: Aqui uma música pra nós, é.
0: É.
4: Peão de Obra, com Amado Batista.
0: Sim.
4: E manda um abraço pro meu parente lá em Rebouças, Alberto Voitovic.
0: Ah, é, parece.
4: Aqui o Danielzão do Lajado.
0: É.
4: Agora pouca piazada mandaram um áudio pro Danielzão Pedreiro.
0: Ô, oh, Danielzão.
4: Faz o favor Pedreiro. De tocar essa música pra nós.
0: Tá certo, vamos tocar sim, vamos tocar. É, agora são. Que horas são, rapaz do céu? É 20:41. É isso aí, moçada. Vamos aí. Tem mais participação? Vamos lá atendendo todo mundo aqui, depois nós descascamos moda, uma atrás da outra. Boa noite, é o Tonico Schneider, toque a música do Rick Renner pelos bares da cidade, e a música do Marciano, Chegando Tarde, Chegando Tarde, né? De domingo para mim ouvir, Tonico Schneider. Jailson Barro dos Santos, alô Jailson. Ô, Jailson, você vai mandar moda pra nós, Jailson? Hã?
5: Boa noite, Cláudio Cordeiro.
0: Boa noite.
5: Eu mandei um vídeo nosso, das músicas nossas aí. Uma música só, que nós gravemos.
0: Tá certo.
5: É, pro senhor rodar lá pro Dário, o Dário de Ferreira.
0: Certo.
5: De lá de, da Invernada.
0: Ah.
5: Que ele manda um amigo dele. É Jailson Barro dos Santos, Paulo Barro dos Santos e Roseli das Neves.
0: Muito
5: de Faxinal do Zelia.
0: Certito. Então, Jailson, vamos ver uma moda aqui, Jailson. Vamos ouvir. Não é possível reproduzir este vídeo, diz aqui a mensagem. Rapaz do céu. Não deu, não é possível reproduzir o vídeo. Diz aí, meu amigo, então grava em outro sistema lá para mandar para nós, Jailson. Não abriu aqui, tá certo? Vamos ver se abre. É, ou mande outra aí, tá certo? Um abraço. Vamos lá, agora são 20h43. Boa noite, Cláudio. É, manda uma marca aí. Boa noite. Ah, é o Sandro. Então, Sandro, pode mandar, né? Daqui a pouco manda uma marca aí para nós, né? Muito bem, Sandro, estamos aguardando. É, boa noite, Cláudio. Toque a música Mulher Invisível com hit para o Rafa Nascimento e Murilo Cândido, popular Negão Night. Quem pede é o seu amigão Danielzão do Lajados Belos, certinho? Toque a música Irmão da Lua e Amigo das Estrelas para nós que estamos aí na escuta, aí no Lajado, certo? A música Pidão para. Pidão pro Negão e pro Ratinho do Lajado que estão acarcado comer sambica de galinha. Ah, sambica de galinha e tomar vinho podre. Fale que logo eu chego lá também. Aqui é o Natálio Veira. Então, tá certo, Natálio Veira. Mandou duas vezes o áudio aqui, né? Aí, a Sônia Costa. Alô, Sônia, sexta-feira indo embora. Quem venha, um sábado abençoado. Boa noite. É isso aí, Sônia. Um abraço aí para todos vocês. Cláudio, não esqueça de mandar a minha música com o Amado Batista, sentado na praça pensando nela. Então vamos procurar aí, já achamos aqui. É, o Jailson, ele diz assim, já mandei. Então vamos ver se abre.

0: Nossa do céu, Jailson e banda. Jailson, você da próxima manda aí o nome da música e quem é que tá tocando na gaita, no violão, na guitarra. Fala o nome deles aí, se apresente, companheiro, se apresenta aí no programa, né? Faça a sua apresentação e a apresentação dos músicos, né? E aí manda ver a música logo em seguida, sabe? Primeiro se apresenta, depois manda a música, certo? Então, hoje eu consegui pegar ele por primeiro, antes do áudio, né? Muito bem, são 20h49. Vamos em frente. Hoje o programa é Gaitaço, né? É Conexão Gaitaço. Então, quando tiver Conexão Gaitaço, que nem o Sandro vai mandar para nós aqui. Então, já mandou, Sandro? Então, vamos ouvir, porque hoje o programa é Conexão Gaitaço. 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Muito bem, então vamos lá, quem que tá participando aqui agora? Vamos lá, o Pedroso, é o Sérgio Koski. Sérgio Koski também vai mandar um modão pra nós? Fala aí, seu boa noite.
1: Boa noite, meu amigo Cláudio Cordeiro, tudo beleza, Sérgio? Eu encosto aqui na escuta do programa.
0: Beleza.
1: Já que não vi gaiteiro mandarem áudio lá ainda, tô mandando aí pra você, Cláudio, pra você rodar aí pra esse pessoal. Então, viu o pessoal pedindo aí do Porca Véia, sentado sobre os arreios? Não. Sim. Vou dizer que eu sei ela, porque eu não sei. Mas eu vou fazer uma outra do Porca Véia, que é muito boa também.
0: Simbora,
1: que é
0: então.
1: Viva o Gaitaço!
0: Viva o Gaitaço!
1: E vamos ver como é que fica, vai, para todos os pessoal que gosta das músicas do Porca Véia.
0: Arroz!

0: Jankowski. Acerto. Valeu, meu amigo Sérgio. É isso aí. Agora são 20:57. É o seguinte, o pessoal que tá pedindo música aqui, nós vamos colocando aí na fila, né? E vamos tocar sim. Vamos ver se nós conseguimos tocar todos, né? Enquanto não tem música aí no áudio, então, que é o Conexão Gaitaço, então a gente vai tocando aí as músicas e pede, né? É, toque a música perigosa e linda pro Tonico Schneider, que tá muito apaixonado no Rio Azul Reio. Boa noite, Cláudio. Toque a música Horizonte Azul pros piá que estão acarcado comendo fígado de boi. O Vitor, o Lucas e o Alessandro, quem assina é o Danielzão. Valeu, gente, um abraço aí. Vou falar em Rio Azul dos Soares, um abraço lá pro Di, né? E pra Nena. Alô, Jurendi, alô, Nena, Janete, né? Um abraço pra todos vocês aí, obrigado aí pela audiência, sempre tão ligado com a gente também, né? Boa noite, mande a música Rap do Guasca pra nós que estamos tomando uma beleza, né? Então, beleza, tomando uma, deve ser cerveja lá, né? Boa noite, Cláudio, toque a música Dormir na Praça pro Lucas Cândido, que tá bem louco tomando pinga aqui no Lajado com nós, é o Ednei Antonive, tá animado o rapaz aqui, né? Muito bem. O Antônio Pedroso confirmando a audiência. Jailson Barro dos Santos. Fala aí, Jailson.
1: Boa noite, Cláudio Cordeiro. Esse CWHIT é o Sérgio. Sérgio Robaskev. E o do violão é o Domingo Robaskev. E daí o pai no violão e eu no pandeiro.
0: Muito bem.
1: O pai é o Paulo Barro dos Santos. E eu sou o Jailson Barro dos Santos.
0: Certito.
1: Salvo. Domingo Robaskev, Sérgio Robaskev, Jailson Barra dos Santos e Paulo Barra dos Santos.
0: Muito bem.
1: Somos do grupo.
0: É
1: Jailson e seus amigos. O nome do grupo. Beleza?
0: Jailson e amigos. Então tá bom. É, a gente tem que colocar o nome, né? Tem que fazer uma apresentação, né? Apresentando a sua música, falando o nome, porque senão o pessoal que ouve dizer, ué, quem será que tá tocando, né? Que música bonita, quem será que tá tocando? Aí eles ficam na dúvida. Ô, Nelson Peixebes, alô, Nelson, boa noite.
2: Boa noite, meu amigo Cláudio Cordeiro. Aqui é o Nelson Peixebes do Porto Ares. Hoje eu queria pedir a música Cabelos Brancos e oferecer para o meu primo Neucido Rosário, que hoje está de aniversário, que Deus abençoe.
0: Parabéns.
2: Tudo é nós. Tchau, obrigado.
0: Tchau, valeu. Parabéns, um abraço lá para o aniversariante. Então toque a música do Baitaca, saudando Nossa Senhora, para mim e para amiga Leonora. Quem pede é o Maílson Soares, certo? Então vamos tocar depois. É, Joelma, boa noite. Toca aí a música Amiga de